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0: sequência teve Loli Yang e também Skank Resposta.
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0: Estamos de volta, mais um Conexão Jovem Pan chegando pra você. Enquanto prepara com carinho as músicas do seu próximo álbum, a Rihanna anda ocupada aí com uma outra forma de arte. Dessa vez, a estrela pop foi um dos destaques da passarela na Semana de Moda de Paris, onde desfilou com a coleção Primavera-Verão da Dior. Que elegância, hein, menina? E depois de todo o barulho envolvendo a saída forçada da turnê do Ed Sheeran, o rapper Macklemore pegou carona na hype da política para anunciar a Free Palestine Tour, com datas esgotadas em Dublin, Paris e Londres. Segundo o cantor, toda a renda das apresentações será doada para ONGs que atuam na faixa de Gaza. Conexão Jovem Pan está de volta a qualquer momento na número 1 do

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aqui da número 1 do Brasil. Abrindo com Madonna, Papa Don't Preach. Seguindo com Simple Red, Stars e muito mais. Men at Work, Thompson Twins, Tears for Fears, Human League e muito mais. Por aqui, Pri Oliveira, no comando da brincadeira.

Seu Jovem Pan número 1 do Brasil com Tears for Fears, Everybody Wants to Rule the World. E os fãs brasileiros na expectativa deles virem pro Brasil. Aqui no Clássicos da Pan, voltamos pra 89. Curtiu o som do New Order, Blue Monday.

Essa é a Jovem Pan número 1 do Brasil com Santana, The Game of Love. Se relembrando tudo que tocou na Jovem Pan dos anos 70 até os anos 2000. Logo mais, você vai curtir mais uma edição do Uma Atrás da Outra. A Jovem Pan toca pra você agora Human League com Don't You Want Me.

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0: 4h59. Olá, bom dia para você. Hoje é terça-feira, dia 6 de outubro de 2026. Seja bem-vindo à programação da Jovem Pan. O Jornal da Manhã, primeira edição, está só começando com os principais assuntos que movimentam o Brasil e o mundo. Vamos aos destaques da edição de hoje. Lula afirma estar carregando nas costas a promiscuidade da Suprema Corte. Em reunião com aliados, o presidente buscou se desvincular de ministros do STF acusados de envolvimento com o Banco Master. Flávio Bolsonaro se reúne com Nicolas Ferreira e Tarcísio de Freitas para discutir a estratégia para o segundo turno. Em entrevista à Jovem Pan, o governador reeleito de São Paulo citou responsabilidade depois do que chamou de eleição histórica. Donald Trump elogia Flávio Bolsonaro por grande vitória no primeiro turno. Em entrevista, o republicano previu que a disputa no segundo turno no Brasil será muito acirrada. Romeu Zema, do Novo, declara apoio a Flávio Bolsonaro no segundo turno. O senador se encontra hoje em Goiânia com o ex-governador Ronaldo Caiado, que também vai anunciar adesão à chapa do PL ao Planalto. No pregão, depois do primeiro turno, a Bolsa de Valores de São Paulo sobe mais de 7% e tem recorde histórico acima dos 200 mil pontos. O dólar cai mais de 4% e fecha cotado em R$ 5,00. Antony Garotinho desiste de candidatura e TSE aguarda parecer da Procuradoria-Geral Eleitoral para decidir sobre a eleição no Rio de Janeiro. Caso a corte aceite o pedido, Douglas Ruas, do PL, vai ser considerado governador eleito no primeiro turno. Agora são 5h01. A edição de hoje do Jornal da Manhã começa destacando para você que com a campanha presidencial chegando ao segundo turno, os candidatos Lula e Flávio Bolsonaro disputam agora os votos que Augusto Cury, Romeu Zema, Renan Santos e Ronaldo Caiado receberam no primeiro turno. E nessa corrida, o senador também saiu na frente. Acompanhe aqui na reportagem do Misael Mainet.
1: A disputa pelos votos dos candidatos que ficaram fora do segundo turno começou um dia depois das eleições. Romeu Zema, do Novo, anunciou nesta segunda-feira apoio a Flávio Bolsonaro, do PL, na disputa contra o presidente Lula, do PT. Em um vídeo publicado nas redes sociais, o ex-governador de Minas Gerais afirmou que não pretende ficar em cima do muro e declarou voto no candidato do PL.
2: A mensagem que o brasileiro mandou nas urnas nesse último domingo está muito clara. Precisamos tirar os intocáveis de Brasília. E com o avanço que a direita teve no Senado e na Câmara, ela já tem um número de parlamentares suficiente para poder pedir o impeachment. O partido ao qual pertenço, o Partido Novo, avançou muito. Elegeu 10 deputados federais e 3 senadores que vão estar lutando por um Brasil melhor. Mas nós ainda temos uma grande batalha agora, dia 25, derrotar o Lula e o PT. Eu não vou me omitir nem ficar em cima do muro nesse momento tão importante. Voto contra o PT. Voto no Flávio Bolsonaro. O Brasil não aguenta mais 4 anos de Lula, nem mais 4 ministros nomeados pelo Lula. Tamo juntos no dia 25. Conto com você.
1: O anúncio ocorre depois de um desempenho abaixo das expectativas do Novo na disputa presidencial. Zema terminou o primeiro turno em 6º lugar, com cerca de 326 mil votos, o equivalente a apenas 0,27% dos votos válidos. Em Minas Gerais, estado que governou por 7 anos, Zema recebeu apenas 0,82%. Flávio venceu no estado, com 48% contra 43% de Lula. Durante a reta final da campanha, Zema enfrentou pressão dentro da própria direita para abandonar a disputa e apoiar Flávio ainda no primeiro turno, numa tentativa de concentrar o chamado voto útil no candidato mais bem colocado contra Lula. Zema, no entanto, manteve a candidatura até o fim. A movimentação dos candidatos derrotados ganhou importância diante da diferença apertada entre os dois primeiros colocados. Flávio Bolsonaro terminou o primeiro turno com cerca de 56 milhões de votos, ou 47% dos válidos. Lula recebeu cerca de 53 milhões de votos, o equivalente a 45%. O terceiro colocado, escritor Augusto Cury do Avante, recebeu mais de 3 milhões de votos, o equivalente a 2,89%. Cury afirmou que não vai apoiar nenhum dos dois candidatos no segundo turno e que pretende permanecer em silêncio durante a nova etapa da campanha. Disse ainda que suas propostas estão disponíveis para quem quiser aproveitá-las e que ninguém está autorizado a usar o nome dele ou do candidato a vice para anunciar apoio a Flávio ou a Lula. Quem também descartou apoio aos dois candidatos foi Renan Santos, do Missão. Quarto colocado, Renan conquistou cerca de 2 milhões de votos, o equivalente a 2,24%. Em uma transmissão depois da apuração, criticou tanto Lula quanto Flávio Bolsonaro e liberou seus eleitores para escolherem como votar no segundo turno. Renan afirmou que não fará campanha nem mesmo pelo voto nulo. Já Ronaldo Caiado, do PSD, caminha para apoiar Flávio Bolsonaro. O ex-governador de Goiás terminou a eleição em quinto lugar, com mais de 2 milhões de votos, ou 2,18% dos válidos. O PSD decidiu não adotar uma posição nacional e liberou diretórios, parlamentares e filiados para escolherem quem apoiar no segundo turno. Nesta terça-feira, Caiado deve receber Flávio Bolsonaro em Goiânia.
3: O governador reeleito de São Paulo, Tarcísio de Freitas, vai a Goiás junto com Flávio.
4: É justamente para os eleitores dos candidatos que ficaram fora do segundo turno que as duas campanhas devem voltar parte da atenção agora. Juntos, esses nomes receberam mais de 9 milhões de votos no primeiro turno. Um contingente muito superior à diferença de pouco mais de 2 milhões de votos que separou Flávio Bolsonaro do PL do presidente Lula do PT. O apoio dos candidatos não significa uma transferência automática de votos, mas a escolha desse eleitorado pode ter peso importante na disputa do segundo turno.
1: Fora do grupo que disputou a presidência, Flávio Bolsonaro também recebeu, nesta segunda-feira, o apoio do ex-presidente Michel Temer, do MDB. Temer declarou voto no candidato do PL e afirmou que o resultado das urnas indicou um desejo de mudança por parte de parcela do eleitorado.
5: As urnas falaram. O povo brasileiro, autoridade única da democracia, deixou claro que deseja mudança. Quer atenção, respeito. Quem entendeu isso foi reeleito. Com os demais, deu-se a renovação. Renovação que apareceu fortemente na composição do Congresso Nacional e na força da candidatura à presidência da República, que chegou ao segundo turno em primeiro lugar. A sociedade não quer fórmulas repetidas e discursos grosseiros. Quer novas ideias, novas atitudes, novos projetos e um caminho diferente. Quer, portanto, reconexão. E reconexão é Flávio.
1: O MDB, partido ao qual Michel Temer pertence, reúne diferentes correntes políticas e não definiu até agora uma posição nacional única para o segundo turno. O apoio de Temer também chama a atenção pelo histórico do ex-presidente com o Supremo. Foi Temer quem, em 2017, indicou Alexandre de Moraes para uma vaga no Supremo Tribunal Federal.
0: E depois de ser surpreendido com a vitória de Flávio Bolsonaro no primeiro turno das eleições, Lula participou de duas reuniões de avaliação ontem. Uma mais reservada, apenas com coordenadores da campanha, e outra com aliados do PT e de outros partidos. Sem rodeios, o presidente que tenta a reeleição deu uma ordem para a equipe: mudar tudo. A reportagem é do André Anelli.
6: O presidente Lula reuniu aliados neste hotel de luxo na Asa Sul, região central de Brasília, no que foi o único compromisso de campanha do dia pós primeiro turno. Durante discurso, ele avaliou que é preciso intensificar atos junto a eleitores nas redes sociais e nos veículos de imprensa.
7: Eu acho que eu tenho que fazer mais rádio. Eu fiz muito pouco rádio nessa campanha. Vou ter que fazer mais rádio. Eu vou ter que fazer mais selfie. Vou ter que conversar mais.
6: Lula também prometeu participar dos debates na TV, algo que evitou no primeiro turno, mas que agora acredita fazer sentido diante do confronto direto com Flávio Bolsonaro.
7: E eu quero ganhar as eleições fazendo as mesmas coisas e fazendo mais coisas. Eu agora sim, agora é importante ter debate na televisão, porque agora é tete a tete. Agora é um contra um, é cada um poder te explicar qual é o debate.
6: O presidente ainda citou a reforma do Poder Judiciário como uma das necessidades não apenas de um eventual governo, mas como tema a ser discutido durante a segunda etapa da campanha presidencial. Lula afirmou ser o principal afetado pelo desgaste no Supremo Tribunal Federal junto à opinião pública.
7: Estamos carregando nas costas, sabe, uma coisa muito grave, que é a promiscuidade que ficou estabelecida na Suprema Corte Brasileira depois dessa denúncia. Nós precisamos definir concretamente como é que a gente vai escolher o ministro da Suprema Corte. É de interesse pessoal do presidente da República? É de pressão do Congresso Nacional? É de interesse do poder econômico? Não. Nós vamos ter governador da Paraíba. Nós vamos ter que conversar, João, a discutir com a sociedade qual é o critério que a gente vai escolher para indicar um candidato a ministro da Suprema Corte que o presidente da República manda para o Senado.
6: Após o fim da reunião, o ministro das Relações Institucionais, José Guimarães, afirmou que o Partido dos Trabalhadores vai reforçar a campanha no Nordeste do país na tentativa de virar votos.
8: A reunião para definir metas, ampliar a votação, sobretudo naqueles ambientes que nós temos grandes chances, como no Nordeste brasileiro. Exemplo, o Ceará nós tivemos 60%+. Vamos chegar a 70%.
6: E seguindo o tom já antecipado pelo presidente Lula, afirmou que a participação nos debates será prioridade.
8: O presidente informou que a disposição dele é participar de todos os debates. Tete a tete, é hora da onça beber água. Eu acho que nós vamos arrancar essa vitória por conta do que os dois candidatos representam. O país conhece o Lula e o país não conhece o adversário.
6: Horas antes, o próprio ministro das Relações Institucionais havia avaliado que a eleição presidencial está empatada e depositou confiança na votação da proposta de emenda à Constituição, a PEC 6x1, que deve ser votada nesta terça-feira no Senado e pode viabilizar a redução da jornada de trabalho. De Brasília, André Anelli.
0: São 5 horas e 11 minutos ainda em relação à eleição. Nesta segunda-feira, Tarcísio de Freitas falou com exclusividade à Jovem Pan. No Palácio dos Bandeirantes, o governador de São Paulo citou responsabilidade depois do que chamou de eleição histórica. Destacou ainda os próximos passos no estado e os planos ao lado de Flávio Bolsonaro. Acompanhe.
9: Então, ao meu lado, governador agora reeleito de São Paulo, Tarcísio de Freitas, que nos atende aqui hoje no Palácio dos Bandeirantes. Governador, boa tarde, obrigada por nos atender. Já queria começar perguntando para o senhor um pouquinho dessa grande votação. Foi uma votação expressiva, né, com uma vantagem ali que poucos governadores tiveram, ultrapassando, inclusive, Alckmin e José Serra. Se o senhor tinha essa expectativa, e para próximos 100 dias, primeiros 100 dias do segundo mandato, quais seriam as prioridades para o senhor?
10: Bom dia, Márcia, obrigado aí. E um cumprimento a todos que nos acompanham na Jovem Pan. A gente tinha uma boa expectativa em função daquilo que foi feito, em função da aprovação que nós tínhamos. Claro que o resultado foi extraordinário, um resultado recorde, maior votação da história da redemocratização aqui em São Paulo, mais de 62% dos votos válidos, 14,5 milhões, né, de eleitores nos depositaram esse voto de confiança. Então, a gente, ao mesmo tempo que fica muito feliz, entende o senso de responsabilidade. A gente está renovando a nossa aliança, nosso compromisso com a população de São Paulo. Eles podem esperar de nós a montagem de um time técnico, muito trabalho, muito empenho, a manutenção daqueles projetos que estão dando certo, o olhar para aqueles projetos que precisam de melhorias, porque quando a população resolve reeleger alguém, é porque ela acredita que alguma coisa está dando certo e que alguma coisa pode ser melhorada. E a gente tem essa consciência, a gente sabe que tem muita coisa também para melhorar, para caminhar. A gente quer entregar mais, a gente quer fazer a diferença. E nos primeiros 100 dias, a gente vai estar dedicado a dar curso ao nosso plano de governo, porque um governo bem sucedido é aquele que consegue fazer entregas em cima do plano que foi estabelecido. A gente tem um plano, a gente está estabelecendo indicadores, metas, governança, para fazer com que esse plano se torne vivo e faça a diferença na vida das pessoas. Então é já começar a tratar dos centros TEA Paulista, dos ambulatórios médicos especialidades, da entrega de obras importantes. A gente já começa agora a planejar o ano letivo do ano que vem, para que a gente possa ter um ano mais leve, mais efetivo, efetivo, preparando melhor os nossos jovens, ampliando o ensino técnico profissionalizante, ampliando as escolas de tempo integral. A gente entrega mais escolas do futuro daqui até o final do ano, que já vão estar disponíveis para as mães já no ano que vem. Então é esse trabalho que começa agora, começa ano que vem, já começa desde já.
9: Ontem o senhor elencou segurança e saúde como principais temas nesse segundo mandato. O senhor pretende, por exemplo, trocar secretários dessas pastas específicas?
10: Essa questão de secretários eu vou avaliar só um pouco mais na frente, porque a gente precisa esperar o desfecho da eleição presidencial. Acredito muito na vitória do Flávio Bolsonaro e claro que a gente vai estar sempre pronto aqui para indicar quadros aqui que fazem parte do governo de São Paulo, e o Flávio já tem me falado que tem interesse de levar alguns quadros que estão aqui conosco para o governo federal, e a gente montou aqui um grande time, um time técnico, então um time que vai poder ajudá-lo. E aí depois disso, tendo isso um pouco mais claro, é que a gente vai poder pensar em equipe. Obviamente é um governo que a gente vai manter boa parte dos quadros, mas nós vamos fazer algumas substituições em áreas que eu entendo que a gente ainda pode andar melhor.
9: Tem um exemplo?
10: Não, ainda não.
9: Governador, falando no Flávio, já que o senhor citou, hoje o senhor tem reunião com ele em Brasília, vão traçar estratégias, o senhor já se colocou à disposição para viajar com ele, já tem algo pensado nesse sentido? Sei que não dá para adiantar a estratégia, mas na capital, por exemplo, o Flávio ficou um pouco atrás do presidente Lula, diferente no resto do estado. O senhor acredita que é mais foco na capital, mais viajar mesmo pelo país?
10: É claro que a gente vai ver onde as diferenças ou os resultados não foram aqueles que a gente esperava, para poder trabalhar justamente esses territórios, né? Se a gente pegar a eleição de 2022, o Jair Bolsonaro teve 10 pontos a mais que o Lula. Agora, em 2026, o Flávio Bolsonaro teve quase 14 pontos a mais que o Lula aqui no estado de São Paulo. Na capital, a diferença dele para o Lula foi menor do que foi a diferença do Lula para o Jair Bolsonaro em 2022. Então, também houve um avanço. E, claro, onde a gente sente que tem possibilidade de entrada para levar o

0: Olha, eu não tenho muita dúvida que o Flávio vai ser eleito presidente da República.
1: Com essa sua passagem para Brasília, tem algumas reuniões também agendadas de partidos para apoiar ou não Flávio, do próprio Republicanos. O senhor deve participar? Como é que está o termômetro para esse segundo turno?
0: Olha, eu tenho levado a minha posição para a executiva do partido. Obviamente, a executiva do partido, ela sempre toma a decisão de uma forma muito democrática, ouvindo os diretórios. Agora, para mim, é um erro não estar com o Flávio Bolsonaro, até porque ele vai ganhar a eleição. E, segundo, é a pessoa que pode nos reconectar com a esperança. O PT não tem nada para oferecer. Então, com certeza, o Republicano não vai estar com o PT. Declarar neutralidade é, para mim, um erro. Então, a gente tem que realmente embarcar com o Flávio Bolsonaro.
1: Sobre os senadores, o senhor conseguiu eleger a sua chapa, os dois. É, muito da onda, inclusive, de crescimento do Flávio veio na esteira também desse sentimento do anti-Supremo Tribunal Federal, de algumas crises. Essa é uma pauta prioritária para o senhor no ano que vem, para esses senadores?
0: Não creio que seja a pauta prioritária. A pauta prioritária é reformas que o Brasil precisa. O presidente vai estabelecer uma série de reformas. Tem que fazer reforma fiscal, tem que cuidar das contas, tem que fazer uma reforma política que é a mãe das reformas, porque a partir daí a gente precisa restabelecer o equilíbrio, né, político, a forma da política se organizar. Se a política estiver desorganizada, as instituições se desorganizam juntos. Isso vai permitir estabelecimento de consenso. Então tem outras reformas que são mais importantes. Agora, é importante a gente ter um parlamento alerta em condição de startar, inclusive, processos de apuração de crimes de responsabilidade, se isso for necessário. É o que está previsto na lei de crimes de responsabilidade, na nossa Constituição. E o Senado, sobretudo, tem esse papel de funcionar como elemento desse sistema de freios e contrapesos, porque hoje o sistema não está funcionando. Isso passa uma sensação de impunidade. Então, restaurar a força do Senado Federal é restaurar também o sistema de freios e contrapesos, que é muito importante para o equilíbrio entre os poderes. Hoje, os poderes atuam de forma desequilibrada. Então, é uma pauta, se for necessário, e é um botão que pode e deve ser acionado no caso de necessidade. Então, hoje, nós temos questões graves que envolvem o Supremo Tribunal Federal. Essas questões precisam ser discutidas e não cabe empurrar nada para baixo do tapete. Cabe apurar e responsabilizar, caso seja o caso.
1: Governador, para a gente encerrar, sei que o senhor já deu algumas declarações sobre o assunto, mas editoriais dos jornais, diversas matérias hoje já pintaram com essa boa reeleição do senhor um cenário para 2030. O senhor pensa já sobre isso, planeja algo no sentido? Flávio defende o fim da reeleição, isso pode abrir um caminho, de repente, para o senhor?
0: Olha, é natural que um governador de São Paulo seja presidenciável pelo tamanho do colégio eleitoral. Agora, o foco vai ser entregar resultado para as pessoas, o foco vai ser caminhar junto do cidadão, entregar projetos, né? O que é o demais não importa. Eu não só quero trabalhar para o Flávio ser presidente, como eu quero trabalhar para o Flávio fazer um grande mandato. O Brasil merece isso, e isso está acima de qualquer interesse individual, qualquer interesse pessoal. Eu acho que a gente tem que colocar o interesse das pessoas acima do interesse dos partidos, acima do meu próprio interesse. Então é isso que importa. E é assim que a gente vai trabalhar. O resto é consequência e é depositar a confiança nas mãos do Senhor. Que o Senhor é o Senhor do tempo, dos projetos, e é Ele que manda, e é Ele que vai dizer o que vai acontecer no futuro. A gente não tem governança sobre isso.
2: Esse, portanto, o governador de São Paulo, Tarcísio Gomes de Freitas, em entrevista a Beatriz Manfredini, aqui da Jovem Pan. Agora são 5 horas e 20 minutos.
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5: Jornal da Manhã, 5 horas e 23 minutos. Está na hora da gente conferir aqui a previsão da meteorologia para esta terça-feira no país. E quem participa com a gente? Camila Yunis.
6: Oi, Nonato, muito bom dia para você, bom dia a todos que estão com a gente aqui no Jornal da Manhã. Tem chuva, especialmente aqui na capital paulista, então quem tá saindo de casa neste momento, principalmente ali no fim da manhã, essa chuva deve apertar e deve ser um dia chuvoso aqui na cidade de São Paulo. Vamos dar uma olhadinha aqui no nosso mapa, porque não só na capital paulista, mas a gente tem muitas instabilidades na atmosfera, atuação de um cavado meteorológico, tem também umidade muito disponível em áreas do sudeste e do sul do país. Praticamente todo o território paulista em alerta para as precipitações, mas tem um alerta importante para alguns municípios aqui do interior de São Paulo. Sorocaba, Itapetininga e Botucatu podem concentrar os acumulados mais elevados. A gente está falando daquela chuva muito volumosa, com rajadas de ventos mais intensas, então atenção para esses municípios. Mas no dia de hoje chove também aqui no norte do Rio Grande do Sul, Santa Catarina, Paraná, centro-sul de Minas Gerais, boa parte da região centro Oeste e tem condição também de temporais para o norte do país. Vamos dar uma olhadinha no próximo mapa? No interior nordestino, o tempo continua mais firme, as temperaturas por lá ficam mais elevadas, mas pode chover aqui na faixa leste do Nordeste, desde o Rio Grande do Norte até o litoral sul da Bahia. Vamos falar de umidade relativa do ar, porque a gente tem todas essas instabilidades, então no centro-sul do país essa condição do ar ela é melhor, só que aqui no interior nordestino, onde a gente tem essa secura predominando, olha só, atenção aqui para o Piauí, áreas do Ceará, também Pernambuco e norte da Bahia, alerta para a baixa umidade relativa do ar. E tem atenção também pegando até o norte de Minas Gerais, então reforçar a hidratação nesses locais. Temperaturas para o dia de hoje, as máximas vão avançando um pouquinho, vão aumentando aqui na capital paulista. Para o dia de hoje, máxima de 24 graus em São Paulo. Lá em Porto Alegre, máxima de 21. Na capital federal, em Brasília, máxima de 28 graus e 36 em Palmas, com temperaturas mais elevadas. Esses são os destaques da previsão do tempo, Nonato. E claro, a gente vai seguir monitorando, porque ainda tem condição de bastante chuva para o dia de hoje aqui na cidade de São Paulo. Bom dia para você e até amanhã.
5: Essa Camila Yunis participando com a gente do Jornal da Manhã. A gente volta a falar aqui a respeito da eleição. Com o resultado do primeiro turno, o Senado Federal terá 2/3 dos integrantes com um discurso a favor da cassação de ministros do STF. A reportagem é do Matheus Dias.
7: 54 das 81 cadeiras ao Senado estavam em disputa esse ano. Com o resultado do domingo, o PL vai ocupar 28 delas. E a primeira meta desse grupo, logo no início dos trabalhos desse novo Congresso, é avançar com o impeachment de ministros do Supremo. Como explicou José Medeiros, senador eleito pelo PL de Mato Grosso, em entrevista ao Direto ao Ponto.
8: Em Direto ao Ponto, eu digo o seguinte, essa pauta tem que ser a número um, e não se trata de vendetta, não se trata de fulanizar o debate. Se trata de uma coisa que eu já falava quando eu ainda estava no Senado, e falava sobre a forma como alguns ministros estavam utilizando-se de argumentos para se arvorar de mais poderes. O ministro Barroso, à época, ele dizia que o poder do STF era contramajoritário, que era iluminista e era representativo. E na época eu já dizia, ainda na época do jornal de papel, eu falava: ministro, isso não compete ao STF. E de lá para cá só piorou.
7: Principal alvo é o ministro Alexandre de Moraes, relator do processo que condenou Jair Bolsonaro por tentativa de golpe, que é alvo de dezenas de pedidos de impeachment que nunca avançaram por resistência do atual presidente do Congresso, senador Davi Alcolumbre. Hoje são necessários 54 votos para aprovar o afastamento. Com o resultado de domingo, chega perto de 50 o total de senadores, entre eleitos, reeleitos ou em meio de mandato, que já declararam voto a favor do início do processo de impeachment. O deputado Domingos Sávio, eleito senador pelo PL de Minas Gerais, é um deles.
9: E hoje a gente vive uma vergonha no STF brasileiro e até na Procuradoria-Geral da República. A gente vê a nossa Constituição ser vilipendiada, ser rasgada, né? O judiciário brasileiro e o próprio Ministério Público ser humilhado vergonhosamente por alguns que preferem se associar ao crime e desrespeitar a Constituição para seguir uma linha ideológica do que cumprir a missão tão relevante que lhe foi delegada em nome do povo brasileiro.
7: Além do impeachment, o senador Carlos Portinho, reeleito pelo PL no Rio de Janeiro, também defende como prioridade a votação da anistia aos condenados pela trama golpista após as eleições de 2022.
10: O eleitor não aguenta mais isso, essa insegurança jurídica que o país vive. E para isso, o primeiro ato, se Deus quiser, com o presidente Flávio Bolsonaro eleito, será, eu espero, a anistia. Depois vem todo o resto. A gente tem que investigar crimes de corrupção, todo crime de corrupção. Ninguém vai passar mão para corrupto, passar pano para corrupto.
7: O novo elenco que integra o Congresso Nacional e que inicia os mandatos já no início do ano que vem pode ter uma tarefa um pouco mais fácil. Afinal, figuras carimbadas tanto na Câmara dos Deputados quanto no Senado Federal, dessa vez acabaram ficando de fora. Pessoas que por duas décadas integraram o Congresso, participaram de votações importantes para o país, dessa vez não conseguiram apostar na tradição e talvez na experiência para se reelegerem por mais um mandato. O resultado foi mais duro ainda para aliados do Planalto. Um dos principais nomes que estarão fora do Senado é Randolph Rodrigues, líder do governo Lula no Congresso e senador desde 2011. Randolph perdeu a disputa no Amapá em uma derrota para Davi Alcolumbre. Também não se elegeram a ex-presidente do PT, Gleisi Hoffmann, que foi senadora entre 2011 e 2018. Dessa vez, acabou na quarta colocação na disputa ao Senado pelo Paraná. E as ex-ministras de Lula, Simone Tebet e Marina Silva, que perderam a eleição em São Paulo. Outro derrotado na disputa ao Senado foi o deputado Paulo Pimenta, rejeitado pelo eleitor gaúcho, que fala agora em buscar uma virada de Lula no segundo turno, para evitar o que chama de retrocessos de um eventual governo Flávio Bolsonaro.
11: Mais importante é as pessoas se darem conta do que significa e o risco para o Brasil de um governo que tem relações com o crime organizado, com a milícia do Rio de Janeiro, que representa aqui os interesses internacionais, a ingerência externa dentro do Brasil, as políticas sociais que estão em risco, o desmonte do SUS, das universidades públicas, dos institutos federais, tudo aquilo que representa a agenda do Flávio Bolsonaro. Nós vamos mostrar para o povo brasileiro quem é o Flávio Bolsonaro, o que ele representa e a importância de impedir que esse retrocesso possa ocorrer e que o Brasil pode continuar avançando, e para isso é fundamental a vitória do presidente Lula.
7: Após reunião com o presidente, Pimenta negou mudanças no comando da campanha petista e disse que nomes antes envolvidos nas disputas estaduais vão se engajar na busca de votos para Lula.
5: E durante o programa Pânico aqui da Jovem Pan, o deputado federal reeleito por Minas Gerais, Nicolas Ferreira, agradeceu pelo apoio que recebeu durante a campanha e voltou a criticar os ministros do Supremo Tribunal Federal. Acompanhe com o Misael Mainetti.
12: Reeleito deputado federal por Minas Gerais com mais de 3 milhões de votos, Nicolas Ferreira, do PL, saiu das urnas como deputado federal mais votado da história do país. O parlamentar de 30 anos superou o próprio desempenho de 2022, quando havia recebido cerca de 1 milhão e meio de votos e também ultrapassou o antigo recorde de Eduardo Bolsonaro com mais de 1 milhão e 800 mil votos em 2018. Em entrevista ao Pânico nesta segunda-feira, Nicolas comemorou não apenas a votação pessoal, mas o desempenho de candidatos apoiados por ele em diferentes estados. O deputado afirmou que ajudou a construir uma nova bancada conservadora e também disse que pretende cobrar explicações sobre pesquisas eleitorais de intenção de voto divulgadas durante campanha.
13: Vou fazer uma CPI dos institutos de pesquisa, porque a quantidade de pessoas são enganadas, induzidas por esses institutos, alguma coisa está errada aí, não é inconsciente. É de forma muito consciente. E lá em Minas, e não só no Brasil, diferentemente das outras eleições, eu, há 4 anos, a gente estava formando jovens, pessoas capacitadas, para poder a gente conseguir fazer aquilo que o nosso professor pedia.
14: Claro, pô.
13: Que era trabalho de base.
12: A influência de Nicolas foi além de Minas Gerais. Candidatos que receberam seu apoio conquistaram vagas nas assembleias e na Câmara, entre eles Lucas Pavanato, do PL de São Paulo, que também superou os 3 milhões de votos. O PL terminou a eleição fortalecido e elegeu a maior bancada da Câmara. O deputado também comemorou o avanço do PL no Congresso e afirmou que a nova composição do Legislativo pode aumentar a pressão sobre integrantes do governo e do Judiciário. Nicolas citou temas como cobrança de tributos e impunidade e voltou a fazer críticas aos ministros do Supremo.
13: A pressão, não somente nas ruas, mas vai estar muito grande. Está todo mundo ansiando o dia que vai soltar foguete para quando alguns dos ministros caírem. Assim, esquece, é papo de eu não dormir. E eu não tenho dúvidas que o Brasil espera por isso, porque é o senso de impunidade. Quando você faz o seu imposto de renda, você errar uma vírgula, você está lascado. A empresa, quando ela vai fazer lá o fechamento da empresa, se ela erra qualquer coisa tributária, a receita vai cair em cima de você. A primeira propaganda que aparece quando você desce dos Estados Unidos e pousa no Brasil é uma propaganda da Receita Federal. Tipo, seja bem-vindo ao Brasil, paga tributo, otário. Então, assim, quando você olha para a pressão que está acontecendo, né, de impunidade, por quê? Porque, cara, os caras estão envolvidos até o talo no maior escândalo fiscal do mundo.
12: Na sequência, afirmou que ministros vivem em um mundo paralelo, distante, segundo ele, dos problemas enfrentados pela população.
13: Com toda certeza. Mostra de que eles vivem num mundo paralelo, essa é a realidade.
14: Mas você acha que vão ficar com medo? Porque não deixa de ser expressivo.
13: É difícil falar medo, porque eu acho que esses caras têm um ego tão grande que eles olham isso e se sentem uns semideuses. Mas eles vivem numa realidade paralela. Eles realmente acreditam que, assim, eles vão daqui a pouco mexendo para um lado, mexendo para o outro e vai acabar como acabou antes. Eu sei que eles fizeram isso com vários casos e várias pessoas. E estão tentando fazer isso agora com os escândalos que estão aparecendo.
12: Ao falar sobre o Nordeste, Nicolas Ferreira disse que parte do eleitorado é resistente a mudanças. Ele utilizou a Bíblia para falar sobre o assunto, nessa que ainda é uma das regiões mais importantes para a base eleitoral do presidente Lula.
13: Se Jesus não conseguiu converter todo mundo, porque é uma decisão pessoal de cada um, quiçá nós. Então, para mim, a questão do Nordeste, ela passa primeiro pelo um olhar de nós brasileiros com o Nordeste, porque querendo ou não, Emílio, o que acontece? Ah, porque o Nordeste é do PT, tá, mas quem que vai para lá de forma enganosa ocupar esse espaço? Eles.
12: Mesmo comemorando o crescimento do próprio partido, Nicolas disse que pertencer ao PL não significa concordar automaticamente com todos os integrantes da legenda. Defendeu uma coesão de ideias dentro da direita e aproveitou para criticar o PSOL.
13: Posso falar uma coisa? O PSOL, cara, com 4 mulheres lá, eles conseguem parar aquele trem. É impressionante, eles botam lá...
15: Barulho que faz.
13: Assim, é uma coisa inacreditável. Por quê? Conhece muito bem o regimento, tem também o apoio também da casa, eles podem fazer tudo, né? Eu vi deputado do PT dando tapa na cara, de deputado na minha frente, meu e Deus. Não aconteceu nada com ele. É, pô, o Quacuá do PT deu um tapa na cara do Messias lá do Espírito Santo.
15: Quacuá é o carioca, né?
13: É o carioca. Que é um petista diferente, inclusive, quando se diz sobre segurança pública, ele é Bolsonaro,
15: sim,
13: né?
15: Sim,
13: mas enfim. Então, eu acho que essa turma que tá entrando é uma galera mais ideológica e firme, e principalmente mais nova, que não tem esse veja bem, porque, cara, eles se elegeram através, eu tô sem meu celular aqui, através do celular, irmão.
15: Sim.
13: Tipo, não tá devendo nada a ninguém.
12: O deputado também usou o resultado das urnas para provocar adversários que não conseguiram se eleger.
13: Lista dos desempregados 2026, tá? CLT. Vai lendo aí. Soraya Tronic. Eliziane Gama. Ei. Fiz questão de, assim, de, na CPM do dia 8, falou: ó, você vai perder o Senado.
15: Eu falei, por
13: que inclusive, o Senado também, que nós apoiamos também lá no Maranhão, que é do Novo, ganhou. Velho, o Brasil, pausa. O Brasil é muito bizarro. No Maranhão, um senador do Novo ganhou. Só isso.
15: Exatamente.
13: Que eu tô
15: dizer.
13: Vamos lá, continuando a lista dos empregados. Simone Tebet, essa foi boa demais. Marina Silva.
15: Eu falei também, porra, vocês me devem desculpa.
13: Gleisi Hoffmann, Benedita da Silva, dois direitos lá no Rio de Janeiro. Érica Cocai, Renan Calheiros, Aécio Neves, Dirceu, Jean Willis,
16: rapaz,
13: João Campos, Paulo Pimenta e Manuela Dávila. E eu tenho aqui o último, que é o mais importante, Randolph.
14: E o Janones. Então.
13: Quando eu fui lá no Amapá, eu falei, Amapá, hoje, dia 13 do 9, vai ser o dia que você foi, é o dia histórico que vocês se emanciparam do Pará. E dia 13 do 9 vai ser o dia de 2026 marcado que vocês se libertaram da velha política.
12: O deputado deve participar da mobilização pela candidatura de Flávio Bolsonaro no segundo turno contra Lula.
5: A comentarista Dora Kramer analisa agora o tempo e as estratégias das campanhas de Lula e Flávio Bolsonaro na reta final da eleição. Acompanhe.
17: As campanhas dos dois finalistas da eleição presidencial têm pressa para definir estratégias, corrigir rumos e preparar para o embate que a partir de agora é direto, na base do mano a mano. O tempo é curto, erros e acertos terão efeito imediato e qualquer escorregão pode ser fatal. A pressa se justifica porque quanto mais cedo os blocos forem para a rua, maior a chance de atrair o eleitorado. O PT tem tradicionalmente uma militância mobilizada, além de mobilizada, uma grande militância. Não se sabe se ainda essa militância funciona como antigamente, mas o presidente Lula conta com isso para tentar compensar a desvantagem na quantidade de governadores, senadores e deputados federais já eleitos. Nessa contabilidade de vencedores, a gente viu a direita de Flávio Bolsonaro ficou muito na frente. E para aproveitar o entusiasmo dessas vitórias, é que esse pessoal foi chamado pelo senador para discutir estratégias desde ontem, a partir de ontem e ao longo de toda essa semana. Agora, sobre a ida aos debates, que foi um assunto polêmico, agora quem está mais interessado em ir é justamente o presidente Lula, que no primeiro turno se recusou a ir a todos. Por que ele se recusou? Porque ele não queria perder o que ele acreditou na época que seria uma vantagem garantida.
5: Após se tornar a candidata mais votada para a Assembleia Legislativa de São Paulo nas eleições de 2026, a vereadora de Praia Grande, Eduarda Campo Piano, do PL, se colocou à disposição para ajudar Flávio Bolsonaro no segundo turno das eleições presidenciais. Acompanhe com o Matheus Dias.
7: Aos 23 anos, Maria Eduarda Campo Piano, vereadora de Praia Grande pelo PL, foi a candidata a deputada estadual mais votada de São Paulo nas eleições desse ano. Ela recebeu mais de 1 milhão e 900 mil votos e deixou para trás nomes tradicionais na política paulista. Nas redes sociais, Eduarda ganhou projeção com um discurso conservador e alinhado ao bolsonarismo. Depois das eleições, Eduarda também se colocou à disposição para ajudar o candidato Flávio Bolsonaro na disputa pelo segundo turno contra o presidente Lula.
18: Eu estou à disposição, eu quero caminhar junto, quero ajudar a fortalecer o Flávio para garantir que ele seja nosso presidente. E eu tenho certeza que todas as bases novas vão estar junto com ele. A direita surpreendeu de formas que, assim, a gente sabia que a gente ia chegar com força, mas eu acho que ninguém sabia que a gente ia chegar com tanta força.
7: Para Eduarda, o resultado das urnas também revela uma mudança no perfil do eleitorado.
18: A gente vê dois tipos de pessoa, eu tenho falado muito isso nas entrevistas que eu estou dando. A gente vê o adolescente de 16 anos falando que tirou o título para votar na gente pela primeira vez. E a gente vê eu recebi mensagem de uma senhora de 83 anos. Que falou, eu tô saindo pra votar porque dessa vez eu quero fazer diferente, sabe? A gente não tem mais como a gente manter os mesmos caras que estão lá desde sempre prometendo as mesmas coisas e entregando o mesmo nada, desde sempre. Então, existe um eleitorado novo surgindo, uma geração nova querendo participar da política, mas as gerações que já estão participando há muito tempo, que já votam há muito tempo, estão mudando de ideia, estão percebendo que muitas vezes eles foram enganados. Muitos anos.
7: A vereadora também fez críticas ao que chamou de família política. Na opinião dela, o brasileiro se acostumou a ver familiares seguindo os mesmos caminhos na vida pública.
18: A gente se acostumou com famílias políticas, né? Eu não tenho nenhum político na minha família. O meu pai é caminhoneiro, a minha mãe é artesã. A gente não tem nenhum histórico de político na minha família. Óbvio que a minha família me encorajou muito desde que eu decidi que eu ia começar essa caminhada, mas nós não temos ninguém assim junto com a gente.
7: Aos 23 anos, Eduarda chega à Assembleia Legislativa com uma atuação construída principalmente nas redes sociais. Na campanha, as principais bandeiras foram pautas conservadoras, como a defesa da família, da vida desde a concepção e de princípios cristãos na política.
5: Jornal da Manhã, 5h42.
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5: Jornal da Manhã, 5h44. Temos destaque internacional porque o presidente dos Estados Unidos, Donald Trump, elogiou o candidato Flávio Bolsonaro pela vitória no primeiro turno das eleições aqui no Brasil, mas alertou para a reta final. A reportagem é do Fabrício Naitzke.
24: Questionado por repórteres na saída da Casa Branca, Donald Trump deu uma resposta curta, comemorando a vantagem de Flávio Bolsonaro contra Lula. Mas o presidente dos Estados Unidos alertou para uma disputa em aberto para o segundo turno.
25: É uma vitória muito, muito grande, incrível, excelente. Acho que vai ser uma eleição muito apertada. Essa será uma eleição muito apertada. Acho que o Brasil terá uma eleição muito apertada.
24: Na última semana, antes das eleições, o republicano chegou a afirmar que acompanharia a disputa brasileira muito de perto e classificou o pleito como muito importante. Mas diferente de outras disputas pela América Latina no último ano, Trump evitou declarar apoio abertamente a Flávio Bolsonaro antes do primeiro turno. A avaliação é de que um eventual endosso ao candidato possa repercutir negativamente entre eleitores mais moderados e afastar votos. Já o secretário de Estado, Marco Rubio, comentou sobre o resultado de domingo antes de embarcar em viagem para a Islândia. O diplomata afirmou que o segundo turno já era esperado e que irá aguardar o final da disputa. Rubio havia sido pressionado por congressistas democratas para reconhecer o resultado das eleições independentemente do vencedor. Os parlamentares também acusaram a Casa Branca de realizar uma campanha de interferência e desestabilização do Brasil. Ao longo da segunda-feira, Flávio Bolsonaro recebeu elogios de aliados ideológicos pelo mundo. O presidente da Argentina, Javier Milei, disse que a liberdade avança no Brasil e falou em aprofundar as relações entre os países. O presidente recém-empossado da Colômbia, Abelardo de la Espriella, publicou uma mensagem com abraços a Flávio Bolsonaro e escreveu que a verdadeira mudança é derrotar a esquerda. Já o primeiro-ministro de Israel, Benjamin Netanyahu, desejou sorte no segundo turno e disse buscar restaurar a extraordinária amizade do país com o Brasil.
5: Na economia, o Ibovespa renovou a máxima histórica de pontuação no dia seguinte ao primeiro turno das eleições. Já o dólar fechou em R$ 5,00 com queda de 4%. A reportagem é do Rodrigo Viga.
0: Um dia após o resultado do primeiro turno das eleições presidenciais aqui no Brasil, o mercado financeiro literalmente bombou nesta segunda-feira. O dólar chegou a operar abaixo dos R$ 5,00 e o Ibovespa, o índice da Bolsa de Valores de São Paulo, a Bolsa do Brasil, bateu na sua máxima mais de 9%, se aproximando dos 210 mil pontos. Ao longo do dia, foram feitos alguns ajustes e o dólar encerrou cotado a R$ 5,00 por real. Trata-se da menor cotação desde meados de 2018. Recuo de 4,12%. O Ibovespa cresceu 9,1%, atingindo 209.606 pontos, mas encerrou o dia com um avanço de 7,7%. Segundo analistas especialistas, as perspectivas ficaram mais animadoras por conta da possibilidade de Flávio Bolsonaro derrotar o presidente Lula no próximo dia 25 de outubro. Antônio Patros, CEO da Bossa Invest, analisa essa segunda-feira mágica no mercado financeiro brasileiro.
1: Nessa segunda-feira a gente viu uma movimentação bastante forte dos ativos, que demonstra a influência e a força que o resultado das urnas tem sobre o mercado, né? Então, de fato, o mercado ele agora está tentando entender se o próximo governo vai ter espaço ou não para controlar dívida, gastos e melhorar a confiança do mercado, ou se dívida e inflação vão continuar pressionando e manter um ciclo mais lento de redução das taxas de juros.
0: O mercado financeiro ficou tão atiçado, oriçado com o resultado das urnas que o Tesouro Nacional precisou interromper as negociações no Tesouro Direto, aquela plataforma do governo federal que compra e vende títulos públicos. Lucas Segu, sócio fundador da Ciano Investimentos, analisa aqui na Jovem Pan essa segunda-feira pós primeiro turno das eleições presidenciais.
2: O que o investidor tem que se preocupar é que esse euforismo pode ser ainda uma percepção de mercado que ainda não se concretizou, porque as eleições ainda não se concretizaram. Então é muito importante a gente ficar de olho aí, porque pode acontecer uma correção nas próximas semanas. Então esse é o mais importante aí para o investidor de maneira geral.
0: Se por um lado, mercado financeiro entende que Flávio Bolsonaro pode cortar gastos, despesas, promover o tão aguardado ajuste fiscal que teria impacto inevitavelmente na taxa de juros, o governo do PT é olhado com certa desconfiança por analistas e especialistas do mercado, principalmente pelo histórico gastador que acaba pressionando a dívida pública nacional. Do Rio de Janeiro, Rodrigo Viega.
5: A comentarista de economia Denise Campos de Toledo avalia a movimentação da Bolsa Brasileira, que disparou depois do resultado do primeiro turno das eleições. Acompanhe.
4: Como já se podia antecipar, o mercado teve uma reação extremamente favorável ao resultado de primeiro turno das eleições. Recorde de pontos da Bolsa, maior queda diária do dólar em 8 anos. Não é novidade que há uma torcida grande pela mudança de governo, na expectativa de execução de um amplo ajuste fiscal que consiga frear o avanço da dívida pública. Dívida que já chegou ao recorde de 82,9% do PIB, avançando cerca de 10 pontos no atual governo. Boa parcela dos analistas vê mais chance de uma correção de rota das contas públicas com Flávio Bolsonaro, embora ainda não haja maior detalhamento das propostas nesse sentido. Mas a referência da gestão Lula não tem agradado, ainda mais com medidas recentes como o reajuste do Bolsa Família, que terá maior impacto orçamentário em 2027. Se houver, de fato, um ajuste das contas, fica aberta a possibilidade de performance ainda melhor do mercado, inclusive no que se refere à curva de juros, que nesta segunda já registrou queda das taxas em prazos mais longos. A curva reflete as apostas quanto ao que pode acontecer com a Selic, a taxa básica de juros. Foi um dos motivos da alta acentuada da Bolsa. Maior equilíbrio fiscal ainda pode favorecer o fluxo de investimentos para o país e colaborar para um ambiente mais propício à queda da inflação. Agora, além da necessidade de um ajuste se confirmar, sempre tem as influências externas, outros fatores de pressão sobre os preços, por exemplo, e mesmo na disposição de investimentos. E o próximo ano deve vir com uma desaceleração maior da atividade econômica, seja qual for o governo, pelo impacto represado dos juros elevados, a inflação ainda acima da meta. Desaceleração que pode ter o reforço da esperada contenção dos gastos públicos. Mas a confiança e um ajuste pode, sem dúvida, estabelecer expectativas melhores para a economia.
5: Ao menos 15 dos eleitos para a próxima legislatura ainda têm a candidatura indefinida e correm o risco de ter os votos anulados. Entenda essa história aqui na reportagem da Camila Yunes.
6: O primeiro turno passou, mas centenas de candidaturas ainda enfrentam processos na Justiça Eleitoral. Um dos casos é de Deltan Dallagnol, que foi eleito para a segunda vaga no Senado pelo Estado do Paraná com mais de 2.880.000 votos. Ele é contestado no âmbito da Lei da Ficha Limpa. Quando era promotor, Dallagnol passou por processos disciplinares e pediu exoneração do cargo. Essa saída, no entanto, é questionada, como explica o advogado especialista em Direito Eleitoral, Marcos Jorge.
8: Existe um dispositivo na lei da ficha limpa, o artigo 1º, inciso 1, a linha Q, né, da lei da ficha limpa, que ele impõe, né, a inelegibilidade àquele, né, àquela pessoa que renuncia ao cargo para não ser condenado em um processo administrativo ou um processo legislativo, caso esteja no cargo de deputado. Então, como o Deltan renunciou, né, entendeu-se que essa linha específica, a linha Q, do artigo 1º, inciso 1º, incidiria no caso dele.
6: Recentemente, o ministro do TSE, Floriano Azevedo, determinou o encerramento da condição subjúdice, determinando também a anulação dos votos, ao que Deltan Dallagnol recorreu, afirmando que essa decisão precisaria ser tomada pelo plenário da corte. O presidente do TSE, ministro Cássio Nunes Marques, decidiu manter a candidatura, mas ainda na condição de subjúdice.
8: Pelo que nós temos conhecimento dos autos até aqui, e considerando a decisão que a Justiça Eleitoral já se avaliou do caso nas eleições de 2022, tudo que sobrepõe o caso, eu acredito, na minha opinião pessoal, técnica como advogado de direito eleitoral, que muito possivelmente o Tribunal Superior deve manter o indeferimento do registro de candidatura do Deltan. Caso vá para o registro de candidatura pela inelegibilidade, o TSE decida pela inelegibilidade, eu acredito que ele não assuma mesmo o cargo de senador.
6: Se isso acontecer, os votos serão anulados e, portanto, o terceiro colocado assume a vaga. No terceiro lugar está Alexandre Cury, do Partido Novo. A diplomação dos senadores acontece no final de dezembro e, até lá, o TSE pode decidir sobre o caso.
5: Jornal da Manhã, são 5 horas e 55 minutos.
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5: Ao da manhã, 5h59. Nós já estamos próximos aqui de entrar na segunda hora do Jornal da Manhã, edição desta terça-feira. Hoje, dia 6 de setembro, aliás, 6 de outubro de 2026. Seja bem-vindo, bem-vindo aqui à nossa programação, você que está chegando agora para conferir os principais assuntos que movimentam o noticiário nesta manhã de terça-feira. A PEC do fim da escala de trabalho 6x1 começa a ser analisada no Senado Federal. Depois do primeiro turno das eleições, a aprovação agora está cercada de dúvidas. Acompanhe aqui na reportagem da Beatriz Souza.
27: O destino da escala 6x1 ficou indefinido após o primeiro turno das eleições.
7: A proposta, que já está na reta final no Congresso, agora enfrenta um novo cenário político. A definição das bancadas e vantagem de Flávio Bolsonaro na disputa à presidência da República pegaram de surpresa a base governista, que tem a PEC 6x1 como prioridade. Para ser aprovada, a proposta precisa de pelo menos 49 votos favoráveis no Senado e precisa passar por 2 turnos de votação. Antes do primeiro turno, são necessários 5 sessões de discussão, que já estão na pauta desta semana. Na Câmara dos Deputados, a PEC foi aprovada em maio, com ampla maioria. Foram 472 votos favoráveis e apenas 22 contrários no primeiro turno. No Senado, porém, a tramitação ficou travada por meses, em meio ao conflito político entre o presidente da Casa, Davi Alcolumbre, e o presidente Luiz Inácio Lula da Silva. O impasse foi superado durante a campanha eleitoral. Alcolumbre firmou um acordo com Lula para que a proposta fosse pautada somente depois do primeiro turno. Apesar de Alcolumbre manter a proposta na pauta, o resultado das urnas mudou o cálculo. Com o Partido Liberal se consolidando com uma bancada de 28 senadores e a oposição ganhando força na casa, o futuro político de Alcolumbre entrou em xeque. O senador pretende ser reeleito presidente do Senado e, para isso, precisa construir uma maioria e passa a depender também do apoio da oposição e do Centrão. Ao mesmo tempo, partidos do Centrão já sinalizam apoio à candidatura de Flávio Bolsonaro no segundo turno e já discutem o futuro comando da casa no Senado, com o senador Rogério Marinho sendo o nome favorito do campo bolsonarista. Outro fator é que, com a eleição para o Congresso definida, os senadores também deixaram de sofrer a mesma pressão da opinião pública, que exigia às vésperas da eleição. Parte da oposição defendia que a discussão da escala 6x1 acontecesse somente depois do pleito, mas acabou votando a favor da proposta diante da pressão popular. Agora, esse novo cenário eleitoral pode dificultar ou atrasar a votação da PEC. A proposta precisa cumprir 5 sessões de discussão antes do primeiro turno, mas esse prazo pode ser reduzido por meio de um acordo entre os líderes partidários. A senadora Tereza Leitão se reúne hoje com integrantes da base governista e com o ministro das Relações Institucionais, José Guimarães, para discutir se o governo vai pedir a antecipação dessas sessões numa tentativa de aprovar a PEC do fim da escala 6x1 antes do segundo turno das eleições.
5: Ainda no cenário eleitoral, como fica a situação de quem não compareceu às urnas? É preciso justificar a ausência e ainda é possível participar do segundo turno? O Marcelo Matos explica tudo isso pra gente.
12: Quem não votou e também deixou de justificar sua ausência no primeiro turno das eleições tem até o dia 3 de dezembro para regularizar a sua situação. Explica a advogada Amanda Guimarães, que ressalta que o eleitor poderá votar normalmente no segundo turno.
16: Quem por acaso não votou no primeiro turno das eleições ou que não vá votar no segundo turno das eleições, não tem automaticamente o seu título eleitoral suspenso. Há um prazo da Justiça Eleitoral de até 60 dias para você regularizar e justificar a sua ausência. Se você não regularizar neste prazo, você ainda pode sanar a sua pendência com a Justiça Eleitoral, pagando a multa por não ter comparecido e nem justificado a sua ausência.
12: No dia da eleição, se você estiver ausente da cidade da sua votação, o requerimento da justificativa pode ser feito pelo e-título no celular ou presencialmente por meio de formulário em qualquer cartório eleitoral e uma sessão de votação, como uma escola que recebe justamente aí os eleitores.
16: Existem duas formas para você regularizar sua pendência com a Justiça Eleitoral caso você não tenha ido votar. A primeira delas é por meio do próprio aplicativo e-título, em que você justifica ali a sua ausência. Passado esse prazo, esse momento em que você pode fazer pelo e-título, você deve se direcionar ao cartório eleitoral, a uma vara da Justiça Eleitoral na sua cidade, preencher um requerimento e aí fazer a justificativa da sua ausência.
12: A justificativa é necessária para cada turno. O eleitor que não votou no primeiro turno e também no segundo turno deverá se justificar duas vezes, dentro do prazo limite de 60 dias depois da data da eleição. Pela internet, no site do Tribunal Superior Eleitoral, no autoatendimento eleitoral, você acessa justificativa de ausência ou nova justificativa. E serão necessários os dados pessoais, o turno da eleição e a declaração do motivo, anexando a documentação digitalizada. Após a solicitação, o eleitor recebe um protocolo para acompanhar a decisão. Caso a justificativa não seja deferida ou não seja realizada dentro do prazo, o eleitor deverá pagar uma multa no valor de R$ 3,51. A multa é referente a cada turno em que o eleitor não compareceu e nem justificou. É possível realizar o pagamento por meio de Pix ou cartão de crédito.
3: O voto é obrigatório no Brasil, mas a partir dos 70 anos ele é facultativo. Hoje, as pessoas que possuem mais de 70 anos representam 17 milhões de votos. Houve um crescimento de 15% em relação às eleições de 2002. E numa prova de que cada voto importa, a diferença entre Flávio Bolsonaro e Lula no primeiro turno foi de 2,2 milhões de votos.
12: A abstenção em 2026 atingiu 21%, maior para um primeiro turno, com 33,4 milhões de eleitores que não foram votar, de um total de 158 milhões de brasileiros aptos para o pleito.
5: E com a campanha presidencial chegando ao segundo turno, os candidatos Lula e Flávio Bolsonaro disputam os votos que Augusto Cury, Romeu Zema, Renan Santos e Ronaldo Caiado receberam no primeiro turno. E nessa corrida, o senador também saiu na frente. Acompanhe na reportagem do Misael Mainetti.
17: A disputa pelos votos dos candidatos que ficaram fora do segundo turno começou um dia depois das eleições. Romeu Zema do Novo anunciou nesta segunda-feira apoio a Flávio Bolsonaro do PL na disputa contra o presidente Lula do PT. Em um vídeo publicado nas redes sociais, o ex-governador de Minas Gerais afirmou que não pretende ficar em cima do muro e declarou voto no candidato do PL.
18: A mensagem que o brasileiro mandou nas urnas nesse último domingo está muito clara. Precisamos tirar dos intocáveis de Brasília. E com o avanço que a direita teve no Senado e na Câmara, ela já tem um número de parlamentares suficiente para poder pedir o impeachment. O partido ao qual eu pertenço, o Partido Novo, avançou muito. Elegeu 10 deputados federais e 3 senadores que vão estar lutando por um Brasil melhor. Mas nós ainda temos uma grande batalha agora, dia 25, derrotar o Lula e o PT. Eu não vou me omitir nem ficar em cima do muro nesse momento tão importante. Voto contra o PT. Voto no Flávio Bolsonaro. O Brasil não aguenta mais 4 anos de Lula, nem mais 4 ministros nomeados pelo Lula. Tamo juntos no dia 25. Conto com você.
17: O anúncio ocorre depois de um desempenho abaixo das expectativas do Novo na disputa presidencial. Zema terminou o primeiro turno em 6º lugar, com cerca de 326 mil votos, o equivalente a apenas 0,27% dos votos válidos. Em Minas Gerais, estado que governou por 7 anos, Zema recebeu apenas 0,82%. Flávio venceu no estado, com 48% contra 43% de Lula. Durante a reta final da campanha, Zema enfrentou pressão dentro da própria direita para abandonar a disputa e apoiar Flávio ainda no primeiro turno, numa tentativa de concentrar o chamado voto útil no candidato mais bem colocado contra Lula. Zema, no entanto, manteve a candidatura até o fim. a movimentação dos candidatos derrotados ganhou importância diante da diferença apertada entre os dois primeiros colocados. Flávio Bolsonaro terminou o primeiro turno com cerca de 56 milhões de votos, ou 47% dos válidos. Lula recebeu cerca de 53 milhões de votos, o equivalente a 45%. O terceiro colocado, o escritor Augusto Cury do Avante, recebeu mais de 3 milhões de votos, o equivalente a 2,89%. Cury afirmou que não vai apoiar nenhum dos dois candidatos no segundo turno e que pretende permanecer em silêncio durante a nova etapa da campanha. Disse ainda que suas propostas estão disponíveis para quem quiser aproveitá-las e que ninguém está autorizado a usar o nome dele ou do candidato a vice para anunciar apoio a Flávio ou a Lula. Quem também descartou apoio aos dois candidatos foi Renan Santos, do Missão. Quarto colocado, Renan conquistou cerca de 2 milhões de votos, o equivalente a 2,24%. Em uma transmissão depois da apuração, criticou tanto Lula quanto Flávio Bolsonaro e liberou seus eleitores para escolherem como votar no segundo turno. Renan afirmou que não fará campanha nem mesmo pelo voto nulo. Já Ronaldo Caiado, do PSD, caminha para apoiar Flávio Bolsonaro. O ex-governador de Goiás terminou a eleição em quinto lugar, com mais de 2 milhões de votos, ou 2,18% dos válidos. O PSD decidiu não adotar uma posição nacional e liberou diretórios, parlamentares e filiados para escolherem quem apoiar no segundo turno. Nesta terça-feira, Caiado deve receber Flávio Bolsonaro em Goiânia.
1: O governador reeleito de São Paulo, Tarcísio de Freitas, vai a Goiás junto com Flávio.
19: É justamente para os eleitores dos candidatos que ficaram fora do segundo turno que as duas campanhas devem voltar parte da atenção agora. Juntos, esses nomes receberam mais de 9 milhões de votos no primeiro turno. Um contingente muito superior à diferença de pouco mais de 2 milhões de votos que separou Flávio Bolsonaro do PL do presidente Lula do PT. O apoio dos candidatos não significa uma transferência automática de votos, mas a escolha desse eleitorado pode ter peso importante na disputa do segundo turno.
17: Fora do grupo que disputou a presidência, Flávio Bolsonaro também recebeu, nesta segunda-feira, o apoio do ex-presidente Michel Temer, do MDB. Temer declarou voto no candidato do PL e afirmou que o resultado das urnas indicou um desejo de mudança por parte de parcela do eleitorado.
20: As urnas falaram. O povo brasileiro, autoridade única da democracia, deixou claro que deseja mudança, quer atenção, respeito. Quem entendeu isso foi reeleito. Com os demais, deu-se a renovação. Renovação que apareceu fortemente na composição do Congresso Nacional e na força da candidatura à presidência da República, que chegou ao segundo turno em primeiro lugar. A sociedade não quer fórmulas repetidas e discursos grosseiros. Quer novas ideias, novas atitudes, novos projetos e um caminho diferente. Quer, portanto, reconexão. E reconexão é Flávio.
17: O MDB, partido ao qual Michel Temer pertence, reúne diferentes correntes políticas e não definiu até agora uma posição nacional única para o segundo turno. O apoio de Temer também chama a atenção pelo histórico do ex-presidente com o Supremo. Foi Temer quem, em 2017, indicou Alexandre de Moraes para uma vaga no Supremo Tribunal Federal.
5: É o primeiro assunto aqui para a gente trazer a análise do Túlio Nassa com a gente nessa manhã de terça-feira no Jornal da Manhã, primeira edição. Túlio, bem-vindo aqui à programação da Jovem Pan. Queria te ouvir a respeito desse cenário que agora, em segundo turno, tem essa busca por votos daqueles que ficaram para trás. É claro que, como o Misael destacou, não quer dizer automaticamente que o apoio leve os votos para o candidato apoiado. Mas, sem dúvida nenhuma, é melhor você ter do lado do que não ter. E nessa história, quem é que leva vantagem? É o Flávio, novamente, em cima do Lula. Bom dia para você. Bem-vindo, meu caro.
21: Bom dia, Nonato. Obrigado pela recepção. Sempre muito gentil. Bom dia também à nossa audiência. Sempre muito qualificada aqui no Jornal da Manhã da sua primeira edição. Olha, Nonato, quem leva vantagem é Flávio Bolsonaro. Isso é óbvio, o lulante e não lulante. Por quê? Porque os eleitores da chamada terceira via são eleitores mais inclinados ao campo da direita, né? Nós temos ali Caiado, Zema e Renan Santos, que são candidatos que levam muito as pautas da direita, bandeiras da direita. Vamos lembrar que Caiado falou que era a favor da anistia aos envolvidos no 8 de janeiro. Renan Santos tem pautas muito fortes, por exemplo, na reforma do judiciário. Zema também vem criticando o judiciário a todo momento com a questão dos intocáveis e, portanto, seus eleitores devem migrar, em sua maioria, para Flávio Bolsonaro. Já em relação ao candidato Cury, Augusto Cury, deve haver aí uma migração paritária de votos, porque ele é um candidato mais moderado, ele não pega pautas muito radicais nem de um lado nem de outro. Então, por essa razão, esses 9 milhões de votos devem migrar mais para Flávio Bolsonaro. Aí o que cabe a Lula? Cabe a Lula correr atrás do abstenceísmo, né? Dos abstenceístas, aqueles que não foram votar nas eleições. São mais ou menos 21% dos eleitores. Só que a média histórica dá entre 20% e 21% nas últimas eleições. Então Lula está disputando apenas 1% para mais, para menos. Isso dá mais ou menos 1 milhão de votos, Nonato. Então é muito difícil a tarefa de Lula. Agora, política, como diria o ex-governador de Minas Gerais, Magalhães Pinto, é igual nuvem. Você olha, num momento está de um jeito, depois você olha de novo, já está de outro jeito. Então pode ser que aconteça algum fato imprevisível, alguma situação inesperada, e aí sim Lula pode tentar reverter. Eu acho que Lula aposta nisso. E também nas críticas, né, que fará aí a Flávio Bolsonaro. Eu acredito que ele vai subir muito o tom. Mas é muito difícil a tarefa do presidente Lula para tentar um quarto mandato, o que levaria 16 anos de mandato, ficando apenas 2 anos atrás de Getúlio Vargas, que ficou 18 anos, né, aqui na nossa presidência da República. A ver, meu caro.

0: todos. Eu não entendi se no final você disse ainda sem chuva ou ainda tem chuva. Agora não tá chovendo, mas choveu a madrugada toda, tá? Agora não tá garantindo. Você falou sem chuva ou tem chuva?
1: Ah, eu disse sem chuva, viu, Danúbia?
0: Sem chuva, tá certo. Sem chuva ainda. Choveu só durante a madrugada. A rua, a calçada tá bem molhada ainda, mas sem chuva. Previsão para hoje é de muita chuva, e não necessariamente só na capital paulista, mas principalmente no interior do estado de São Paulo. E MET, então, emitiu um alerta já na segunda-feira para esse potencial de tempestade. Para ontem a gente tinha uma previsão de chegar ali a 30 milímetros de chuva por hora, um acumulado de 50 milímetros. Já para essa terça-feira, pode em algumas regiões chegar a 100 milímetros no acumulado, e aí rajadas de vento que podem ultrapassar 100 quilômetros por hora no interior do estado. Assim como já foi o fim de semana. No final de semana, em algumas regiões, por exemplo, Dracena, chegou a 112 quilômetros por hora. Também a gente teve ali duas pessoas que morreram no estado no fim de semana, uma morte em Araçatuba causada justamente por conta de desabamento de uma residência, de um imóvel. Quatro pessoas ficaram feridas, uma não resistiu aos ferimentos e morreu, outras três foram socorridas. Em Jaboticabal também uma árvore caiu em cima de um carro, a pessoa ficou presa na ferragem e não resistiu aos ferimentos. E para essa terça-feira a gente tem previsão de muita chuva. Agora na capital faz 17 graus, a máxima prevista para hoje é de 23, então não deve fazer aquele calorão, a temperatura fica amena, dá para sair com um casaco um pouco mais leve, mas não dá para esquecer o guarda-chuva, porque no período da tarde tem previsão de chuva mais intensa. E aí sempre aquela recomendação por parte da Defesa Civil, de evitar essas áreas de possível alagamento, como vem chovendo há alguns dias, esse chove para em algumas regiões, o solo já está mais encharcado, então existe um risco de deslizamento de terra, cuidado em locais onde a gente sabe que tem ali potencial de enxurrada. Então, com esses alertas do IMET, da Defesa Civil, é bom também ficar de olho no celular, porque eles enviam aqueles alertas. Então, evitar esses locais onde já é conhecido de que a chuva causa estragos. Então, para essa terça-feira, previsão também no período da tarde e noite de chuva intensa, rajadas de vento de forte intensidade e potencial para granizo também, Nonato. Volto com você.
1: É isso. Obrigado, Danúbia Braga, com informações para a gente em São Paulo, né? A gente está em outubro, né? Já pensando aí nessas chuvas fortes que podem vir também no verão, a partir do mês de dezembro. Já temos chuva forte para hoje, como a Danúbia descreveu, mas a gente fica sempre nessa expectativa de, infelizmente, ter um verão mais chuvoso também. Vamos falar de saúde? No quadro Viva Bem de hoje, Márcio Atala explica aqui para a gente a importância da atividade física para regular e melhorar a qualidade do nosso sono. Confira.
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3: Olá, ouvintes e espectadores da Jovem Pan News. Hoje eu vou falar por que todo médico, inclusive o médico do sono, fala que é fundamental fazer atividade física para você ter uma noite reparadora, uma noite de sono reparadora. Existe um sistema que controla o nosso sono, e esse sistema é baseado em uma substância. E quanto mais dessa substância a gente tem, o nosso cérebro entende que é hora de dormir, é hora de descansar. E como que a gente acumula essa substância que chama adenosina? Fazendo movimento, gerando energia. Quanto mais energia a gente produz ao longo do dia, mais dessa substância eu vou ter no corpo e mais meu cérebro vai entender que é hora de dormir. Então, se você é uma pessoa fisicamente ativa, que faz bastante exercício, você vai ter mais dessa substância. Por isso que o especialista de sono, o médico do sono, sempre vai pedir para você se exercitar. Tá bom? Tem dúvida? Vai lá no meu Instagram e deixe seu comentário. @MárcioAtala.
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1: Jornal da Manhã, 6h22.
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7: Jornal da Manhã, são 6 horas e 25 minutos. Depois de ser surpreendido com a vitória de Flávio Bolsonaro no primeiro turno das eleições, o presidente Lula participou de duas reuniões de avaliação ontem. Uma mais reservada, apenas com coordenadores da campanha, e outra com aliados do PT e de outros partidos também. E sem rodeios, o presidente que tenta a reeleição deu uma ordem para a equipe: mudar tudo. Acompanhe na reportagem do André Anelli.
8: O presidente Lula reuniu aliados neste hotel de luxo na Asa Sul, região central de Brasília, no que foi o único compromisso de campanha do dia pós primeiro turno. Durante discurso, ele avaliou que é preciso intensificar atos junto a eleitores nas redes sociais e nos veículos de imprensa.
9: Eu acho que eu tenho que fazer mais rádio. Eu fiz muito pouco rádio nessa campanha. Vou ter que fazer mais rádio, eu vou ter que fazer mais selfie, vou ter que conversar mais.
8: Lula também prometeu participar dos debates na TV, algo que evitou no primeiro turno, mas que agora acredita fazer sentido diante do confronto direto com Flávio Bolsonaro.
9: E eu quero ganhar as eleições fazendo as mesmas coisas e fazendo mais coisas. Eu agora sim, agora é importante ter debate na televisão. Porque agora é tete a tete. Agora é um contra um. É cada um poder te explicar qual é o debate.
8: O presidente ainda citou a reforma do Poder Judiciário como uma das necessidades não apenas de um eventual governo, mas como tema a ser discutido durante a segunda etapa da campanha presidencial. Lula afirmou ser o principal afetado pelo desgaste no Supremo Tribunal Federal junto à opinião pública.
9: Estamos carregando nas costas, sabe, uma coisa muito grave, que é a promiscuidade que ficou estabelecida na Suprema Corte Brasileira depois dessa denúncia. Nós precisamos definir concretamente como é que a gente vai escolher o ministro da Suprema Corte. É de interesse pessoal do presidente da República É de pressão do Congresso Nacional? É de interesse do poder econômico? Não. Nós vamos ter, governador da Paraíba, nós vamos ter que conversar, João, a discutir com a sociedade qual é o critério que a gente vai escolher para indicar um candidato à ministra da Suprema Corte que o presidente da República manda para o Senado.
8: Após o fim da reunião, o ministro das Relações Institucionais, José Guimarães, afirmou que o Partido dos Trabalhadores vai reforçar a campanha no Nordeste do país na tentativa de virar votos.
10: A reunião para definir metas, ampliar a votação, sobretudo naqueles ambientes que nós temos grandes chances, como no Nordeste brasileiro. Exemplo, o Ceará nós tivemos 60% e poucos. Vamos chegar a 70%.
8: E seguindo o tom já antecipado pelo presidente Lula, afirmou que a participação nos debates será prioridade.
10: O presidente informou que a disposição dele é participar de todos os debates. Tete a tete, é hora da onça beber água e eu acho que nós vamos arrancar essa vitória por conta do que os dois candidatos representam. O país conhece o Lula e o país não conhece o adversário.
8: Horas antes, o próprio ministro das Relações Institucionais havia avaliado que a eleição presidencial está empatada e depositou confiança na votação da proposta de emenda à Constituição, a PEC 6x1, que deve ser votada nesta terça-feira no Senado e pode viabilizar a redução da jornada de trabalho. De Brasília, André Anelli.
11: Túlio Nassa segue conosco analisando os principais assuntos. Queria te ouvir, Túlio, a respeito desse é preciso mudar tudo que o presidente Lula diz, depois de não ter ido em debates, como ele mesmo destacou, não ter participado tanto assim de entrevistas em emissoras de rádio e TV, e por aí vai. Na questão do debate, precisa combinar com o adversário, precisa saber se o Flávio vai querer participar de debate também, como o presidente dispensou no primeiro turno. E por outro lado, ele disse que o jogo está empatado, falou que a gente vai para uma prorrogação no fim de semana. O problema é que o adversário está ganhando por um bom saldo de gols, aparentemente. E mudar isso é muito complexo, não?
12: Pois é, Nonato. O presidente Lula agora quer mudar a linguagem política no segundo turno, né? O problema é que a linguagem política tem um grande inimigo, que é a insinceridade. Já diria George Orwell, lá em A Política e a Língua Inglesa. O que que acontece? Lula está deixando de lado aquele discurso genérico da democracia, da soberania, viu que isso não dava em nada e agora está tentando enfrentar os problemas cotidianos do eleitor brasileiro. É isso que o eleitor quer ouvir, realmente. Só que aí fica um pouco a falta de sinceridade nesse discurso, nesse atual momento. Veja, quando Lula quer falar de reforma do Supremo Tribunal Federal, por que que ele não fez antes essa reforma? Aí ele diz que ele fez lá em 2005, com a tal da primeira reforma do Judiciário. Só que em 2005 ele criou o CNJ e colocou mais influência política ainda nas questões do Judiciário, porque ali a alta cúpula dos poderes é que indicam as pessoas do CNJ. Tirou o poder das corregedorias que funcionavam por juízes de carreira nos tribunais estaduais. Então aquela reforma foi uma reforma para inglês ver. Ele quer falar de segurança pública, mas foi muito pouco o que ele fez em termos de segurança pública. Quer falar de economia, tem que falar de corte de gastos, que ele não fez essa lição de casa e por causa disso os nossos juros estão nas alturas. Tanto é que após o resultado aí do primeiro turno, a bolsa já teve recorde, o dólar caiu. Por quê? Porque o mercado enxerga e quer alguém que efetivamente faça um ajuste fiscal. Então o problema do discurso do presidente Lula nesse segundo turno será a falta de sinceridade, porque ele pode dizer, faço o que eu falo, mas será que faço o que eu fiz?
11: Esse é o Túlio Nassa trazendo o comentário dele aqui pra gente no Jornal da Manhã. Vamos falar de destaque internacional agora que são 6h31, porque a guerra no leste europeu parece longe do fim, infelizmente, hein? A Rússia realizou uma nova ofensiva aérea, desta vez contra a Ucrânia, e o nosso correspondente internacional, Luca Bassani, tem aqui os detalhes para a gente a respeito dessa ação russa em território ucraniano nesse conflito que não termina. Oi, Luca, bom dia para você. Bem-vindo aqui ao Jornal da Manhã.
13: Bom dia a você também, Nonato. Boa terça a todos que nos acompanham. Pois é, depois do anúncio do Kremlin na semana passada que o orçamento para o setor de guerra, de defesa, em 2027 vai ser mais de 200 bilhões de dólares, aí mais de um trilhão de reais, as ofensivas russas aéreas têm chegado no território ucraniano com maior frequência e atingindo locais cada vez mais estratégicos. Durante a última noite, os russos atacaram data centers dentro da Ucrânia, centros de dados e também responsáveis pelas telecomunicações dentro do país. Depois desses ataques, inclusive, muitos ucranianos relataram falhas no sistema de telefonia e também de internet. Lembrando que, por ser um país atacado e por viver um momento muito difícil há 5 anos, grande parte das pessoas utiliza os telefones celulares e a internet para se comunicar, para receber notícias do governo, saber onde está tendo o ataque. Inclusive, quando estive cobrindo a guerra da Ucrânia, durante os últimos anos, há um aplicativo que fala exatamente onde está mais seguro, onde está mais perigoso naquele momento. Então, sem essas ferramentas, obviamente que o número de casualidades, o número de baixas pode ser muito maior. Além disso, novos ataques aconteceram na região de Kharkiv, essa que é uma das principais cidades ucranianas na fronteira com a Rússia, aí quase 30, 40 quilômetros, onde pelo menos 5 pessoas morreram. Os russos se aproveitaram nas últimas horas de falhas, de lacunas na defesa aérea ucraniana, que, segundo o presidente Zelensky, tem tido dificuldades para fazer uma operação de defesa ou até mesmo uma contraofensiva por conta da falta de armamentos. O que, mais uma vez, repetiu o apelo do presidente Zelensky para que os aliados ocidentais da OTAN, os países europeus e os Estados Unidos os enviem sistemas de defesa antiaérea, que neste momento em que as temperaturas começam a baixar na Europa, são extremamente importantes. Lembrando que a Rússia, durante esses quase 5 anos de conflito, sempre se aproveita do momento do inverno para atacar pontos essenciais, cruciais da infraestrutura ucraniana, sobretudo a energética, para deixar a população muitas vezes sem acesso à luz e sem acesso aos aquecimentos, aos aquecedores, no momento em que a Ucrânia passa por temperaturas negativas. Tudo indica que estes meses que se aproximam, novembro, dezembro, janeiro, historicamente muito frios, também não vão ser fáceis. O que dificulta todo esse processo é a falta de diplomacia, né, neste momento, já que as reuniões trilaterais prometidas na Assembleia Geral da ONU pelo presidente Donald Trump ainda não se concretizaram, já que o mandatário norte-americano tem questões internas, como as eleições de meio de mandato a se resolver e a própria guerra do Irã ainda não concluída. Ou seja, o leste europeu vai se transformando em uma das grandes catástrofes humanitárias de uma guerra extremamente violenta dentro do século XXI e também aqui no continente europeu a mais violenta desde o final da Segunda Guerra Mundial.
11: Luca Bassani, atualizando para a gente aqui as informações sobre o conflito Rússia e Ucrânia. Jornal da Manhã, são 6h35.
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0: aqui. Jornal da Manhã, 6 horas e 40 minutos. Está na hora de mais uma edição do É da Sua Conta. 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Renata Flores já está aqui com a gente para a gente fazer mais uma edição. E hoje, Renata, vamos propor aqui falar do crédito do trabalhador? Então, vamos embora. E eu queria que você começasse para a gente relembrando o que é esse crédito do trabalhador. Renata, bem-vinda.
1: Oi, Nonato. Olá para quem nos acompanha. Crédito do trabalhador é aquela modalidade de empréstimo para que as pessoas que trabalham com carteira assinada possam usar. O que, que é isso? É como se fosse um financiamento, Nonato. Normalmente tem aquelas taxas de juros menores que outras modalidades de empréstimo. Por isso que é bastante popular. O crédito do trabalhador atende mais de 9 milhões de profissionais no Brasil e te digo que são quase 40 milhões de CLTs que estão aptos a essa modalidade de crédito.
0: Ô Renata, e como funciona para pagar as parcelas desse financiamento, hein?
1: É uma pergunta importante, porque no crédito do trabalhador as parcelas são descontadas automaticamente do salário. Justamente por isso as taxas são mais atrativas. Então não tem aquela preocupação de fazer o pagamento manualmente todo mês e o trabalhador pode acompanhar todos os descontos vendo ali a folha de pagamento ou então o holerite dele.
0: Esse é um ponto importante porque você acompanha então as saídas, né? E você pode também se organizar. Agora, uma outra questão, quem é que pode contratar o crédito do trabalhador e como é que isso é possível de ser feito, Renato?
1: Qualquer trabalhador CLT tem direito ao crédito do trabalhador e é possível contratar, por exemplo, direto pelo app do PicPay na área de empréstimos ou também via WhatsApp. Fácil, é só mandar uma mensagem para o número 11 95665 1293. Vou repetir, 11 95665 1293. O sistema vai pedir alguns dados do trabalhador, vai fazer uma análise de crédito natural e aí, se a proposta for aprovada, esse dinheiro cai na conta em até um dia útil.
0: Ou seja, me parece aí, né, bem fácil, né, de ser contratado, só que vale a pena a gente relembrar aqui para quem nos acompanha, Renata, alguns cuidados na hora de se fazer um financiamento. Afinal de contas, você vai comprometer ali parte da sua renda. É preciso organização, atenção também na hora de fazer a contratação de um empréstimo, né?
1: Eu concordo com você, Nonato. Eu acho que talvez essa seja a parte mais importante. Um empréstimo é para situações de emergência, ou então para aquelas compras planejadas, seja lá um imóvel, um equipamento, um carro, né? São exemplos bons. Mas você precisa planejar e organizar, como você bem disse. Outra coisa, Nonato, ficar atento às taxas de juros. Calcular com muito cuidado os valores das parcelas para não prejudicar o seu orçamento durante o mês.
0: É isso, falamos de crédito do trabalhador com a Renata Flores hoje aqui no É da Sua Conta. Amanhã a gente volta com mais um tema. Renata, obrigado e até lá.
1: Até amanhã, Nonato.
0: Valeu. Agora temos 6h44. A nova composição da Câmara dos Deputados terá uma das menores taxas de renovação dos últimos anos, hein? Acompanhe com Karine Hillary.
2: Os 513 deputados federais eleitos no domingo vão assumir os mandatos no dia 1º de fevereiro do ano que vem. E a renovação da casa será de cerca de 35%, uma das menores comparada com as últimas eleições. 301 nomes conseguiram a reeleição. Outros 183 vão exercer o primeiro mandato na Câmara. Na nova configuração, partidos de direita e centro-direita ampliam o espaço na casa. O PL, partido de Flávio Bolsonaro, será a maior bancada, com 121 deputados. São 24 cadeiras a mais do que o partido conquistou nas eleições de 2022. A federação formada por PT, PCdoB e PV aparece em segundo, com 88 deputados. Logo depois vem a União Progressista, formada por União Brasil e PP, com 87 cadeiras. Também terão bancadas expressivas PSD, com 43 deputados. Republicanos, com 41, MDB, com 36 e Podemos com 27. PSOL Rede e PSB terão 15 deputados cada. O tamanho das bancadas é importante para a formação de maiorias, escolha dos principais cargos da casa e força dos partidos nas votações de projetos.
3: Essa nova correlação de forças também aparece nas votações individuais. Dois adversários políticos, que já protagonizaram diversas discussões na Câmara, conseguiram resultados históricos nesta eleição. Nicolas Ferreira, do PL de Minas Gerais, e Érica Hilton, do PSOL de São Paulo, estão entre os deputados mais votados do país.
2: Nicolas foi reeleito com 3.119.318 votos. Ele se tornou o deputado federal mais votado da história do Brasil. Em seguida, aparece Lucas Pavanato, do PL de São Paulo, que também passou dos 3 milhões de votos. Érica Hilton, por sua vez, aparece em terceiro, com 1.596.472 votos, e se tornou a mulher mais votada da história da Câmara dos Deputados. Entre os 20 deputados federais mais votados do país, 8 são do PL, 4 do PSOL e 2 do Podemos. PT, Missão, PSB, Novo, PP e MDB aparecem com um candidato cada.
0: Segue trazendo para você aqui os reflexos dessa eleição. O coordenador da campanha de Flávio Bolsonaro à presidência, o senador Rogério Marinho, vai se reunir hoje com o presidente do Supremo Tribunal Federal, o ministro Edson Fachin. O encontro deve servir para o grupo de Flávio reforçar a posição contrária às interferências do judiciário na eleição. Acompanhe com o Paulo Edson Fiore.
4: O presidente do Supremo Tribunal Federal, o ministro Edson Fachin, abriu a Semana da Constituição, que comemora os 38 anos da Carta Magna, promulgada em 5 de outubro de 1988. Fachin ressaltou a importância da Corte após os ataques de 8 de janeiro de 2023 e disse que nenhuma pretensão de poder pode se sobrepor à democracia.
5: O Supremo desempenhou papel essencial na preservação do Estado Democrático de Direito diante da tentativa de ruptura institucional em 8 de janeiro de 2023, exercendo com independência e observância do devido processo legal sua missão de guarda da Constituição e de proteção das instituições democráticas, reafirmando-se que nenhuma pretensão de poder pode prevalecer sobre a soberania popular, a ordem constitucional e a democracia. Guardar a Constituição, porém, não é possuir nem se assenhorear. Guardar é interpretar com razões compreensíveis, é decidir com independência, é construir a jurisprudência com a colegialidade que nos define, e reconhecer que a jurisdição constitucional serve à democracia precisamente quando permanece fiel ao espaço que a Constituição lhe concedeu.
4: O magistrado reforçou que os servidores do Supremo permaneceram vigilantes em relação à preservação da democracia. Em meio à crise no STF e à pressão pelo impeachment de integrantes da corte, Edson Fachin garantiu que o tribunal vai permanecer, seja qual for o momento vivido pela sociedade.
5: Conjunturas se alternam, gerações se sucedem, os desafios mudam. Mas o tribunal é maior do que tudo e do que todos, e o tribunal permanecerá.
4: Fachin discursou um dia após o primeiro turno, que terminou com o senador Flávio Bolsonaro à frente do presidente Lula, resultado de uma campanha com duras críticas do senador contra a atuação do STF. Nesta terça-feira, o presidente do Supremo tem uma reunião com o senador Rogério Marinho, coordenador da campanha de Flávio. Segundo Marinho, a ideia é manifestar a insatisfação da campanha com as interferências do STF nas decisões da Justiça Eleitoral.
6: Nós queremos fazer um debate de propostas, queremos fazer um debate em que os modelos de gestão sejam comparados e que o governo que está no exercício do seu mandato possa prestar contas à sociedade sem subterfúgios, sem narrativas e sem se esconder ou buscar como muleta integrantes do Poder Judiciário brasileiro.
4: Marinho confirmou que a crise no STF vai continuar sendo abordada por Flávio no segundo turno.
6: Então, infelizmente, essa discussão é uma discussão que está cada vez mais presente no Brasil em função da ação, eu diria, desvirtuada de alguns dos integrantes
7: do Supremo Tribunal Federal.
4: Rogério Marinho é o principal cotado para assumir a presidência do Senado em eventual governo, Flávio. O cargo é considerado vital, já que cabe ao presidente da Casa abrir o processo de impeachment de ministros do Supremo, uma prioridade da direita. Marinho, no entanto, disse que ainda não é hora de debater o assunto.
6: Olha, isso é um assunto para a gente debater após o segundo turno. Tá? É evidente que pelo tamanho da bancada do PL no Senado e do PL na Câmara, né, uma das duas casas até naturalmente vai ter a aspiração do partido de presidi-la. Agora, isso é um processo em que há uma necessidade de uma convergência, de uma transigência, de uma negociação com outros partidos, que o PL... por maior que seja a bancada, sozinho não vai eleger ninguém.
4: O senador agradeceu o apoio declarado por Romeu Zema ao candidato do PL e espera para hoje o mesmo gesto de Ronaldo Caiado. Nesta semana, Marinho vai se reunir com o presidente do Republicanos, Marcos Pereira, para discutir o endosso à campanha. Principal nome do Republicanos, o governador reeleito de São Paulo, Tarcísio de Freitas, e o senador eleito Guilherme de Hit, do PP, se reuniram com Flávio Bolsonaro e discutiram estratégias para o segundo turno.
0: Está na hora da gente conferir aqui assuntos de capa dos jornais que já circulam nesta manhã de terça-feira, começando pelo Estado de São Paulo. Flávio atrai apoio de Zema e Caiado. Lula determina guinada na comunicação. O jornal destaca ainda que a perspectiva de novo governo leva a bolsa a recorde, com o dólar caindo 4,12%. Agora a Folha de São Paulo com os destaques do dia de hoje. Juros e dólar despencam e bolsa bate recorde com Flávio à frente no primeiro turno, diz aqui a Folha. Cássio quer julgar soltura de Bolsonaro após o segundo turno, também é tema de capa da Folha. E para a gente fechar, jornal O Globo, editado no Rio de Janeiro, a manchete principal está aqui, ó. Onda bolsonarista, urnas deixam direita perto de maioria para aprovar PECs. E Garotinho desiste de recurso, TSE vai definir se haverá segundo turno no Rio. São temas dos jornais que você acompanha diariamente na programação da Jovem Pan. Jornal da Manhã, 6h53.
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18: Eles vieram para ficar, né? 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

0: Bom dia, começando agora a edição do Jornal da Manhã Litoral Norte desta terça-feira, hoje dia 6 de outubro de 2026, agora às 7 horas em ponto, nós vamos até às 8 horas aqui na Jovem Pan 94,1 com as principais notícias da nossa região, informações do tempo, trânsito, esporte e muito mais. Eu sou Anderson Davi, comigo nessa manhã está Duda Nunes. Bom dia, Duda.
1: Muito bom dia, Anderson, e bom dia a todos que nos acompanham. Começa agora mais uma edição do nosso Jornal da Manhã Litoral Norte, nesta manhã de terça-feira. E você, nosso ouvinte, segue com a gente até às 8 horas da manhã para começar o seu dia muito bem informado.
0: Vamos aos primeiros destaques de hoje.
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0: Dólar comercial fechou ontem R$ 5,00, uma queda de 4,12%. O euro, R$ 5,61, uma queda de 4,45%. Dólar turismo, R$ 5,19. A libra, R$ 6,60. Peso argentino, 0,003. E o Bitcoin, R$ 432.784.
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1: A terça-feira começa chuvosa em Santa Catarina, principalmente nesta manhã, mas a chuva fica mais persistente e volumosa na Grande Florianópolis, Vale do Itajaí, Planalto Norte e aqui no nosso litoral norte. Mas a tendência é de melhora ao longo do dia, essa chuva diminui de intensidade e aparecem aberturas de sol mais ao oeste catarinense. Com a redução da nebulosidade em algumas áreas, as temperaturas entram em elevação. As máximas ficam entre 18 e 25 graus. Os ventos sopram de sudeste a nordeste com intensidade fraca a moderada e essa melhora acontece porque a área de instabilidade associada a um cavado, que é uma área de baixa pressão, se afasta de Santa Catarina ao longo do dia. Então, para quem sai de casa nesta manhã, vale a pena o guarda-chuva, especialmente se você está aqui no nosso litoral norte, porque essa chuva ainda aparece com força em boa parte do estado, mas a tendência é de tempo mais aberto durante a tarde, principalmente mais a oeste catarinense. Essas foram as informações da previsão do tempo aqui no Jornal da Manhã Litoral Norte.
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0: Informações do Complexo Portuário de Itajaí para esta terça-feira. Nós temos a próxima movimentação prevista para 8 horas da manhã, uma saída daqui a pouco, então. Depois disso, 11h30, meio-dia e meia, 20h, 21h30 e 23h. Então, recapitulando, 8 horas da manhã, a próxima movimentação, uma saída. Depois disso, 11h30, meio-dia e meia, 20h, 21h30 e 23h. Se você vai utilizar o serviço do Ferryboat próximo a esses horários, fique atento, porque pode haver interrupção para a passagem dos navios.
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1: Vamos agora ao giro dos aeroportos para saber como está o funcionamento dos voos nesta manhã de terça-feira. E nós começamos conferindo o Aeroporto Internacional de Navegantes, que nessa manhã de terça opera normalmente com visibilidade de 3 mil metros. E depois de Navegantes, vamos a Florianópolis também conferir o funcionamento do Aeroporto Internacional de Florianópolis, o Floripa Airport, que nessa manhã de terça também opera normalmente com visibilidade de 7 mil metros. E por fim, também vamos a Joinville conferir o funcionamento do Aeroporto de Joinville, que nessa manhã de terça-feira também opera normalmente com visibilidade de 3 mil metros.
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0: Vamos agora às informações do trânsito aqui do nosso Jornal da Manhã Litoral Norte. Nós vamos chegar agora às 7 horas e 4 minutos. Situação do trânsito de momento, principalmente em Itajaí, né? O trânsito ainda é tranquilo por conta do horário. Nós temos as principais vias, principais avenidas de Itajaí, principalmente região central, bem tranquilo por enquanto, né? Nenhum ponto de maior destaque neste momento, até mesmo que Marcos Conder, 7 de setembro, enfim, vias importantes da região central de Itajaí. Nós temos mais movimento mesmo no acesso de Itajaí, via Contorno Sul já começa a ter um trânsito mais intenso ali para quem entra em Itajaí pela Contorno Sul, né? No sentido centro, e aquele trecho que atravessa a Univale também já com início de congestionamento ali naquele trecho que vai passar pela Univale também no sentido centro, até chegar ali na esquina com a Rua Uruguai. Hoje a Renault Schmidhausen está bem movimentada também, né? Mudando um pouco aqui de direção. A Renault Schmidhausen no sentido centro também, né? Para quem vem ali de Cordeiros, Murta, aquela região da cidade, vai pegar bastante trânsito já na Schmidhausen. Já está bem travada ali a Schmidhausen no sentido centro de Itajaí. É, o trânsito mais intenso do que ontem, por exemplo. Até mesmo a Adolfo Konder, para quem entra em Itajaí, também o começo ali da Adolfo Konder já bem movimentado, né? Outro acesso importante para quem sai da BR-101 para entrar em Itajaí. Por falar em BR-101, vamos à situação neste momento da rodovia, a principal rodovia aqui que corta a nossa região. Nós temos, aliás, a BR-101 com congestionamento a partir do sentido sul da BR-101. A partir de Balneário Piçarras já tem congestionamento ali no sentido sul, né? Esse congestionamento passa por Penha, chega até Navegantes, até a ponte de Navegantes ali, até a cabeceira da ponte de Navegantes no sentido sul. Nós temos o trânsito parado neste momento com bastante congestionamento. Depois em Itajaí segue bem movimentado, mas principalmente volta a ter congestionamento no sentido sul entre os trevos, né? Um pouco antes de chegar no trevo da Jorge Lacerda ali, o trevo de Ilhota, nós temos aquele trecho no sentido sul até o trevo de Brusque, ali até o trevo da Antônio Raio, com bastante trânsito no sentido sul da BR-101. E no sentido norte, a mesma forma, né? Do trevo de Brusque até o trevo da Jorge Lacerda, até um pouco antes do trevo da Jorge Lacerda, também tem bastante trânsito e congestionamento no sentido norte da BR-101 em Itajaí. Então, os dois sentidos nesse trecho ali estão bem movimentados. Além disso, Jorge Lacerda, hoje com bastante trânsito, é bem intenso para quem vem de Ilhota em direção a Itajaí até chegar na BR-101, principalmente ali um dos acessos do bairro Santa Regina, e depois um pouquinho para frente também já tem uma fila bem grande até chegar no trevo, né? Daí até chegar na BR-101, ali no trevo da BR-101, trânsito também bastante movimentado, né? Com congestionamento. Então, dois trechos da Jorge Lacerda congestionados neste momento no sentido BR-101. Vamos para Balneário Camboriú agora, terça-feira, hoje dia 6 de outubro. Nós temos às 7 horas e 7 minutos, por enquanto, o trânsito em Balneário Camboriú mais tranquilo do que no outros trechos da BR-101, né? Nós temos ainda o trânsito fluindo bem, nenhum ponto de maior destaque, principalmente sentido norte da BR-101, que é mais movimentado pela manhã em Balneário Camboriú. Mas, por enquanto, está fluindo tranquilo ali, principalmente para quem sai do túnel do Morro do Boi. Ainda destaque para Itapema, para quem está indo no sentido sul, né? Passando ali o Morro do Boi, pouco para frente até da Polícia Rodoviária Federal, no sentido sul da BR-101, já tem um trânsito mais intenso também, tem indicativo de acidente por ali. Então, vale aí a atenção redobrada dos motoristas. Movimento mais intenso no sentido sul da BR-101 em Itapema. Voltando para Balneário Camboriú, para a gente fechar o nosso primeiro boletim do dia. Nós temos a Avenida Santa Catarina, de Camboriú para Balneário Camboriú, com bastante trânsito neste momento. Avenida Santa Catarina ali, principalmente aquele trecho final da Santa Catarina, e nós temos também a Marginal Oeste com bastante trânsito, né? Bem travada já a Marginal Oeste, também em Balneário Camboriú, até aquele trecho ali que cruza com a Avenida Santa Catarina, para quem vai entrar na Avenida Santa Catarina ou vai entrar em Balneário Camboriú via Avenida do Estado. Então são os principais pontos de trânsito neste momento aqui da nossa região, né? A gente vai seguir acompanhando, vai atualizando em tempo real. Tem também participação dos nossos ouvintes falando sobre outros pontos aqui de destaque do trânsito. Nosso ouvinte mandou aqui, ó, aqui quase perto da rotatória da Schmidhausen com a via portuária tem uma carreta container quebrada, parada, então o trânsito começou a ficar pesado desde cedo, né? Acabei de citar ali no começo do boletim, realmente a Renault Schmidhausen tem um trânsito acima do normal no sentido centro. Nosso ouvinte diz ali que próximo à rotatória da Schmidhausen com a via portuária tem uma carreta container quebrada, então o trânsito fica mais lento naquele trecho. Então tá aí a explicação para a situação ali da Renault Schmidhausen. Além disso, nosso ouvinte manda aqui, ó, falando sobre um cavalo, né, aparentemente morto na BR-470. Isso ainda em Navegantes, então tá feito o registro aqui da participação do nosso ouvinte, né? Na saída de Navegantes, segundo ele, ali próximo à loja da Avan. Então tá feito o registro da participação dos nossos ouvintes aqui no nosso Jornal da Manhã Litoral Norte. Lembrando que você pode participar com a gente também via WhatsApp, que é o 99901-9410. 99901-9410 para participar com a gente via WhatsApp. E aproveita e segue a gente também lá no Instagram, no arroba Jornal da Manhã Litoral Norte. Ó, o nosso ouvinte só completa aqui, ó. Na saída de Navegantes, no sentido, no comecinho, quando começa a divisória ali com a BR-470. Tá feito o registro aqui do nosso ouvinte participando via WhatsApp. Só reforçar o nosso WhatsApp, é o 999019410, para você mandar a sua mensagem. E a gente vai atualizando principalmente a situação do trânsito em tempo real aqui para os nossos ouvintes.
1: 7 horas e 10 minutos. E ainda na pauta de trânsito, Anderson, vamos a Balneário Piçaço, porque tem trechos importantes com alteração nesta terça-feira no município de Piçaço. A Prefeitura de Balneário Piçaço informa que, nesta terça-feira, a Rua da Prata, no bairro Santo Antônio, será interditada temporariamente para a realização de uma ação de trânsito no CI Pinóquio. A medida ocorrerá das 8 às 11 horas e das 13h30 às 17 horas e será necessária para garantir a segurança e organização da atividade. E também terá interdição da Rua Nossa Senhora do Rosário, na Rua 5000, no trecho entre a Rua das Camélias, na 5 e 200, e a Rua das Azaleias também, para realização de serviços de manutenção da rede de esgoto e drenagem. Essa interdição é necessária porque a infiltração foi identificada nessa via e durante a execução dos serviços, o trecho permanecerá interditado por até 2 dias para garantir a segurança das equipes e também dos moradores. E a Prefeitura, claro, orienta os motoristas a utilizarem rotas alternativas e também pedir a compreensão das pessoas que circulam nessas vias importantes no município de Balneário Piçaço, então, com interdição nesta terça-feira.
0: Agora, 7 horas e 11 minutos, a gente fala de Balneário Camboriú, porque a prefeita anuncia mudanças de secretariado em 5 pastas. A prefeita de Balneário Camboriú, Juliana Pavan, anunciou nesta segunda-feira a mudança no comando das secretarias de Comunicação, Gestão de Pessoas, Planejamento e Desenvolvimento Urbano e Controladoria. Com a saída de Dagmar Spaltz, Ari Souza, Carlos Humberto Silva e também a Angelita Kozlovski, respectivamente, novos nomes foram anunciados para o comando das pastas. Nos próximos dias, a Graziela Martins também vai deixar o comando da subprefeitura da região sul. Na Secretaria de Comunicação, assume interinamente a jornalista Catilcia Vilaim, que até então atuava como diretora-geral da pasta. A saída de Dagmar Spaltz foi oficializada na última sexta-feira. A pedido, a profissional seguirá para novos desafios no setor privado. Já na Secretaria de Planejamento e Desenvolvimento Urbano, fica oficializada a saída de Carlos Humberto Silva, que deixou o cargo que estava afastado do cargo, aliás, desde 31 de julho. A pasta continuará sendo conduzida pelo arquiteto e urbanista Onear Ortiz Secato, à frente do planejamento desde a licença do titular. Para a Secretaria de Gestão de Pessoas, a diretora-geral Fernanda Santos assumirá interinamente o comando diante da saída de Ari Souza, o qual comandava a secretaria desde janeiro de 2025. Na controladoria, Angelita Kozlovski também deixará o cargo que ocupava desde o início da gestão. Em seu lugar, assume interinamente o subcontrolador Elvis Bucior. Outras mudanças ainda devem ser anunciadas nos próximos dias. Além disso, durante o mês de outubro, a prefeita Juliana Pavan também deve encaminhar à Câmara de Vereadores a proposta de reestruturação da Empresa Municipal de Água e Saneamento, a EMASA, e o projeto de lei com a segunda reforma administrativa do seu governo, na qual está prevista a extinção de uma pasta e alterações estruturantes nas demais secretarias. Então, mudanças de secretariado aí oficializadas ontem pela prefeita Juliana Pavan, em Balneário Camboriú.
1: 7 horas e 13 minutos, vamos a Navegantes falar de emprego, porque Navegantes inicia a semana com 508 vagas de trabalho em diferentes áreas. Quem busca uma colocação no mercado de trabalho encontra 508 oportunidades abertas em Navegantes nesta semana. As vagas são ofertadas pelo programa Navega Mais Emprego e pelo Sistema Nacional de Emprego, o SINE, contemplando funções em diversos segmentos da economia. O maior volume de oportunidades está no Navega Mais Emprego, que reúne 442 vagas. Entre os cargos com mais ofertas estão assistente de qualidade, consultor de vendas, auxiliar de logística, auxiliar de produção, auxiliar de limpeza, montador e conferente. Já o SINE disponibiliza 66 vagas. As principais demandas são para roçador, preparador de pescados, pintor de parede, auxiliar de estoque e motorista carreteiro. Os interessados podem se candidatar pela internet por meio do portal Navega Mais Emprego ou presencialmente também no Cine de Navegantes. Essa unidade funciona na Secretaria de Desenvolvimento Econômico, né? Fica e funciona nesse local e também na Avenida Prefeito José Juvenal Mafra, número 498, no centro. E lembrando que esse atendimento ocorre de segunda a sexta-feira, das 8 às 17 horas, sem interrupção para o almoço. Então, também está feito o registro dessas oportunidades de emprego dentro do município de Navegantes. 508 vagas disponíveis nesta semana.
0: Agora, 7 horas e 15 minutos, a gente fala de Itajaí, porque o Refis 2026 permite regularização de débitos com até 100% de redução em juros e multas. Os contribuintes que possuem débitos com o município de Itajaí podem aderir ao programa de recuperação fiscal até o dia 30 de novembro. A iniciativa possibilita a regularização dos débitos com condições diferenciadas de pagamento e redução de até 100% dos juros e multas, dependendo da modalidade de pagamento escolhida. Pessoas físicas e jurídicas que possuem débitos tributários e não tributários com o município, inscritos ou não na dívida ativa, podem participar do programa. O Refis 2026 também contempla dívidas que já estejam ajuizadas. Todo o atendimento do programa está concentrado na Praça do Cidadão, no prédio da Prefeitura de Itajaí. Mesmo que o contribuinte possua uma dívida ajuizada, não precisa procurar outro setor da administração municipal. Para identificar a situação do seu débito, o contribuinte passa por uma triagem ao chegar na Praça do Cidadão. Nos casos de dívidas ajuizadas, o atendimento é direcionado para a equipe da Procuradoria-Geral do município, que está fazendo atendimento no mesmo local e é responsável por todo o procedimento e orientação para a realização da negociação. Para consultar os débitos, verificar o desconto disponível e conhecer as possibilidades de parcelamento, o contribuinte pode procurar diretamente a Praça do Cidadão ou entrar em contato pelo WhatsApp da Prefeitura de Itajaí pelo número 4733416000. Então, Refis 2026 de Itajaí, aí com até 100% de redução em juros e multas. Para isso, procure a Prefeitura de Itajaí, a Praça do Cidadão, lá no Paço Municipal. Agora, 7 horas e 17 minutos, a gente fala de Balneário Camboriú. Voltamos a falar de Balneário Camboriú agora para falar um pouquinho sobre Outubro Rosa, né? Já estamos no mês de outubro e a Prefeitura de Balneário Camboriú, por meio da Secretaria de Assistência Social Mulher e Família, deu início nesta segunda-feira a uma série de ações alusivas ao movimento internacional Outubro Rosa, dedicado à conscientização sobre o câncer de mama. A programação, aberta à participação da comunidade, segue até o dia 29 em diferentes pontos da cidade, em parceria com a Rede Feminina de Combate ao Câncer, o Núcleo de Atenção à Mulher e o Conselho Municipal dos Direitos da Mulher. A ação de abertura do Outubro Rosa contou

0: outros centros visitas em outros centros comunitários também para tratar do tema e, claro, nas unidades de saúde, né, que já estão aí preparadas para esse mês importante, né, um mês de conscientização, de combate ao câncer de mama, isso em Balneário Camboriú, e vale, claro, para todas as cidades da nossa região a importância desse mês, né, a importância dessa conscientização sobre o câncer de mama. Agora, 7h19, a gente faz o nosso primeiro intervalo aqui do nosso Jornal da Manhã Litoral Norte. Na volta do intervalo, voltamos a falar de trânsito, falamos também, trazemos mais notícias da nossa região. Então, fica ligadinho, daqui a pouco retornamos aqui no Jornal da Manhã Litoral Norte.
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3: Agora 7 horas e 27 minutos, estamos de volta com o nosso Jornal da Manhã Litoral Norte aqui na Jovem Pan 94,1 para mais 50 cidades da nossa região, recebendo sinal da Jovem Pan na manhã desta terça-feira, hoje dia 6 de outubro de 2026. Vamos com mais um boletim de trânsito aqui da nossa região, claro, trânsito já bem diferente, né, daquele primeiro bloco que a gente fez ali no comecinho, ali próximo das 7 horas, né, 7h05, agora 7h28 já chegamos, nós temos muitas vias, principalmente região central de Itajaí, por exemplo, bem mais movimentadas neste horário. Vou começar aqui por 7 de setembro. Tem a 7 de setembro ali bem no centro de Itajaí, né? Próximo ali ao estádio Dr. Cecílio Luz. Entre o Hospital Marieta e o estádio Dr. Cecílio Luz, a 7 de setembro ali está bem travada. Nós temos a Marcos Conder, né? Aliás, o final do Eugênio Miller com a Marcos Conder também, com bastante congestionamento ali, o começo da Marcos Conder. A própria Rua Uruguai hoje, com bastante trânsito também, naquele trecho ali que passa pela Univale, passa também pela Rua Brusque. Trânsito, então, bem intenso na região central de Itajaí. Além disso, né, já falamos no bloco anterior, a Reinaldo Schmidhauser aumentou bastante o trânsito. A fila ali no sentido centro, bastante congestionamento neste momento na Schmidhauser. Então, nosso ouvinte tinha falado que havia ali um caminhão quebrado próximo a uma rótula. Isso estava também complicando um pouco o trânsito ali naquele trecho, mas a Reinaldo Schmidhauser continua congestionada ainda. Além disso, né, nós temos a própria Carinana, né, uma parte da Carinana também já está bem travada. A Ireneu Bornhausen bem travada no sentido centro, né, até conseguir sair ali para Eugênio Miller, aquele trecho todo da Carinana, até o final da Carinana ali o trânsito está bem complicado também para acessar a Eugênio Miller. Contorno Sul, outra via bem movimentada, né, para o horário. Nós temos, neste momento, congestionamento praticamente na extensão quase toda da Contorno Sul. A partir da entrada de Itajaí, quem entra ali via BR-101 ou via Antônio Raio, em diante até a esquina com a Rua Uruguai, né? Aquele trecho todo que sentido centro que passa a Univale, aquele trecho ali está bem movimentado da Contorno Sul. Então, trânsito bem intenso mesmo, né, nesse trecho da Contorno Sul até chegar lá na esquina da Rua Uruguai, né? Passando a Univale. O trânsito está bem complicado, a própria Uruguai hoje também está bem travada neste momento, então congestionamento intenso neste momento na Contorno Sul. Vamos falar um pouquinho de BR-101 agora, porque a situação da 101 também é complicada já desde cedo, né? Nós temos congestionamento a partir do sentido sul, a partir de Balneário Piçarras, aquele trecho ali de Balneário Piçarras em diante está difícil de andar, né? Está bem travado mesmo. E agora, neste momento, né, começa por ali, no sentido sul da BR-101, ali entre Piçarras e Penha, passa por Navegantes, passa a Ponte Navegantes e chega em Itajaí. Itajaí também, neste momento, sentido sul em Itajaí está bem congestionado em sua totalidade. Nós temos o sentido sul em Itajaí com bastante congestionamento no trânsito, neste momento, na BR-101. Então, muita paciência dos motoristas. Já o sentido norte, nós temos aquele trecho, principalmente ali, né, entre o trevo de Brusque e o trevo da Jorge Lacerda, o trevo de Ilhota, o trevo de Antônio Raio, o trevo da Jorge Lacerda. Nós temos já o sentido norte também bem travado, inclusive tem um indicativo aqui de acidente bem próximo ao trevo de Brusque ali. Então, muita atenção para quem está no sentido norte da BR-101 para evitar aí mais acidentes no sentido norte da BR-101. Vamos falar um pouquinho da Jorge Lacerda também, que eu falei mais cedo que estava bem movimentada e continua, né? Uma fila bem grande, congestionamento muito grande na Jorge Lacerda neste momento, no sentido BR-101. Então é outra via aí que está bem travada. Lembrando que hoje, né, desde cedo, nós temos um tempo muito instável, muita chuva também aqui na nossa região. Isso ajuda o trânsito a ficar mais lento, né? Isso faz com que o trânsito fique mais lento. Os motoristas precisam dar um pouquinho mais devagar, ter um pouquinho mais de cuidado. E aí, claro, o congestionamento acaba se formando. Aliás, congestionamentos maiores. É o caso da Jorge Lacerda hoje, por exemplo. Então, muita paciência também para os motoristas. Até chegar na BR-101, a fila está bem grande neste momento na Jorge Lacerda. Vamos agora para Balneário Camboriú, então. Situação de momento em Balneário Camboriú também já é de congestionamento, né? Como eu falei, o trânsito mudou bastante lá desde o nosso primeiro boletim. Nós temos sentido norte da BR-101, saída do túnel do Morro do Boi, que é bem normal para o horário, já tem congestionamento ali até um pouquinho para frente do Expo Centro. O sentido norte está congestionado neste momento da BR-101 em Balneário Camboriú. Então, esse trecho ali da saída do túnel do Morro do Boi em diante, trânsito mais complicado um pouco. Depois flui melhor, né? Passando ali aquele trecho até a Expo Centro, depois flui melhor o trânsito em Balneário Camboriú no sentido norte. E também o sentido sul está bem tranquilo nesta manhã. Avenida Santa Catarina em Camboriú, já desde o centro, né? Saindo a Henrique Coppi em diante ali, já vai pegar bastante trânsito na Santa Catarina. Trânsito bem travado neste momento em Camboriú. E esse trecho todo, né, da Santa Catarina ali, aliás, são dois trechos de congestionamento. Nessa saída do centro de Camboriú, depois um pouco ali para frente a partir do Compron Coque Atacadista, até chegar na BR-101, até chegar... para quem vai em direção a Balneário Camboriú, bastante congestionamento neste momento na Avenida Santa Catarina, que é bem normal, e a Marginal Oeste da mesma forma também, bem travada, bem congestionada a Marginal Oeste toda ali naquele trecho até também esse cruzamento ali com a Avenida Santa Catarina. Trânsito bem travado naquele trecho também na Marginal Oeste. Temos outros pontos aqui de maior destaque. Avenida do Estado tem um trecho ali já chegando na Oswaldo Reis. O trânsito está mais lento ali naquele trecho, também tem indicativo aqui, ó, de água na pista, então os motoristas devem ficar bem atentos. Saindo de Balneário Camboriú, direção Praia Brava, direção Itajaí, a Oswaldo Reis, aliás, Avenida do Estado com a Oswaldo Reis, trânsito já mais movimentado ali naquele trecho. Então são alguns dos principais pontos neste momento de trânsito aqui da nossa região. Lembrando que você pode participar com a gente pelo nosso WhatsApp, que é o 999019410. 999019410 para participar com a gente via WhatsApp. Como é que está o trânsito aí por onde você está passando, que a gente atualiza em tempo real aqui para os nossos ouvintes. E aproveita e segue a gente também lá no Instagram, no arroba Jornal da Manhã Litoral Norte, para ficar por dentro dos bastidores do nosso programa.
5: 7h34, e depois das informações do trânsito, vamos com notícia de segurança aqui da nossa região. Eu falo de um trabalhador que morre prensado por container durante carregamento de navio em porto. Um trabalhador morreu prensado por container durante o carregamento de um navio no porto de Navegantes. O acidente aconteceu pouco depois das 15 horas de ontem, segunda-feira. Equipes de socorro foram mobilizadas para o resgate, mas encontraram o homem já sem vida. E segundo informações repassadas pela Porto Nave, a Polícia Militar, o trabalhador estava a bordo do navio MSC Albany de bandeira da Libéria quando houve um problema na trava dos contêineres da embarcação. E conforme o relato inicial, o trabalhador teria ido verificar a situação no momento em que um guindaste movimentava outro contêiner para o porão do navio. O equipamento acabou atingindo o homem e as circunstâncias do acidente ainda serão investigadas. Uma equipe de resgate da própria Porto Nave e o SAMU foram acionados, embarcaram no navio e constataram a morte do trabalhador. E conforme os socorristas, ele apresentava múltiplas lesões pelo corpo e a polícia científica também esteve no local. Uma investigação deverá apurar as circunstâncias e as causas do acidente e, em nota, a Porto Nave lamentou a morte e informa que abrirá um procedimento interno também para investigar o caso. Então tivemos, na tarde de ontem, esse trabalhador que morre prensado por container durante carregamento de navio no porto de Navegantes.
3: Agora 7h35, um morador de Itajaí foi esfaqueado e roubado após dar uma carona. Um homem de 48 anos, morador do bairro São João, aqui em Itajaí, foi esfaqueado e roubado na manhã de domingo. O homem teria dado carona ao agressor antes de ser atacado. O agressor fugiu e não foi localizado. Já a faca usada no crime foi apreendida. A vítima foi encontrada por populares caído às margens da Avenida Deputado Francisco Canziani, próximo à entrada do Mole do Atalaia, em um acesso para colocar embarcações na água no saco da fazenda. Ele tinha ferimentos graves na cabeça e no pescoço e precisou de atendimento de emergência. Segundo as informações apuradas, até agora a vítima e o agressor teriam saído do bairro São João e seguido de carro, né, em direção a Cabeçudas. Já no local, o passageiro teria atacado o motorista, roubado seus pertences, trancado o veículo e fugido. A Guarda Municipal e a Polícia Militar fizeram buscas nas proximidades, inclusive em uma área de mata, mas ninguém foi encontrado e a vítima foi levada em estado grave para o Hospital Marieta Konder Bornaus. E agora a Polícia Civil investiga o caso, então, esse crime que ocorreu na manhã de domingo em Itajaí.
5: 7:37 e vamos a Blumenau, porque um incêndio de grandes proporções atingiu uma fábrica de materiais hospitalares em Blumenau. Um incêndio de grandes proporções que atinge essa empresa que fabrica materiais hospitalares chegou ontem em Blumenau na manhã de segunda-feira, no Vale do Itajaí, que na nossa Santa Catarina. De acordo com o Corpo de Bombeiros, não houve feridos. Os socorristas foram chamados por volta das 5:30 e pelo menos 8 caminhões dos bombeiros atuaram no combate às chamas. O fogo foi controlado por volta das 7:25, quando as equipes iniciaram o trabalho de rescaldo para evitar que novos focos surgissem. Mesmo com o controle das chamas, ainda havia focos internos de incêndio no início da manhã. A empresa Kremer disse em nota que os funcionários do local e das operações instaladas nos prédios vizinhos foram dispensados. E a empresa tem várias fábricas em Blumenau. O galpão atingido, que fica no bairro Salto Wisbach, é responsável pela produção de tecidos e adesivos. E a fumaça pôde ser vista de diferentes pontos de Blumenau, como as ruas Frei Stanislau Chester e a General Osório também. Segundo os bombeiros, o foco do incêndio foi no meio da estrutura e, com isso, a maior parte do que tinha por lá ficou destruído. Então, tivemos na manhã de ontem, quase de madrugada, esse incêndio que atingiu essa fábrica em Blumenau, um incêndio de grandes proporções.
3: Ainda falando em incêndio, nós tivemos um caso também em Camboriú. Um incêndio destruiu uma casa na rua Leandro Bertoldi, no bairro Cedro, em Camboriú, por volta das 14 horas desta segunda-feira. Quando os bombeiros chegaram, o imóvel já estava tomado pelas chamas e havia risco de o fogo se espalhar para as casas vizinhas. Não havia ninguém dentro da moradia, ninguém ficou ferido. Os bombeiros trabalharam no combate ao incêndio e também no resfriamento das casas próximas para evitar que as chamas avançassem. Depois que o fogo foi controlado, a cena foi de destruição e a estrutura de madeira ficou praticamente reduzida a escombros. Então, com muitas vigas, tábuas, telhas queimadas espalhadas pelo terreno, cerca de 10 mil litros de água foram usados no combate ao fogo e no rescaldo. A energia elétrica das casas próximas também foi desligada durante o atendimento por segurança. Agora, 7:39, então, depois de mais uma informação, mais uma notícia aqui relacionada a incêndio, né? Desta vez em uma casa em Camboriú, a gente fecha o nosso segundo bloco. Voltamos daqui a pouco com mais informações do trânsito, também informações do tempo, né? Como é que ficou o tempo para hoje, como é que fica essa chuva para hoje. Falamos um pouquinho de esporte também. Já voltamos.
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3: Sete horas e 48 minutos, estamos de volta com o nosso Jornal da Manhã Litoral Norte aqui na Jovem Pan 94,1 para mais 50 cidades da nossa região, recebendo o sinal da Jovem Pan amanhã desta terça-feira, hoje dia 6 de outubro de 2026. Vamos com mais um boletim de trânsito por aqui, nesta manhã chuvosa de terça-feira, né? E o trânsito bem complicado em várias... vários trechos aqui, tanto de Itajaí quanto de Balneário Camboriú, também BR-101, bem complicado. Vamos começar por Itajaí. Nós temos, neste momento, aquele trecho da Marcos Conder ali entre o estádio Doutor Cirilo Luz e a Joca Brandão mais travado neste momento. Nós temos também Reinaldo Schmidhauser, né? Segue bastante congestionado, Reinaldo Schmidhauser no sentido centro, aquele trecho ali até pra frente, aliás, da ponte ali do Rio Itajaí Mirim, até entrar na Caninana. Aquele trecho todo, né, que passa também pela Alfredo Wake, está congestionado, então, saindo ali de Cordeiros, Murta, aquela região da cidade, em diante, até chegar no centro de Itajaí, via Caninana, está bem complicado mesmo o trânsito, bastante congestionamento, a partir já da Reinaldo Schmidhauser, né, tem um trecho ali, a partir do Forte Atacadista, na Reinaldo Schmidhauser em diante, o trânsito está bem complicado naquele trecho, entrando também na Schmidhauser, na Caninana, saindo da Schmidhauser, né, entrando na Caninana, o trânsito também está bem complicado neste horário. Caninana, neste momento, toda congestionada, né? Irineu Bornaus, também mais conhecida como Caninana. Até entrar na Eugênio Miller ali, o trânsito está bem complicado. A própria Eugênio Miller também ainda está bem travada. Então, a dica é procurar rotas alternativas, né? Hoje é um dia daqueles. Quando trava tudo, aí não tem jeito. Aí os motoristas têm que procurar outras opções aqui para seguir em direção ao centro de Itajaí. Então esse é um dos pontos aí de maior destaque neste momento, né? Schmidhauser e Caninana. Além disso, nós temos Contorno Sul ainda bastante movimentada, já desde a saída da BR-101 e da Antônio Raio. Para quem entra em Itajaí via Contorno Sul, já vai pegar bastante congestionamento ali até a altura da Câmara de Vereadores. E um pouquinho para frente já volta a ter congestionamento também, até chegar na Rua Uruguai, né? Aquele trecho todo ali que atravessa a Univale no sentido centro está congestionado também ainda da Contorno Sul. A própria Rua Uruguai com bastante trânsito hoje neste momento. Avenida 7 de Setembro, para quem vai sair em direção Oswaldo Reis também, tem aquele trânsito, aquela fila já se formando ali até a altura da Escola Básica Gaspar da Costa Moraes. E para quem chega em Itajaí via Oswaldo Reis também, ali na entrada do bairro Fazenda, nós temos neste momento também aquela fila normal em Itajaí já na Oswaldo Reis, né? Chegando no bairro Fazenda, aquele trecho todo ali também formando fila já neste momento. Vamos para a BR-101 agora. Situação de momento da BR-101 também complicada, né? Bastante trânsito neste momento, principalmente sentido sul. Começa ali em Balneário Piçarras, quase em Penha. E o trânsito intenso segue ali até a Ponte de Navegantes. Na Ponte de Navegantes já tem também congestionamento seguindo por Itajaí, né? Aquele trecho todo da BR-101 Itajaí neste momento está congestionado. No sentido sul da BR-101 nós temos congestionamento neste momento, no trecho todo que atravessa Itajaí até o trevo de Brusque. Até chegar no trevo do Antônio Raio, nós temos congestionamento neste momento. Além disso, nós temos a Jorge Lacerda, ainda também com bastante fila, né? O trânsito segue bem intenso ali na Jorge Lacerda, no sentido BR-101, para quem vai em direção ao trevo. Vai pegar bastante trânsito ali naquele trecho. Aliás, tem dois pontos com congestionamento na Jorge Lacerda, mas principalmente essa fila em direção ali à BR-101, e nós temos também o sentido norte da BR-101, um pouquinho antes do trevo de Brusque, em diante, aquele trecho todo ali do sentido norte tem um trânsito bem intenso neste momento, até praticamente o trevo da Jorge Lacerda também. Então, antes do trevo de Brusque até o trevo da Jorge Lacerda, nós temos congestionamento, inclusive tem indicativo aqui de um acidente ali naquele trecho do sentido norte da BR-101, bem na saída da Contorno Sul para a BR-101, então vale aí também a atenção dos motoristas para quem está trafegando no sentido norte, especialmente quem vai de Balneário Camboriú direção Itajaí, né? Um pouquinho antes de chegar ali no trevo de Brusque, já começa o congestionamento. Vamos para a BR-101 agora em Balneário Camboriú, porque O trânsito nesse momento está ali antes de chegar no túnel do Morro do Boi, né? Um pouquinho antes de entrar no túnel no sentido norte da BR-101, depois do posto da Polícia Rodoviária Federal. Nós já temos um trânsito intenso naquele trecho e esse trânsito se estende também para o Balneário Camboriú, né? Passa pelo túnel e vai até pouco para frente ali, 10%. Então, aumentou um pouquinho a fila no sentido norte da BR-101 em Balneário Camboriú. Esse trecho todo ali está congestionado neste momento. Além disso, vamos agora... Aliás, depois disso, né, a BR-101 fica tranquila, mas tem ainda aquele trecho da Marginal Oeste que está bem travado ali entre Camboriú e Balneário, né? Para quem sai, principalmente da BR-101, para entrar em Balneário Camboriú, mas para quem vai de Camboriú também usando aquele trecho ali também vai pegar bastante trânsito. E a Avenida Santa Catarina, claro, para quem sai já ali do centro de Camboriú em diante, tem um trecho bastante congestionado ali, tem dois trechos com bastante congestionamento, depois também aquele final ali para chegar na BR-101 também continua com bastante trânsito. São alguns dos principais pontos, né? Principais pontos de congestionamento aqui na nossa região neste momento. Além disso, como eu já tinha estado no bloco anterior, ainda tem bastante movimento ali para quem sai da Oswaldo Reis direção... Aliás, para quem sai da Avenida do Estado direção Oswaldo Reis, também tem um trecho ali com trânsito um pouco mais movimentado na saída de Balneário Camboriú. Esses são os principais pontos, então, de trânsito e congestionamento neste momento aqui na nossa região, né? Situação da chuva, né? Acaba deixando o trânsito, claro, mais lento também. Nosso ouvinte manda aqui, ó. Bom dia, o túnel do São Roque com um pouco de água, mas dá de passar. Por enquanto dá de passar, mas chove muito, pode ser que enche. Tá aqui a nossa ouvinte ali que sempre manda informações daquela região da cidade ali, né? Pra quem vai de Espinheiros ali pra passar pelo túnel do São Roque. Tá complicado já, mas por enquanto tá fluindo ali o túnel do São Roque em Itajaí, né? Saída da BR-101 em Itajaí. Vamos agora com o boletim da ABC Trânsito pra falar de Balneário Camboriú, situação das interdições de trânsito hoje em Balneário Camboriú, interdições parciais de via em Balneário Camboriú, especialmente meia pista. Avenida Atlântica na esquina com a rua 13700 até as 18 horas, na Avenida Atlântica próximo da rua 4000 a partir das 8 horas, na Atlântica número 4770 das 7 às 18 horas, ali na Normando Tedesco número 4770 das 7 às 18 horas, também na Normando Tedesco na esquina com a 4000 das 7 às 18 horas, na Avenida do Estado, entre a Marginal Leste e a Rua São Paulo, em horário integral, na Rua 1101, das 8 às 18 horas, na Rua 1041, das 7 às 18 horas, na Rua 1451, próximo à Avenida do Estado, das 7 às 18 horas, na Rua Coleirinha, na esquina com a Rua Flamingo, das 7h30 às 17h30, na Rua 4000, das 7 às 18 horas, ali nos fundos do Oceanic Aquarium, também na Rua 2000, das 11 às 14 horas e Rua 3198, das 8 às 12 horas. São as interdições parciais de via em Balneário, previstas para hoje em Balneário Camboriú. Interdições totais: Rua 3700, entre a Avenida Atlântica e a Avenida Brasil, acesso exclusivo para moradores. Previsão aí que o serviço termine às 18 horas. Na Rua 1400, na esquina com a Avenida Brasil, em horário integral, ali a obra da macrodrenagem. Na Rua 1600, na esquina com a Avenida Brasil, das 14 às 17 horas. Na Rua 3900, na esquina com a Avenida Normando Tedesco, das 8 ao meio-dia. E na Rua 1950, esquina com a Marginal Leste, das 8 às 11 da manhã. Na Rua 700, na esquina com a 4ª Avenida, das 14 às 17 horas. Na Rua 2870, na esquina com a Avenida Marginal Leste, das 14 às 17 horas. Essas são as interdições totais de via previstas para Balneário Camboriú. Lembrando, né, que pode ter alterações aí em algumas obras em função também da condição do tempo, né? Pode ser que algumas obras nessas vias não ocorram, mas esse é o boletim aí emitido pela BC Trânsito de Balneário Camboriú com as informações do trânsito nesta terça-feira. Por falar em chuva, em situação do tempo, Duda Nunes, conta pra gente como é que fica o tempo para hoje. Continua essa chuva que não para desde cedo aqui na nossa região ou pode dar uma trégua aí ao longo do dia, Duda?
1: Anderson, realmente tivemos um início de terça-feira com bastante chuva aqui no nosso litoral norte, especialmente aqui no nosso litoral norte, viu? E essa instabilidade, ela deve se estender durante toda essa terça-feira aqui na nossa região. Você, nosso ouvinte que vai mais para oeste de Santa Catarina, até pode encontrar uma abertura de sol, até pode encontrar um tempo mais estável. Mas aqui para nossa região, especialmente para o litoral, a tendência é que essa chuva permaneça durante essa terça-feira, Anderson. E por consequência, né, nós temos aí temperaturas mais amenas. Agora, 7 horas e 57 minutos aqui em Itajaí, de onde falamos nessa manhã, temos 16 graus, com sensação térmica também de 16 graus e as máximas não passam dos 19 graus nesta terça-feira. E lembrando que se você pretende ficar por Itajaí, região, Balneário Camboriú e cidades aqui da nossa região, um guarda-chuva é a melhor pedida para essa terça-feira, viu, Anderson? Porque a instabilidade deve ser bem intensa durante todo o dia.
3: 7 horas e 58 minutos, vamos dar uma passada na situação do esporte, então, né, dar uma atualizada aqui no esporte. Hoje, terça-feira, ainda não temos jogos, aliás, o Campeonato Brasileiro retorna amanhã, né? Amanhã teremos a volta do Campeonato Brasileiro, então. Mas amanhã a gente fala certinho todos os jogos, né? Inclusive amanhã tem Série A e Série B do Campeonato Brasileiro. Hoje já tem Série B, mas não tem jogos dos times catarinenses. Então eu separei um destaque aqui só para falar de esporte, porque embora a seleção brasileira já tenha encerrado aí a sua participação nessa data FIFA no final de semana, né, com a partida lá contra a Índia, ainda tem data FIFA hoje, né? Foi uma data FIFA super estendida, especialmente para seleções europeias que jogam a Liga das Nações, né, para fazer vários jogos aí da Liga das Nações. Mas o destaque de hoje vai para a Argentina. Hoje, às 20 horas, tem Argentina e seleção do Benin. O jogo vai ser no Monumental de Núñez, ao estádio do River Plate. Por que que esse jogo é tão importante, né, contra um adversário tão inexpressivo? É o último jogo de Messi com a camisa da Argentina. Despedida de Lionel Messi com a camisa da Argentina hoje às 20 horas. Então, Messi aí que tem um título de Copa do Mundo, né, 2 vice-campeonatos, inclusive jogou muita bola na última Copa do Mundo, levando a Argentina até a final contra a Espanha. Foi vice-campeão novamente. Messi se despede hoje, uma das maiores lendas do futebol, da história do futebol, se despedindo da seleção argentina às 20 horas, o jogo hoje lá no Monumental de Núñez. Destaque especial aí dessa data FIFA que encerra hoje também. Amanhã a gente já volta a falar de Brasileirão também. Da Nunes, podemos ir embora.
1: Anderson, encerramos mais uma edição do nosso Jornal da Manhã Litoral Norte. Agradecer você e nosso ouvinte por ter começado essa manhã chuvosa de terça-feira aqui com a gente na Jovem Pan 94,1. Amanhã, quarta-feira, a partir das 7 horas, nos encontramos novamente com todas as notícias da nossa região. Uma excelente terça-feira a todos, bastante atenção com a previsão do tempo e até amanhã. Tchau.
3: Valeu, Duda. Então a gente volta amanhã, 7 horas da manhã, aqui no nosso Jornal da Manhã Litoral Norte. Uma boa terça-feira a todos. Fique agora com o Rock and Pop da Jovem Pan. Valeu, fui!
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0: Bom dia, excelente terça-feira para você que tá aí enfrentando essa chuvinha no litoral e vale do Itajaí. Mas tá na boa, tá ligado aqui na Jovem Pan 94,1, classe especial. Eu sou Luciane Chiodi e lá vamos nós.
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0: Uma hora diretaço pra você curtir aqui na número 1 do Brasil. Pra começar, Ted Swims, Lose Control. Zoom.

0: música de Sublime, misturando reggae e ska com esse grande sucesso de 1997, Centuria, e tantas outras, essa hora que passou voando. Nossa manhã continua no astral do litoral. Apesar da chuva que tá caindo por aqui, a gente segue curtindo muita música boa. E depois do intervalo, é você quem manda. Vem aí as mais pedidas da fã.
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0: 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Jovem Pan, 2 para as 10.
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5: Completo pra você. Bom dia, uma ótima terça-feira pra você que no rádio ou no Zé que está aí curtindo a manhã chuvosa no nosso litoral e Vale de Itajaí, ligado na Jovem Pan 94,1. Classe especial. Eu sou Luciane Chiodi e a gente vai juntos até o meio-dia.

0: Moda já está no ar e é o momento de você participar. Manda mensagem aqui pro WhatsApp 47990194 ou pelo arroba Jovem Pan Itajaí. Você pode escolher um sucesso, uma novidade ou então aquele flashback pra gente viajar no tempo. 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
0: Abrindo nossa contagem regressiva com Bruno Mars.

0: The Door. A galera pede e a gente toca. Beyoncé com Jay-Z, Crazy in Love. Oitava posição, Ray, Where Is My Husband. Na nona, Lola Young e Messi. E abrimos nossa sequência com Bruno Mars, I Just Might. A contagem regressiva das mais pedidas da fã continuam já já depois do intervalo. Aproveita para pedir a sua preferida. 47 99 01 9410 ou pelas redes sociais, @ Jovem Pan Itajaí. 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

0: 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Jovem Pan, 10h29.
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0104-1010, ou então você pode fazer uma foto, um vídeo bacana, marcar a gente lá com o seu pedido musical do arroba Jovem Pan Itajaí. Inclusive lá nas redes sociais da Pan tem sempre muita coisa legal para você conferir. É só acessar arroba Jovem Pan Itajaí.

0: 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Jovem Pan, 1 para as 11.
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0: 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Jovem Pan, 11:30.
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0: encerrando Amanhã na Pan. Teve também clássica de Rick Astley, Never Gonna Give It Up. Também Miley Cyrus, Easy Lover, Alok, Ziva e Bruno Martini, Hear Me Now e Coldplay, Feels Like I'm Falling In Love. A terça-feira segue chuvosa aqui no nosso litoral. Por um tempinho por aí, você continua ligado no número 1 do Brasil, que depois do break vem o Pânico. 2 horas vem aí o Planeta DJ e mais tarde o nosso novo encontro. Beijos pra você, um bom dia e até mais tarde. Tchau! 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Jovem Pan, 8 para o meio-dia.
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1: Muito bem, meus queridos, meus alucinados pelo amor. Como é que vocês estão?
2: Bom.
1: Tudo bem com vocês? Tudo bacana? Estamos de volta.
3: Pastilha.
1: É. Mais um orgulhoso programa Pânico pelas sinceras plataformas da Jovem Pan. Bem-vindos ao programa que prefere ir à festa da democracia do que às festinhas de Vorcaro. Polêmica está de volta. Com idade, como é que a idade do seu filho pode ter nas redes sociais? Com que idade o seu filho pode entrar nas redes
3: sociais?
1: Boa
3: pergunta.
1: Essa é a questola que será resolvida por eles. Paulo Vieira.
3: Nossa.
1: E professor... E aí, professor?
3: Não entrou, professor?
1: Não foi. Diga lá, professor, não entrou? Não entrou, não deu?
4: Foi quase, né? Infelizmente, as pessoas estão mais no celular do que estudando, realmente, né? Votando em forasteiros, né? Inacreditável, tal. 33 mil, uma pena. Francamente, né? Eu me pergunto o que eu estou fazendo novamente nesse pífio programete de quinta categoria. E novamente, fiquei de fora, né? Por causa de forasteiros indesejáveis que não sabem votar, nunca leram um livro na vida igual o Constantino, né? Claro. Logo eu, um constituinte, um cover do Fábio Júnior, praticamente um cabeça branca dono de lancha, claro. Sou o ser mais pensante e mais idolatrado da audiência da Jovem Pan. Todo mundo me ama aqui. E eu acredito que uma criança deva ter um celular quando ela conseguir comprar. Já começa trabalhando desde cedo e tal. Acordando cedo, diferente de outros candidatos aí ao governo. Rede social para uma criança é uma bestialidade tremenda. Dar um celular para uma criança é como dar a chave de um galinheiro para uma raposa. Criança tem que ganhar livro. Na minha época, meu tablet era uma Barça e o Almanaque do Chico Bento, que eu lia 3 vezes de trás para frente. A única criança que eu dei um celular foi um trombadinha que me roubou com um estilete enferrujado. Inacreditável. Onde estão as autoridades? Agora vai lá o dublê de tia Anastasia e puxa saco do loiro que faz doce errado.
5: Nossa, e... gente, esse tiozinho é muito bravo, gente. Olha, cuidado pra não infartar, hein? O velho da velha Quaker, gente. Ô, Emílio, nossa, você tá muito gato hoje. De cinza, você tá parecendo o Richard Gere, só com cabelo pintado, porque o Richard Gere é grisalho, né, gente? Olha, deixa eu falar pra você. Eu acho que criança tem que ser criança. Criança tem que se sujar na terra, comer tatuzinho, estourar o dedão do pé quando vai jogar futebol, tomar cuidado com o padre, todas essas coisas. Mas olha, quando eu era criança lá no Tocantins, eu sou de Palmas no Tocantins, vocês não sabem, eu adorava ganhar coisa. Duas coisas que eu gostava de verdade, era pão com rapadura e biscoito Traquinas. Gente, rede social faz mal, gente. Nossa, gente, é muita coisa ruim, fake news, tem artista, tem nude do fuzil. Vocês já viram nude do fuzil, né? Nossa, esse é chaleira mesmo. Nossa, tem conselho do Greg. Criança tem que ganhar amor, educação e um socão nas costas quando faz besteira. Agora vocês dão licença que eu tenho aula de balé e pompoarismo com coco. Beijo pro Fabinho, beijo pro Emílio e beijo pro Jalapão. Vocês precisam conhecer o Jalapão, que é muito bom. Zucker, você vai ver, você vai trocar o Latrinca pelo Jalapão.
3: Eu adoro.
5: Nossa, gente, tá, tchau, um beijo pra vocês, vai embora.
3: Pompoarismo com coco.
1: Vamos agora pra agenda. É o melhor stand-up comedy do Brasil. Ele é conhecido no meio como o grande mafioso do filme O Gorduroso Leitão. É o nosso morgadinho Rogério Morgado.
5: Baleia. Lá. Baleia.
6: Quem é esse Rocambole? Na hora dessa. Rocambole.
5: Isso aí, Rocambole. Toda terça-feira com um fuzil aqui em São Paulo. Sabe aonde? Lá no Bahamas, cara. Sim, essa Olá. Casa aqui.
1: Ele
5: tá...
1: gosta.
5: É, tá de volta. E o negócio é o seguinte, o gerente ficou louco. O gerente falou assim, ó, Morgado, é o seguinte. Hoje... Pra comemorar o sucesso que tá, já estamos na terceira noite e tá muito bacana esse show lá no Bahamas. Pra quem não conhece, fica ali do lado do aeroporto de Congonhas, tá legal? Do lado da Avenida dos Bandeirantes. Eu e o Fuzil estamos lá com uma noite de comédia especial e ele falou, hoje, pra hoje, pode sortear uma mesa pra 6 pessoas.
3: Ô, louco.
5: Uma mesa pra 6 pessoas e vai ganhar um balde de cerveja. Ok, ok. Quer concorrer? Faz o seguinte, manda inbox no @ Rogério Morgado que você vai estar concorrendo pra hoje. Hoje em São Paulo. Amanhã é show solo, tá certo? 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Galera de Butantã, tem uma noite do Morgadão aí, Morgado Convida, no Praia Hall, lá no Butantã, que fica no Shopping Butantã. É o Praia Hall, é plug.tickets. Essa noite vai ser muito bacana, no dia 20 de outubro, que é uma noite especial de imitadores. Sou eu, Gui Santana. Ó. E Rodrigo Cáceres, e vai ter Batalha de Zacarias, tá bom? Então não perde, que isso vai ser muito bacana lá no Praia Hall, tá bom? 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É isso aí, Emílio, que alegria.
1: Muito bem, e você, meu querido Fabito Gueré, onde estará?
2: Garoto Floripa.
4: Ah, Emilhão, olha só, dia 23, sexta-feira, My Fucking Comedy Club com Inutilidade Pública. Já entra lá no @ Fábio Gueré, adquire o seu ingresso pra curtir esse show maluco que, olha, segundo turno promete, hein? Vamos pra cima desses aí que vai ser uma loucura. E dia 30 em Floripa, lá no Floripa Comedy Club, também, no @ Fábio Gueré, você entra lá e adquire seus ingressos pra poder fazer essa loucura toda. E como o Daniel disse, Santa Catarina, logo mais eu e Morgadinho estaremos aí, porque amanhã começa a Oktoberfest.
2: Que beleza, hein?
4: Cobertura completa da Jovem Pan Blumenau, então bora lá, agradecer o pessoal aí, o Neto, toda a galera.
5: Netão, parceiro,
4: Jovem Pan, apoiando... O Neto comprou carteira, bagulho de Pokémon.
5: É verdade, ele foi pra Nova
4: York.
5: É
4: muito louco, olha como o cara
5: é parceiro. Neto, ele é parceiro mesmo.
4: E também, pô, a prefeitura Egídio, Malu, Guilherme, toda lá da Vila Germânica, que sempre dá um baita apoio pra gente, Planeta Péia, Beto Nerino, Eliton Marçal, essa galera toda que ajuda a gente aí fazer uma festona bacana pra vocês.
5: Que alegria.
4: Esse final de semana, Oktoberfest, é nóis, valeu, Emílio.
1: Muito bem, e agora, muita gente bacana, o João Carlos Bertolino está aqui conosco, temos também a presença da Silvia Leme, do Carlos Leite e do Mr. Bean de Curitola. Sim, chegou a hora de homenagear quem um dia quis muito conhecer o complexo da Churupita. É hora de nossa audiência, a Majestade.
7: A majestade de hoje vem da terra da garoa. O cara é adestrador canino e está solteirão feito um labrador no parque. O mano ainda é palmeirense e curte um futevôlei maroto. Palmas para Rodrigo Caldarelli!
1: Fala, Rodrigão.
2: Grande Rodrigão.
1: Prazer. Que semana, meu querido.
2: Prazer enorme estar aqui, Emílio.
5: Acompanhei
2: o programa desde o seu papito.
1: Desde papai?
2: Papito, conhece
5: o papito?
2: Papito.
1: Papito está no céu.
2: Mas deixou um legado.
1: Você acha que Papito?
2: Deixou um legado.
1: Você acha,
2: Emílio,
1: que Papito foi para o céu ou para o inferno?
2: Não, foi para o céu.
1: Eu acho que foi para
2: o
1: inferno.
2: Ficou no murinho e foi para o céu.
1: É.
2: E Emílio, em todo. Falar em nome da audiência do Pânico aqui. Você, cara, você sabe o nível, seu nível, né? Falta o Silva.
1: O meu nível?
2: Seu nível. Então, Silvio Santos, você é épico, cara. Você é um cara.
1: Eu posso falar uma coisa pra você. Você sabe qual era o saldo disponível para saque de cenoura Bravanel?
2: Você tem noção?
1: Deve ser alto, né? 3 bilhões.
2: Eita. No Bradesco. Mas não é uma questão de saldo, é uma questão de
1: 3 bilhões.
2: Mas é quando ele colocava para tirar o cartão.
1: Saldo disponível para saque.
2: Como é que estava investido na Selic do Sano?
1: É outro padrão, amigo. Isso não me convence, não.
2: Você tá ali perto.
1: O Rodrigão... Isso aí não me convence.
2: E ele é adestrador dos cachorros do Faustão.
1: Louco.
2: Sim. Treinei o Pelé, o Bernese.
1: Você...
2: Treinei o cachorro do Zuckerman. Estou treinando o cachorro do Sami.
5: Sério?
2: O cachorro do Sérgio?
8: Pai de pet, dos pais de pet aqui
5: você,
8: no Brasil.
5: Ah, eles são?
1: Você é adestrador, você é adestrador disso.
8: Sou. O que vocês precisarem aí, se entrar lá no O Rodrigo Adestrador, eu vou te sortear uma consulta. Quem tiver lá, vou sortear. Entra no meu Instagram aí lá, sim, que eu vou sortear. E, Emílio, eu vou contar um caso curioso, rapidinho.
1: Rodrigo,
8: que é o normal, né?
1: Deixa o cara falar, por favor.
8: Essas coisinhas todo mundo
1: faz. Deixa o cara falar. Pode contar a história.
8: O cliente entrou em contato comigo, Emílio, falou que tava tendo um problema sério com o cachorro. Quando ele estava namorando com a esposa, se o cachorro ficasse no quarto, o cachorro subia pra, né, lamber, não, tipo, subia pra atrapalhar, e se ficasse fora do quarto, latia.
5: Uhum.
8: Aí a gente usou uma técnica enriquecimento ambiental, pra você tirar o foco do cachorro pra outra situação.
5: Certo. Ai, que legal.
8: Aí os donos conseguiam namorar tranquilinho, o cachorro feliz lá. Então aparece de vez em quando.
1: Entendi.
8: Coisas inusitadas.
1: Qualquer problema você resolve.
5: Sim.
8: Resolvo, cara. Resolvo o cachorro. É. Dou orientação pro dono.
1: Então tá aí, ó. @ o Rodrigo Adestrador é isso. O cara dos animais.
5: O Zuckerman teve o terceiro filho por causa dele.
1: É isso aí, muito bem. O que foi, Dedê?
5: O Zuckerman teve o terceiro filho por causa dessa técnica.
8: E ele é competente.
1: O cachorro viu? Dele é 20
8: o preço pau, né? Dele 20 é pau. Justo. O Sammy não sabe porque é permuta, mas. E vale muito a pena. Os mais competentes profissionais
1: da área. O Sam entrou nessa,
8: ele
1: né?
8: Entrou.
1: É, eu tô ligado. Olha lá ele fazendo o comercial do cachorro.
8: Oi, Emílio. E eu tenho um presente pra você.
1: Opa.
9: Aqui, ó. Vem.
8: Isso, todo obrigado. O programa aqui, tá? É simples, mas é de
5: olha,
8: coração.
5: Que bonitinho.
8: Pra abençoar todos vocês.
1: Muito obrigado. Tá aqui, ó.
8: Tudo que vocês fazem pelo Brasil, vocês estão fazendo pelo Brasil.
1: A gente faz pela nossa audiência.
5: Muito obrigado. Deixou 10 meses o cachorro dele na casa do Rodrigo.
1: E você está representando a nossa audiência.
5: Isso aí, boa.
1: Muito obrigado.
5: Boa. Valeu, mano.
1: O Rodrigo Adestrador nas redes sociais. E se você quiser participar, tá aí o e-mail audienciamajestade@jovempan.com.br. Agora vamos falar de filmes, vamos falar de séries, vamos ter também as fofoquinhas da web. É, com eles, os homens com mais de 40 anos que ainda se vestem como Sérgio Malandro. Ah, iê, hora de Linhagem Geek com Homem-Aranha, com a mobilidade de um peixe-boi. É ele, André Alba.
10: Ele gosta.
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13: Boa tarde a todos. Se inscreva no canal da Linhagem Geek lá no YouTubes. Vamos começar. Emílio, você sabe que eu fico navegando, surfando muito na web, procurando as novidades, o que viraliza, o que as pessoas estão curtindo. E, obviamente, né, depois das eleições dos deputados, dos senadores, existe uma montagem que eles fizeram, porque o brasileiro é muito criativo, né? O brasileiro é muito criativo e eles gostam de tirar sarro. Então eles, algumas pessoas, algum punhado de pessoas me mandaram essa montagem para você ver como o público, o povo brasileiro, ele é criativo depois das eleições. Por favor, Bernardito.
14: Que notícia.
13: Eles fizeram
1: são os que não voltaram. Ó.
13: São um compilado com a abertura da novela, com a música triste daqueles que não entraram e estão procurando emprego. E aí, se você for ver, é uma bela de uma lista, né? De pessoas que eram grandes nomes da política e não voltaram. Isso é um meme que tá rodando aí a internet. As pessoas estão se divertindo bastante. É claro, né? O brasileiro tem esse espírito de zoar com absolutamente tudo. E aí fizeram essa montagem que tá viralizando com todos aqueles nomes nacionais que não entraram na política e a política ainda tá dando muita briga. E é só o começo dessa briga. Obviamente tem aí o segundo turno para os artistas se manifestarem as suas opiniões e também os influenciadores, que é uma grande briga, porque o Gregório do Vivier, que é um artista, né? Que é um artista muito...
1: Você sabe que, só interrompendo um pouquinho... Algo muito bom foi que aqueles personagens não ganharam, né?
13: Sim.
1: Ah, os Tiririca.
13: É, os Caneta Azul,
1: a turma... Que... É, eu acho que as pessoas também... O voto de protesto foi diferente.
13: Acabou,
1: nessa eleição.
13: Ainda
1: não foi,
13: bem.
1: Não foi para aqueles... pitorescos, né? Exato. Tinha Tiririca, aquela coisa. Ah, vou votar no Tiririca, porque...
13: Sim.
1: Não... Vamos ver como é que essa nova geração normalmente o político decepciona a gente.
13: Exato,
1: né? Mas
13: exato.
1: Vamos ver, vamos dar uma oportunidade para essa nova geração. Muitos jovens estão lá, né? Vamos ver o que acontece.
13: Foi uma votação bem diferente, né? E esses grandes nomes, né? Nomes que se a gente voltasse no tempo ali, uns 5, 6 anos, daria certeza que entraria, né? Por conta da popularidade, por ser famoso, pelo tempo de carreira até de televisão. Mas enfim, foi bem diferente e esses não entraram. E aí nós temos uma nova briga na internet. São duas pessoas. Uma é o Gregório do Vivier, obviamente, ele está muito nervoso com o resultado das eleições. Tem alguns vídeos ali que estão editando de tudo que ele tem falado do Gregório do Vivier. Só que ele arrumou a briga com um cara que eu não sei se vale a pena você brigar, meu caro do Vivier, se você tiver. Ele está brigando com o Pilhado.
1: Com o Pilhado.
13: Com o nosso Pilhado.
1: Que dupla.
13: Vocês sabem que o Pilhado, ele gosta muito de das opiniões dele na internet. Só que o Gregório do Vivier comentou num post do Pilhado: por favor, meu querido Bernardinho. E o Pilhado, como ele é rápido, ele já respondeu, mas ele respondeu em vídeo: por favor, Bernardinho.
9: Ah, pronto. O esquerdista Gregório do Vivier resolveu comentar numa postagem minha assim, ó: já tentou arranjar um emprego? Vamos lá, Gregório, primeiro explicar pra vocês. Gregório do Vivier, ele é um ator esquerdista, que eu sei que muita gente não conhece, porque todo o trabalho dele, ele é coadjuvante. Ele nunca foi protagonista de nada, tá? Então, o ator Gregório do Vivier, esquerdista, fez esse comentário na minha postagem. Aí, em primeiro lugar, eu botei aqui, Gregório, o número de visualizações que eu tenho nos últimos 30 dias, ó, 30 dias, 485 milhões de visualizações. Você acha mesmo que eu tenho que procurar emprego? Você acha mesmo que eu não trabalho? Outra coisa, é mais fácil você me pedir emprego, eu com esses números aqui. E eu quero deixar uma coisinha bem clara pra você que é esquerdista. Vamos pegar a camada da população que é de esquerda e a camada que é de direita. Aí, já que você quer falar de emprego, de trabalho, vamos ver de qual lado que tem mais pessoas com carteira de trabalho assinada. Ou seja, pessoas que gostam de trabalhar, não vagabundo. Porque vagabundo, se você for pegar, eu te garanto, eu aposto quanto você quiser, vai ter muito mais do lado da esquerda.
13: Eu não sei, mas eu acho que essa briga aí do arrumou um cara que gosta de brigar. E um abraço aí pro Pilhado. Quinta-feira é nós, hein, Pilhado? Quinta-feira é nós na Vila, Santos e Flamengo. E voltando o Ney, hein? Volta o Ney. E vamos. Agora tem uma matéria, Emílio, que eu prestei muita atenção. E eu sempre prestei muita atenção. Como eu trabalho na parte da cultura pop, tem alguns perfis. Você sabe o que significa um fandom, Emílio? O que é um fandom?
1: É um fã, né?
13: Fandom. Então, o que acontece?
1: É fã.
13: Isso. A criação.
1: São palavras. Eles bolam palavras novas.
13: Fandom. É. O que aconteceu, fandom, Emílio? Com a fandom. Com a criação da internet.
1: É uma coisa meio baitolística, né? É. Fandom. Ai, meus fandom.
12: Você já viu seu fandom?
13: Com a criação da internet, Emílio.
1: É isso aí, ô. Reginaldo, é isso aí, ó.
14: Ah, Zé da Manga.
1: O fandom.
13: Com a criação da internet, Emílio, surgiram contas criadas por fãs. Por exemplo, eu chego e crio.
1: O fandom é um
13: fandom. Eu chego e crio.
12: É um fã-clube.
13: Eu chego e crio e faço aqui.
1: É uma coisa muito.
15: É muito baitonto,
1: né, bicho?
12: Você é do então, fã-clube.
15: Você tem fandom?
13: Mas presta atenção. Eu sabia. Mas
1: você tem fandom?
15: Não tem. Aliás, ninguém que tem
13: não,
15: fandom.
13: Não tem.
12: Fandom.
13: O que acontece, Emílio? Eu poderia criar.
15: Do Silvio, né?
13: Eu poderia criar Pânico Brasil. Só que assim, tenho verificado. Mas a minha conta chama-se Pânico Brasil e eu vou postando alguns conteúdos do Pânico. Aquela pessoa desavisada, ela vê, pô, Pânico Brasil, esse cara deve ser o cara original, né? Ali é uma conta verificada, aquilo é um perfil do Pânico. E isso acaba atraindo os seguidores porque você acaba alimentando essas páginas. Por que eu tô explicando isso? Olha só o que aconteceu. E as pessoas estão percebendo na internet. Eu vou pela sua, Bernardinho, a grandona. Porque milhares de fandoms de Taylor Swift, Justin Bieber. Anitta, a gente fez um compilado, eu e o Bernardo aí, ó. Eles fizeram, e tudo isso aí são contas diferentes, da Ariana Grande, do Harry Styles. Só que aí, você vai me perguntar, tudo bem, Alba, você tá falando desses, de The Weeknd Brasil, o que que tem a ver? Vamos ao texto. Todos eles publicaram exatamente o mesmo texto. Qual é o texto? Oi, Lula Oficial. Nossas redes estão abertas para você e sua equipe. Estamos disponíveis para compartilhar informações de interesse público e conteúdos relacionados à sua campanha, sempre com o objetivo de ampliar o acesso do nosso público às informações. Estamos à disposição. E absolutamente todos essas fan account, né, que eles falam que é contas de fã, sim, todos eles publicaram o exato mesmo texto num tempo muito perto. Fica muito difícil a gente achar que isso é uma coisa orgânica. Mas isso eu já tinha percebido, Emílio, porque os próprios perfis, tanto da Marvel quanto da DC, desses fan accounts, eles, na hora da eleição, eles sempre se colocam desse mesmo lado. Então, é um negócio a ser observado, porque, ó, aí eu tô colocando alguns exemplos para vocês lerem. É o mesmo texto. Eles marcam o Lula
1: da
13: e falam...
1: Beyoncé. A Beyoncé fez o L.
13: É, entendeu? Você entendeu? E outra, tem até a Elizabeth Olsen. Até contas de fãs de ator... conta fã de ator que... Será que a Elizabeth Olsen tem alguma noção de que

0: existe uma
1: fazenda. Há de se pensar nisso, né? Mas é muito curioso, porque você tem praticamente, você tem BTS Brasil também publicando, você tem todo o nicho ali dos artistas, desde atores, atrizes até cantores, grupos e bandas postando exatamente o mesmo texto. Então, é algo que me surpreendeu e eu gostaria de dividir com vocês tudo isso. Talvez um dia a gente vá entender se foi tudo orgânico, se todo mundo acordou, teve o mesmo pensamento ou se foi outra coisa. Então fique ligado aí, você que segue alguma conta fã, perceba ali qual que é o... Em determinado momento, a pessoa se utiliza da marca para fazer política. Se utiliza ali da Marvel, se utiliza da DC, se utiliza de atores políticos, grupos. Então isso acaba acontecendo e vamos prestar atenção.
2: Que mais?
0: Breakzinho? Break. Então vamos fazer o break agora. O break do Reginaldo agora para todo o Brasil. Vai lá, Reginaldinho.
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2: Estamos de volta na programação da Jovem Pan para todo o Brasil. Este é o programa Pânico. Muito obrigado a você que está nos acompanhando por todo o país. Vamos agora falar de algo sensacional, sucesso, meu querido Zuzu. 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
2: 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Isso, eu vou. Pra onde agora? Eu vou.
3: Pra onde?
2: Soltar a vinheta.
3: Opa.
2: Começa agora.
6: Começa agora a resenha do Zuzu.
2: Resenha
6: do Zuzu. Oi.
3: Oi. Bom, vamos lá. Nós temos agora a possibilidade de ter mais um debate na Rede Bandeirantes de televisão, Emilhão. Flávio Bolsonaro versus Lula e a Band, Samidana, com muita competência, saiu na frente agora para o debate.
5: É, historicamente a Band faz o primeiro debate
2: e a Globo faz o último.
5: Isso sempre foi assim. Só que o primeiro da Band foi meio um fiasco. Não
3: ninguém
5: por culpa
3: foi.
5: Da Band, mas porque os principais não foram. E o da Globo a gente também viu o que aconteceu. Agora, no segundo turno, será que eles toparam?
3: Vamos aguardar, por enquanto, seria no dia 11 de outubro.
5: Semana que vem.
3: Não, domingo, onde
2: domingo
3: eu faço.
2: Agora.
3: Domingão.
2: Domingo,
3: é? No dia do meu aniversário, faço 4.3 para ver o debate. Flávio Bolsonaro versus Lula. E aí a pergunta é se eles vão. Vão ou não vão no debate? que eles vão debater?
2: Normalmente, a pessoa que está em primeiro lugar nas pesquisas não vai no debate.
3: Ela não, correto?
5: Mais a correto. Perder do isso. Que a ganhar.
2: Aí, o que, que acontece? O Lula não queria debate. Agora ele quer o
3: exato,
2: debate.
3: Exato, cara.
2: Agora ele está falando, não, o debate é muito importante.
3: É muito importante o debate.
2: Mas é assim, olha, é assim.
3: É um pouco de incoerência, eu diria, porque justamente o próprio Lula falou que o debate não servia e agora ele muda a narrativa dessa história. Agora, a pergunta que é para ser feita é se for no debate... Vão voltar por alguns assuntos que a gente estava muito curioso. Inclusive, eu queria mandar um abraço muito caloroso, Emilhão, para a turma lá do Metrópolis, que ela me mandou uma mensagem no inbox.
2: Quem mandou?
3: E agora eu tenho uma amizade ela com ela.
2: Mandou um boleto.
3: Mandou, que para é de me copiar. A própria Andressa Matais.
2: Ó, Andressa Matais, eu vou pedir desculpa, Andressa.
5: Desculpa, viu?
2: Pela grosseria que nós fazemos de roubar todas as suas. Então, eu faço questão de colocar aqui o Instagram.
3: Pode seguir.
2: Que é Matais Andressa. Para você seguir. É. Porque nós pegamos algo que ela já publicou no Instagram.
7: E ainda a gente certo. Às vezes lê errado ainda.
2: E lê errado. Então, olha só. A Andressa é uma excelente jornalista de Brasília.
3: Muito competente.
2: E ela traz todas as informações em primeiríssima mão. Ela tem muitas fontes. Isso. Que nós não temos, evidentemente.
3: Perfeito.
2: Porque nós não passamos de um programa chulé
3: isso.
2: da comunicação brasileira.
3: Que isso? E ao contrário.
5: Você é depressivo?
2: É um programinha de...
3: Rasteiro.
2: Isso, é um programinha fraco.
3: É. A verdade
2: então
3: é essa.
2: Então a gente não tem...
3: Essa, né? Aqui a gente preserva a fonte diferente de alguns aqui. Então, Andressa Matais, muito obrigado pelo excelente trabalho. Até que enfim está me seguindo, estou seguindo. Queria mandar um beijo pra
2: olha,
3: vocês. Você
2: tá seguindo,
3: tamo
5: quem
3: junto.
5: Quem é essa, papai?
3: Parabéns pelo trabalho.
5: Quem abração. É essa, papai?
3: Não, a Andressa, ela é muito simpática. Eu conheço o grupo Metrópolis, né? A Sofia Carelli. Oh,
2: mandando
3: que
2: coraçãozinho.
3: Não, coraçãozinho.
5: Quem é essa, papai? Tá com muita conversinha, papai.
8: Ele pediu pé da...
3: Coração, não.
5: Lembra, Ivete?
3: Olha, respeita, por favor, as nossas jornalistas. Como o Igor Gadelha e a equipe fantástica.
8: O Igor, você não falou, né?
3: Você sabe que eles fizeram uma investigação? E eu vou te falar. Agora, a gente faz muita brincadeira de chacota.
7: Saiu do assunto, lá.
3: Que é... Não, eu sou um homem casado, jamais vou chavecar uma jornalista, eu respeito o trabalho
8: se
3: dela, diferente
8: jornalista,
3: do Sam, se eu colocar na Globo que você tinha um grupinho lá com a turma, e as alunas da FAP, você não fala também, que você dava aula particular. Mas,
8: enfim, vou falar quem fez câmera escondida com a babá.
3: Aula particular. Só provava que era bonita também, as barangas você deixava reprovável.
7: Aula particular.
2: É, isso é verdade.
3: Baranga reprova, bonita passa.
7: Dava aula particular.
2: As bonitinhas dava aula particular.
8: Fazia o chupla, depois
2: ficava o... Era só as menininhas da FAP.
3: Levava na Compeaga e por
7: falava, você tá quase.
3: Emília, é o seguinte, vamos falar da Andressa Matais, o que que trouxe? Ela trouxe informação que é, de novo, da Roberta Lussinger. E por que que eu tô trazendo a Roberta Lussinger
8: as
3: aqui?
8: Bebidas.
3: Mais um áudio da dona Roberta.
7: Mentira.
3: Ah, é e aí, é muito difícil, porque o Lula, tanto na entrevista do Flow, quanto no Jornal Nacional, tentou descolar a imagem dele com a Roberta Lussinger, correto?
2: Ele chamou ela de...
3: Pilantra.
2: Pilantra.
3: Pilantra. Pilantra, cara.
2: É então nós temos o áudio da pilantra.
3: Isso.
2: Segundo Lula.
3: E só pra vocês entenderem, pilantra, né? Que ela também. Ele chamou de vorcário feminino e ela doou 50 mil pra campanha do Lula. Vamos ver.
2: Olha lá.
9: Oi, Rogério. Tudo
3: Oi,
9: bem?
3: Oi, tudo bem?
9: Como você está? Me fala o valor de cada convite, por favor, e aonde eu mando fazer o Pix, né? A gente vai comprar aí uns 10 para estar apoiando o evento e apoiando a cota do Berge, tá bom? Um beijo.
3: Os 50 mil que ela fala no áudio foi doado para esse
2: jantar. Uma doação boa, né?
3: E ela colocou, né, segundo que era para o ministro da Saúde, você deve conhecer o Sandenberg Barbosa. E para a curiosa parte, quando eu falo ministro da Saúde, a Roberta é uma lobista que ela estava tentando articular algumas coisas dentro do ministério, que é a tal da canabidiol, com Lulinha e por aí vai. Por isso que tem todo esse imbróglio. E segundo a reportagem, Emílio, ela para fazer essas doações, ela colocava em nome do motorista, em PIX diferentes, para não ter uma veiculação do nome dela. Agora, é uma situação onde o Lula quer, obviamente, se descolar, porque tem muita bucha para ser resolvido. E para a turma saber realmente onde é a indignação aqui deste programa, é que quando a gente for fazer a rota de toda essa história, vai para o INSS. Vai pro Careca, vai pra essa turma, que a gente sabe que
2: é a turma do Careca, que é o que tá preso. O Careca tá preso, mas tem todo esse monte de gente envolvido aí no roubo dos velhinhos.
3: Isso, exato.
2: É o dinheiro dos velhinhos que tá aí, ó. Tá circulando.
3: circulando e por aí vai, Emilhão. E não é pouca coisa. Agora, vamos falar um pouco da política? O que, que vai acontecer com esse baralho agora, neste momento? Uma pequena análise.
2: Você também só é política. Não. Seu programa devia ser uma hora da política.
3: Eu sou um cara que vou atrás da audiência. A audiência gosta
2: tem
3: de ficar
2: informada. Outra notícia.
3: Se você quiser entretenimento,
2: eu
3: a gente
2: posso dar uma notícia boa.
3: Me dá, por favor.
2: Eu vou dar uma notícia boa agora para vocês, se vocês me permitirem.
10: Mas, claro, não. Sempre é bom.
2: Porque vão falar, você está se metendo no quadro.
10: Não, mas é Zuzu.
8: Você é dono.
2: Não sou dono, não. Não quero inventar.
3: Já coloca
2: ele quer
3: cara
2: inventar.
3: Ferrar,
2: é, ele quer inventar para eu ir lá pagar o processo.
3: Lógico,
2: porra. Ele fala e eu vou pagar o processo.
3: E ele fala os nomes aqui, vamos ver.
2: É. Cadê? Tá aqui, ó. Olha só. Olha só que notícia boa.
3: Notícia boa.
2: Exame de sangue que promete detectar ao Brasil. Espera aí. Exame de sangue que promete detectar 50 tipos de câncer chega ao Brasil.
8: Bom, hein?
2: Ou seja, aquilo que é difícil detectar, pâncreas e tal, é um exame novo que chegou ao Brasil e ele promete detectar 50 tipos de sangue.
8: Bom, hein?
2: Bom, hein? Bom. Não é? O teste passou a ser oferecido, é lógico, é Einstein e Fleury. E tem como principal promessa identificar de forma mais precoce tumores para os quais não há exames de rastreamento, como pâncreas e ovário.
3: Muito legal, muito cara. Bem,
2: uma notícia boa.
3: Muito bom.
2: Não é isso?
3: Sensacional.
2: Olha lá. Pronto. Tá vendo?
3: Olha, se você quiser notícia
2: boa. Uma notícia boa.
3: Mas eu posso. Emílio, é o seguinte: eu acho que quem tá escutando e vendo a gente, eles querem as notícias para entender o Brasil que tá acontecendo. Notícia boa eu tenho várias, é que eu coloco por último, mas vou colocar primeira aqui.
2: Não coloca.
3: Prêmio Nobel de Medicina foi 2026.
2: Você só tá dando notícia
3: e foi
2: horrível.
3: Agora, na segunda-feira, temos um cientista que também tem um prêmio
2: Nobel. Quer ver outra notícia boa?
3: Qual?
2: O dólar.
3: O dólar caindo.
2: A bolsa?
3: A bolsa subindo.
2: Por quê?
3: Porque a gente tem uma perspectiva positiva para a economia. Muito porque é uma equipe que está comandando e vai diminuir gastos.
2: Porque diz que vai diminuir 10 ministérios.
3: Isso é importante.
2: 10 ministérios.
3: Enxugar.
2: Mas eu quero ver lá para frente.
3: Ah,
2: se
3: não
2: vai diminuir mesmo.
8: E a Daniela veio aqui e falou que vai. Tudo
3: exato
8: que foi aumentado.
2: Tudo que o Haddad aumentou.
8: E criou de imposto.
2: Ela vai cortar.
10: Vai cortar, é.
3: Eu acho que
8: ela
3: isso
8: falou isso.
2: Aí dá uma animada na turma.
3: O Sami, que é economista, eu acho que quando a gente tem a percepção...
2: Perspectiva.
3: Perspectiva, desculpa. De que vem uma coisa positiva para a economia, o comércio melhora, a turma se sente melhor. Você que gosta de colocar o seu dinheiro na renda fixa e sabe que o juros está muito alto para ter uma lojinha lá no varejo, melhora. O homem falência, que tem tanta gente quebrando. É uma situação que a gente torce muito para o Brasil. Então não tem como não ficar feliz. Vou te dar uma notícia importante e que eu acho que ela é positiva também. Quando a gente faz uma conta agora, e a gente está sempre falando aqui no programa que é importante eleger lá no Senado a turma, se você pegar agora, a pauta pode mudar o jogo político, correto? Quantos senadores agora a gente tem que mudou o cenário pensando em 2027, que é logo ali? Tem uma pesquisa que foi feita que agora a gente tem quantos senadores de direita? 49, correto?
2: Você fala o quê? De impeachment?
3: Não é só impeachment. Eu vou falar tudo que pode articular.
8: Tudo que pode acontecer.
3: Com 41 da direita, tem 27 da esquerda, 5 do centro, nós temos 81 senadores, correto? Com 41 votos, já dá, Albeta, para passar algumas PECs.
10: Ó.
3: Com 49 votos, por exemplo, você consegue mudar os jogos das emendas parlamentares. Agora a gente tem que cobrar esses caras que estão lá.
10: Sim.
3: Para não jogarem o jogo.
7: Uma coisa é você falar antes da briga. Outra coisa é a briga.
3: Exatamente. Né?
7: Falar antes, beleza. Agora ir lá no ringue e cumprir, aí é outra coisa. Mas é uma maioria boa, né? Tá fazendo uma turma boa aí.
3: A gente não gostaria que tivesse uma CPMI do caso do INSS? Com os senadores mais voltados para a direita e o centro perdendo também, né, o seu poder e a esquerda, pode ser que é uma pauta que passe.
7: Sim.
3: Agora você me fala, vai ter impeachment dos ministros? Aí vem uma situação muito interessante para a gente fazer aqui uma análise.
7: Vamos.
3: O Davi Alcolumbre,
7: certo,
3: é o homem que fez o jantar, que sentou por lá.
7: Certo.
3: Ele é o presidente do Senado.
7: É.
3: Que acontece em 27? Ele perde ou não a força, já que ele deu apoio para a esquerda e falou que vai votar no Lula?
7: Uhum.
3: Que o presidente do PL falou? Que Vavá falou, Valdemar?
2: O Valdemar disse que não vai ter impeachment de ninguém.
3: Não é bem assim.
2: Ele falou isso ontem.
3: Não, então ele...
2: Falou,
3: é?
2: Ele falou.
3: É?
2: Falou
3: quem...
2: Falou, ó, chegou a hora de não ficar do Brasil.
7: Paz nos estádios.
2: O negócio do Brasil é ir pra frente. O que esses caras têm que entender é que o Brasil não quer impunidade.
11: Exatamente.
2: É esse que é o negócio.
11: E outra, votou na turma, não votou no Valdemar.
2: É isso aí, é, o povo não quer mais impunidade.
7: Votou na turma, não votou
11: não
7: no Valdemar.
11: Não votou no Valdemar.
7: Se...
11: Quando ele estiver lá, ele não pauta.
7: Pronto. Com mais senadores, onde essa pauta ela era mais coerente, a gente tem lá a possibilidade de ter uma troca do presidente do Senado, porque o Alcolumbre, acredito que não fica lá. Para mudar os ministros do STF, aí você tem razão. Com os senadores que tem lá, não dá. 41 não ganha. 49 também não, precisa de 54 votos.
2: Então, mas disse que isso aí é meio Leonardo, diz que o Gilmar que bolou isso aí.
7: Esse número não funciona.
2: Diz que o Gilmar bolou. Vamos fazer aqui rapidinho. Vamos. Daqui a pouquinho depois. Vem aqui, ó, daqui a pouquinho Pavanato, quem vai estar aqui? Pavanato, hein? Pavanato levou 17 nas costas. Pra Vivi e pra vovó. 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
2: 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Dito isso, breakzinho. Então vamos fazer um break do Reginaldinho. Vai lá, Reginaldo. Reginaldo.
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14: O riso desperta os hormônios do prazer, fortalece o coração e as defesas do organismo, turbina a criatividade e ainda queima calorias. Além disso, reduz o estresse, pois ajuda a relaxar o corpo e ainda aumenta a sua produtividade. Então, ria! Eu sou a doutora Carol e te espero aqui no HD.
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11: É isso que a gente quer para os próximos 4 anos, ou se a gente quer mudar o rumo, quer dar um voto de confiança, quer fazer algo diferente aí para os próximos 4 anos, né?
12: Mas o senhor não acha que, de repente, se você não se simpatiza nem com um nem com o outro, uma pessoa 33 milhões não ir, tá tudo certo. Então, aí não muda, então.
11: Não, tá tudo certo, né? Eu acho que deve votar, porque, principalmente depois, essas pessoas vão lá e vão ficar criticando, né? Então, é impossível... Se analisar um ou outro, você não conseguir encontrar aí nenhum, algo em nenhum dos dois nas propostas, no que cada um defende aí, que consegue aí fazer com que ele vote no candidato.
12: Aí, Emilhão, tá vendo?
13: É isso aí, Fufu.
12: Opiniões bastante diferentes aqui, mas importantes.
13: E você achou importantes, Fufu?
14: Importante.
13: Importante?
12: Eu achei. Pra mim, a importância é sair de casa, na minha concepção. É sair de casa. Porque aqui, se eu não gosto de nenhum nem outro, eu ficando em casa, não vai mudar. Porque quem vai ganhar vai ser um ou outro. Então, assim, vai exercer seu direito. Vai querer a mudança. Mudança. Revolucionário de pantufa não salva o mundo, Emílio.
13: Ó. Não é, Fufu. O que é o seguinte. Você sabe que aqui no Brasil nós tivemos o regime dos militares.
14: Opa!
13: Que foi de 1960. A última. Os velhos se lembram. As pessoas mais velhas. A última eleição que nós tivemos antes do regime militar foi do Jânio em 61. Vai, 1961. Depois, ficamos 21 anos sem votar para presidente. Ficou lá uma junta militar, sim. Eles resolviam entre eles que faziam as coisas, tinha censura no Brasil. Só voltou a ter eleição para presidente em 1989.
14: Sim.
13: Então, essas pessoas que durante esses anos, nos anos 60, nos anos 70, nos anos 80, ficaram sem votar, sim. Hoje em dia dão muito mais importância, exato, do que as pessoas que não viveram que não essa época. Sem,
14: né?
13: Porque... quando a primeira eleição de 89, sim, todo mundo foi votar. Por quê? Porque era muito importante, exatamente, essa votação.
14: Então, valoriza o negócio.
13: A gente que tem que valorizar, exato, o direito de ir à urna, o direito de votar, o direito democrático. Porque, afinal de contas, eles protagonizam e a gente escolhe. Eles têm 4 anos para fazer o negócio.
14: Nosso poder. A gente escolhe o ator desse grande filme.
13: Exatamente.
14: Que é,
13: então é a única maneira que a gente tem que demonstrar ou ser da oposição, ou ser da situação, é agora.
14: Sim, depois não reclama, né? Se você não vai lá, você não tem voz de...
13: É isso aí, bicho. Boa. Para isso, vamos trazer um cara que foi muito bem votado nessa última. Bateu recorde. Solta a vinheta, senhoras e senhores.
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13: Muito bem, meu querido Pavanato, aqui está ele, senhoras e senhores.
14: É, o bichão.
13: Ele que teve 3 milhões...
18: 3 milhões, 38 mil e uns quebrados.
13: 3 milhões, 38 mil e alguma coisa. E levou 17 nas costas.
18: Pois é, eu acho que a minha votação fez 8 cadeiras.
13: É, tá vendo
18: só? A minha e mais 7.
13: A sua e mais 7.
18: É, isso.
14: Você imaginava, Pavanato?
18: Né? Eu nem de longe, irmão. Eu fui o primeiro perdendo no bolão lá da minha equipe, né? Eu apostei que eu ia fazer de 700 mil votos a 1 milhão no, sério, melhor cenário.
14: Mas por que você não esperava tanto assim, nem 1 milhão nas suas contas?
18: Porque quem que imagina 3 milhões de votos? É, sim, surreal, sim, cara. Nunca tinha acontecido. Então, eu esperava que o Nicolas fosse fazer mais de 2 milhões.
14: Sim.
18: É, por isso que eu falava assim, não, então eu devo fazer 1 milhão de votos.
14: E você acha que deve a quê esse número tão expressivo assim?
18: Eu acho que, primeiro, eu sinceramente, não é exagero, eu acho que é uma questão espiritual também, eu acho que Deus, ele tá por trás de todas as coisas, ele conduz a isso, mas eu acredito fielmente que as pessoas, elas estão tão insatisfeitas com o Supremo Tribunal Federal, estão tão insatisfeitas com o nosso sistema político, que elas estão procurando aqueles políticos que sempre tiveram coragem de levantar a voz contra esse sistema.
13: Você viu que o Lula falou que vai... Agora ele vai em cima do STF.
14: Agora?
13: Porque durante 4 anos ele levou nas costas o STF.
18: Entendi.
13: Falou ontem isso. Agora que eu quero ver. Agora eu quero ver.
14: Agora...
13: Eu quero ver agora como é que você vai se defender disso, né? Você que ficou sempre defendendo aí.
14: Fazendo vídeo na internet.
18: Contra o Boi Seta.
13: Xandão, herói. Agora eu quero ver. Agora eu quero ver.
18: Ligava com o Boi Seta.
14: Sim. Mas ele teve realmente. É impressionante, impactante. Como você acha, qual foi a sua proposta, promessa que chamou muita atenção das pessoas?
18: Cara, acho que primeiro, meu discurso contra os abusos do Supremo desde sempre, um discurso que eu tentei fazer da forma mais direta possível, sem temer nem nada, Eu acho que isso marcou as pessoas, mas também as propostas de segurança pública, né? Uma das pautas principais que eu quero levar para Brasília é a redução da maioridade penal, que está parada há muito tempo lá em Brasília, e ela tem que avançar. Então eu pretendo ser, se não o mais, um dos deputados que mais vai trabalhar para aprovação da redução da maioridade penal definitivamente. A maior parte da população é a favor. Todo mundo acha que menor de idade comete crime, principalmente crime grave, tem que ser punido. Por que essa pauta não avança?
17: Exato.
18: Por que o Congresso não dá a resposta que o cidadão espera? Então eu, enquanto um paulista, eu vou defender o interesse dos paulistas que votaram em mim e que querem uma segurança pública mais rígida.
13: Ô, Pavanato, eu lembro de você. Você é de São José dos Campos, né?
18: Na verdade eu nasci em Sorocaba.
13: Você nasceu em Sorocaba.
18: Mas eu morei em São José dos Campos a partir dos meus 11 anos.
13: Eu lembro quando você vinha aqui, era o Holiday?
18: Era o Holiday.
13: Era o Holiday. Vocês eram do MBL, é
18: Sim,
13: isso?
18: Sim, nós fomos do MBL no passado.
13: O que você acha que o MBL se perdeu? Por que o MBL foi para um caminho e vocês foram para outro caminho?
18: Bom, só para eu saber, qual que é a câmera? É essa?
13: Não, tem um monte.
14: Se você olhar para cima, tem um drone.
17: Essa aí, tá essa aí.
18: Só para não me perder.
13: Porque algumas pessoas saíram, né? O Holiday saiu, você saiu.
18: Sim, eu acho que ali tem o MBL tem diversos problemas, né? Primeiro, eu queria, antes de falar de qualquer coisa, cobrar o Kim Kataguiri, que ele prometeu que ele ia renunciar ao mandato dele, nós estamos aguardando.
13: Aquilo é zoeira.
18: Ele prometeu, ele afirmou, falou que ia pra frente da Folha e que ia renunciar ao mandato. Então, Kim, nós estamos esperando para você provar que você tem palavra. Segundo, queria dizer que eu tô muito feliz de ter feito mais votos no estado de São Paulo do que o presidente deles fez no Brasil inteiro. Então, isso é realmente muito satisfatório.
13: Mas você tem treta? Isso é treta. É meio treta. Parece mágoa.
18: Muito satisfatório.
13: É mágoa, então, isso?
18: Com a Clinha Juliette, com funk, isso mesmo, eu fiz mais voto que vocês.
14: Mas por quê? Teve alguma coisa.
13: Eles têm treta. Eu quero saber o seguinte.
17: É provocador.
18: Sobre o que eles erraram, Emílio.
13: Não é questão de errar, é questão de pra onde vai, né? Sim. Pra onde vai, porque eles foram muito importantes, né? Em 2010. Pô, vinham aqui no programa, não é isso?
18: O movimento que o Nicolas construiu hoje no Brasil inteiro, uma bancada de 18 deputados federais, é aquilo que eles sempre sonharam em ser. Por que eles não conseguiram realizar o que eles sonharam? Por conta de ego. O MBL é um movimento muito sectário, que tem apenas um líder e tudo gira em torno desse líder, não existe margem para divergência. É um líder soberbo, que ataca todo mundo que está fora de lá não presta, todo mundo que está dentro de lá é maravilhoso, mesmo que cometa os maiores absurdos. Então, eles vivem desse jeito, vivem nessa bolha, se acham superiores aos outros e atacam ambos os lados. E quando eles querem ganhar a eleição, eles tentam convencer o eleitor. Depois que eles perdem, eles começam a atacar o eleitor. Ah, porque vocês não tiveram voto, então o eleitor é burro? Ou vocês que são incompetentes para convencer o eleitor? E para mostrar que o projeto de vocês é melhor? Então, assim, a questão é, não adianta atacar o eleitor se você é incapaz de convencer ele. Eu faço a minha parte para convencer o eleitor da melhor maneira possível. E eu acho que essa soberba do MBL faz com que pessoas, inclusive como Kim, que sempre foi um parlamentar que teve um potencial muito grande, fique limitado. Ele é um cara que tem uma âncora que segura ele para baixo, que é o MBL, e que faz com que ele não avance e não se torne uma figura mais relevante por conta disso.
13: Mas eles colaram lá com o Botafogo lá, né? Lembra o Botafogo? Não, porque ali eles colaram com o Botafogo no começo. Lembra lá? Você também era de lá, não era, Alba?
18: Não, o Alba nunca foi.
17: Eu sou Dão.
14: Graças a Deus.
13: Não consigo entender do. O Pandinha era. Pandinha era?
18: Pandinha era. Não, mas eles falam.
13: Pandinha foi bem votado no Rio?
18: Eles não fazem aliança com o Centrão.
17: Nem para vereador.
13: O Pandinha não foi?
18: Não?
14: Não foi bom.
13: Mas é uma nova geração. A gente tem que sempre acreditar na nova geração, né? Mas o problema é que o sistema é... Você viu ontem? Já apareceu ali no... 48 do segundo...
14: O discurso muda, né, cara?
13: Ele aparece ali.
14: Não renunciarei.
13: Porque é assim. É um jogo muito pesado, né?
18: Pois é.
13: Sim. Eu acredito...
18: Eu acho que eles ficaram assustados, né? Centro tomou um baque muito grande, o Supremo Tribunal Federal tomou um baque muito grande. A esquerda não imaginava que o Flávio ia passar pro segundo turno tão na frente. Então, eu acho que realmente eles vão ter que se reorganizar de alguma forma para sobreviver, né? Então agora a questão, o Centrão não tá nem aí pra ideologia. O Centrão tá aí pra se manter no poder. Então como eles viram que o cenário mudou, a maré mudou, eles vão se reajustar pra isso. Da mesma forma que o Supremo Tribunal Federal. Então eu acho que o Supremo Tribunal Federal vai entregar o Alexandre de Moraes pra se salvar.
14: Mas seu Pavanato, você falou que a maré tá mudando. A maré já não é muito parecida desde 2018? Porque desde 2018 a gente tá tendo aí a tomada de cadeira
19: dos conservadores, obviamente, ali com o Bolsonaro, e agora você tem outras lideranças, você tem o Nicolas, você tem você, você tem o Marcel Van Hatten. É a mesma onda, não é? Só que parece que o próprio povo está dando uma filtrada. E eu queria até perguntar para você o que você atribui o diagnóstico de toda essa mudança aí desse cenário político.
18: Bom, é a mesma onda, só que ela se intensificou porque ela foi catalisada pelo Supremo Tribunal Federal. Os abusos mais recentes, que inclusive começaram a atingir os veículos de mídia tradicionais, fizeram com que as pessoas enxergassem muito nitidamente de que existe uma elite que se autoprotege, que é uma oligarquia e que atua inclusive a favor de um governo. Então isso ficou claro quando teve o debate da Globo e simplesmente eles censuram, fazem censura prévia. Aí a Globo é obrigada a dizer publicamente que está havendo censura prévia. Então isso foi para os rincões do país. E eu acho que isso, eles menosprezaram a capacidade do povo de entender o que estava acontecendo. O que foi aquela barbárie, aquele absurdo de um ministro do Supremo Tribunal Federal que é acusado de corrupção poder definir se ele vai ser ou não investigado? Então não tem brasileiro que olhe para isso e não ache vexatório. Aí você para pensar, o melhor argumento para ganhar, para convencer as pessoas nessa eleição tem sido qual? Se o Lula vence a eleição, é mais 4 a 6 ministros do Supremo Tribunal Federal.
20: Exato.
18: Imagina que democracia que sobrevive tendo uma Suprema Corte com todos os ministros praticamente de um só partido.
13: Não, isso é possível. Isso que a gente viveu aí nesses últimos tempos é uma coisa assustadora, né? Total. Assustadora porque, porra, é um juiz que faz o contrato. Exato. De não sei quem que ele vai pra lá e vem pra cá.
20: Não é só um, né?
13: Ele cobra. Tudo bem, você pode enganar o povo um pouco, mas então, desse jeito,
20: na cara, né? A
13: luz do dia é assalto à mão armada à luz do dia.
19: Eu concordo com você, mas vale lembrar, porque agora a gente tem uma possibilidade de novos senadores, principalmente mais alinhados pra direita. Mas esses senadores que estavam lá nesse momento, eles votaram pra algum desses ministros do STF estarem lá. Por pressão do Centrão, para ganhar voto? Como é
13: porque
19: que
13: é o presidente que indica.
19: Eu sei que é o presidente que indica, mas você vota para o Flávio Dino estar lá, você vota para o Zanin também entrar, e aqueles políticos que são de direitas, muitos votaram a favor dos ministros do STF. Sim. Como é que você
18: vale lembrar que a última o Lula perdeu, né?
13: Porque ele não tem a maioria.
19: Entendeu? Sei, mas funciona. Eu tô falando do sistema, assim, né?
18: Então, mas a estratégia, eu acho que foi adotada lá, e que eu não tô dizendo que tá certa, era a seguinte: eles pensaram, nós não temos a maioria suficiente para vencer a votação, então vamos fazer um acordo para que a gente tenha algum espaço para trabalhar aqui dentro.
13: É, política é assim. Exatamente. Política é assim.
19: É assim, mas a hora que você
13: política entrar... não é só a vontade.
18: Agora não tem desculpa. Agora nós temos maioria.
13: Então, se o Flávio...
18: Eu já vi gente de direita aí falando que não tem impeachment, não. Presta
13: atenção.
18: Tem que ter impeachment, sim.
13: Ó, se o Flávio entrar, ele vai ter a Câmara e o Senado.
19: Perfeito.
13: E vai colocar mais 4 no... Então, quer dizer, ele vai ter uma oportunidade. Vai ter uma oportunidade de fazer tudo aquilo que realmente o Brasil precisa. Mas aí que tá. Aí vamos ver como é que vai ser.
19: Como é que o jogo é jogado. É porque eu acho que na política, como você coloca, você vê, agora você tem muito poder. Você colocou vários políticos também na sua cola.
18: Sim,
19: e a política é feita de favores. Como é que você faz e avalia para não entrar nesse sistema? Porque é tão difícil que a política faz.
18: Bom, basicamente é a primeira vez que a gente tem uma bancada jovem conservadora do tamanho que a gente tem agora. 18 deputados federais. Aqui no estado de São Paulo, os 3 estaduais que eu apoiei foram eleitos. O Tomás Henrique, Felipe Sertanejo, eleitos, com muito bem votados, inclusive entre os 10 mais votados do PL. A Eduarda Campopiano, campeã de votos.
13: Ela vem amanhã.
18: A mais votada, tá, que inclusive está sendo agora cancelada, perseguida pela esquerda. Estão usando... Por quê? Porque eles são intolerantes. Só existe machismo quando é com mulher de esquerda. Sim. Quando é uma mulher de direita, eles podem ofender a aparência.
19: Exatamente.
18: Da pessoa, podem inventar videozinho de IA para tentar atacar na moralidade da pessoa direita, que não acontece nada, porque são uns vagabundos. Por quê? Tem medo do tamanho da Eduarda. Porque é uma mulher que não submete, não aceita a coleira do feminismo. Simples assim. Eles não aceitam pessoas que pensam independentemente. Então aqui, deixo aqui meu repúdio para vocês e dizer que o desespero de vocês me deixa muito feliz. Saber que vocês estão insatisfeitos com a votação da Eduarda, saber que vocês estão preocupados com a minha votação, é exatamente o que eu espero, porque realmente nós somos uma ameaça para vocês. Realmente nós temos uma bancada agora forte para enfrentar a ideologia hegemônica de vocês. Vocês são a minoria. E como minoria, a gente vai colocar vocês no devido lugar. Então, o meu papel em Brasília vai ser exatamente para enfrentar. Ele perguntou como é que a gente vai fazer para nos compor. Agora a gente tem uma bancada. Agora a gente pode tomar estratégias em conjunto. Aqui no estado de São Paulo eu tenho 3 estaduais. O Nicolas em Minas, de 9 estaduais que ele indicou, ele elegeu 7. Você tem noção do que é isso? É muita força política, cara. Não é exagero.
13: Trabalho de base, né? É, a base. A base política.
14: A base vem forte.
20: Que eu sempre falava, pô. Pavanato, tô muito preocupado com a economia do país. Eu sei que você tem algumas pautas como aborto, como trânsito. Não que não sejam válidas, mas eu quero saber de economia, assim, qual que é a sua pauta principal, se é que tem, de economia. Fora outros assuntos que eu acho que você já deixa bem claro.
18: Sim, eu acho que a gente tem algumas prioridades, né? Primeiro, a gente vai ter que conter o aumento da dívida pública, a trajetória da dívida, até para a gente conseguir ter uma taxa de juros mais controlada, não ter o medo e sempre aquela preocupação de um possível aumento da inflação. Isso, para ser contido, a gente tem que usar uma outra perspectiva diferente da esquerda. Qual que é sempre a perspectiva da esquerda? Ou a gente, para lidar com isso, a gente aumenta imposto. Vamos aumentar a receita. Ah, da onde vai vir mais dinheiro? E nunca pensam da onde vão cortar gasto. Então, eu acho que uma das prioridades do Flávio vai ter que ser uma reforma administrativa, que inclusive ele está prometendo. A gente precisa ter uma reforma administrativa. Não pode ser uma reforma administrativa superficial, tem que ser uma reforma administrativa profunda, para a gente tentar, pelo menos, começar a controlar a dívida e equilibrar as contas públicas do país. Então, eu acho que essa, talvez, em termos econômicos, seja a pauta principal. E, depois disso, aquelas pautas mais tradicionais, né, que vão vir em decorrência disso. Assim que você equilibra a dívida, você pode começar a pensar em controlar imposto, cortar imposto. Você pode começar a pensar em desburocratizar ainda mais o país, que eu acho que ainda tem muita coisa para resolver. As coisas ainda são muito difíceis. Você ser um pequeno empreendedor no Brasil é um desafio imenso. Então, assim, a gente só tem ainda uma economia que funciona minimamente por conta da informalidade.
13: Se facilitar a coisa, vai pra frente.
20: Mas aí você tá falando assim, primeiro vamos arrumar a conta pública. Tem alguns estudos de economia que falam que não. Que você pode diminuir imposto, porque diminuir imposto você gira mais e a arrecadação não necessariamente cai com diminuição do
13: Bolsonaro.
20: Imposto.
13: Fernando. O Bolsonaro. Da época que ele cortou. Você lembra quando ele cortou lá, que aumentou a arrecadação?
18: Isso aí eu acho que assim, a gente tá, quando a gente fala de gestão pública, a gente está falando de um país. Então eu acho que a forma realmente mais segura é primeiro você controlar o gasto, depois, baseado em estudos, numa equipe econômica séria que eu tenho certeza que o Flávio vai ter a capacidade de montar, aí sim você pensar nesses estudos para reduzir imposto e ainda assim aumentar a arrecadação. Para quem não entende, a questão é a seguinte: quando você cobra impostos demais, o que acontece é que as pessoas deixam de pagar, elas começam a sonegar mais. Então, a arrecadação do governo, apesar de estar cobrando mais imposto, cai. Se você reduz o imposto, você traz mais pessoas para dentro da formalidade e mesmo você estando cobrando menos impostos, pode ser que a arrecadação do seu país aumente.
20: Mas não é só isso. Você tem o volume da economia. Então, se o PIB cresce, você consegue... Você consegue arrecadar mais em valor financeiro, verdade. Não em percentual. Então,
18: verdade, faz sentido.
20: Esse é um caminho que eu gostaria de ver, pelo menos.
18: Verdade, faz sentido. E eu acho que é por aí que a gente tem que trabalhar, né? Não dá para a gente criticar a esquerda o tempo todo por conta do discurso, muitas vezes, protecionista, de mais imposto, de mais Estado. E uma vez que a gente estiver lá, a gente fazer a mesma coisa. Eu acho que não é o caminho. Eu sou crítico de uma tentativa aí de nova direita que vem chegando, que é uma suposta nova direita extremamente minoritária e que é nacionalista. Que tem o mesmo discurso, muitas vezes, superficial, de que a gente tem que proteger a nossa economia nacional, etc. Eu sou crítico desse discurso. Eu acho que o caminho é exatamente o contrário. Há 40 anos atrás, a Coreia do Sul tinha o mesmo PIB per capita do Brasil. Hoje a Coreia do Sul é um país desenvolvido e nós
14: exatamente.
18: Não. Por quê? Porque a Coreia do Sul abriu o mercado.
13: Então... Mas o coreano é diferente do brasileiro, né? Vamos levar em conta também.
18: Mas você sabia que...
13: coreano.
18: Você sabia
13: coreano?
18: Que antes da Segunda Guerra Mundial, o japonês tinha a fama de preguiçoso, de um povo que não produzia, um povo improdutivo? E depois da Segunda Guerra Mundial, houve reformas econômicas no Japão. O Japão passou a ser um país mais produtivo e hoje a fama que eles têm é totalmente diferente. Então, tudo depende dos incentivos que você dá dentro do país.
14: Sim, mas de uma guerra, então.
13: Não, mas pega o agro nosso. O agro nosso, ele funciona independente de governo.
14: Sim, exatamente.
13: O nosso agro, ele...
14: Mas também tem que ter um governo também que
13: atrapalha, né? E o governo atrapalha o agro.
14: É isso que eu tô falando.
13: E o agro sozinho...
14: Agora imagina se não atrapalhasse.
13: Claro.
14: Pois é.
18: O agro é atacado, né, pela esquerda.
14: Sim.
18: O agro é tratado como algo a ser demonizado, sendo que é o nosso maior trunfo. é aquilo que a gente faz de melhor, a gente devia agregar valor naquilo ali, para aí sim a gente conseguir desenvolver a economia, mas não, a esquerda opta por demonizar. Inclusive, se você para olhar o desenvolvimento econômico agora em algumas regiões, por exemplo, do Maranhão e etc, que está acontecendo exatamente por conta do agronegócio. Uhum. Então, o agronegócio está levando, inclusive, desenvolvimento para as regiões mais pobres do país. Como que a gente vai demonizar essas pessoas? Aliás, só come produto orgânico produzido por movimento do MST, por movimento social, rico, a elite. O povão não tem dinheiro para pagar produto muito orgânico exatamente. Do MST. É. Que o povo é alimentado pelo agronegócio tradicional, por gente que produz de verdade e não produz para fazer teatro enquanto invade terra. Então, eu acho que a gente tem que trazer de novo. Inclusive, o brasileiro já enxergou isso, eu entendo, sabe? Tem coisas que são meio óbvias. E o discurso da esquerda é cada vez mais infantil para tentar se defender. Ameaça a democracia. Sim. Agora quer acabar com o voto feminino. Quem disse isso? Quando o Flávio falou de acabar com o voto feminino? Quando que eu falei? Ninguém nunca falou disso. Mas o discurso é esse, que o Flávio vai acabar com o voto feminino. Então é infantil, não, o eleitor não compra.
13: Você vê lá, teve um negócio da Santa... Aparecida, sim, né? Tem um negócio Aparecida também. Ah, mas isso é na época da eleição, é assim.
14: Pode até pegar, fazer o diabo. Mas perdeu a conexão com o povo, né? O discurso.
13: E vou dizer uma coisa pra você. E política não é jogo de bonzinho, não.
14: Não.
13: Política não tem bonzinho ali, não. E vou falar uma coisa pra você que vai pra Brasília agora. Brasília não tem tonto, hein?
14: Opa, cuidado.
13: Brasília não tem bobo, não.
20: Cuidado no colo das pessoas.
14: No colo da raposa.
13: Você que gosta
18: disso lá atrás. Velhas raposas. Não fala isso aí pra mim, não, que você é praga.
13: Tá no colo da raposa.
20: Peça atenção no colo de quem você sente.
13: Não é, porque esses caras seduzem a gente, porra.
14: É quentinho o colo. Ô, Pavarato, voltando à questão da sua votação, que é uma coisa muito expressiva mesmo, você acha que você furou a bolha da direita? Você acha que você conseguiu atingir pessoas que não têm paixão, pessoas que só quer, né, comprar, fazer um mercado com o salário que recebe, fazer um bom mercado? Você acha que você conseguiu atingir essas pessoas, furar a bolha, né, do que a esquerda gosta de chamar de extrema direita, né, o pessoal que sempre te acompanhou? E que tipo de eleitor que você conseguiu atingir que você nem imaginava?
18: Eu acho que eu furei a bolha assim, até porque se você olhar para a porcentagem de votos que eu tive, é quase 13% dos votos do Estado.
20: Para
18: um deputado federal é muita coisa. É uma pontuação de prefeito em quase qualquer cidade.
20: Quase uma a cada 6.
18: Eu estava olhando grandes cidades. Eu fui mais votado de Campinas, fui mais votado de Sorocaba, fui mais votado de São José dos Campos, fui mais votado de Osasco. Então, assim, diversas cidades do Estado eu fui o mais votado a federal. E eu acho que é impossível você fazer uma votação dessa sem furar a bolha.
14: Sim.
18: Então, eu acho que o eleitor comum, ele enxergou em mim uma esperança. E é por isso que eu falo, não é só uma questão das propostas que eu levanto e daquilo que eu falo, não. É enxergar uma renovação, enxergar em mim um cara que está disposto a fazer diferente. Então, eu espero honrar realmente esse eleitor. Eu já disse, a minha esposa viajou hoje, né, com a minha filha. Eu poderia estar viajando agora com a minha família para descansar da campanha, mas não. Eu entendo a missão que foi legada a mim e eu vou honrar essa missão. Eu sei que agora tem um segundo turno e que eu vou precisar trabalhar o máximo possível e é isso que eu vou fazer para honrar esses eleitores. E uma coisa interessante, né, que essa furada de bolha, ela foi tão grande que no último dia de campanha, eu fui no shopping Aricanduva. E, inclusive, a Zona Leste foi uma das regiões que eu mais tive voto para vereador.
20: Bora, mal!
18: E daí eu comecei a andar lá no shopping e nunca tinha acontecido isso na minha vida. O shopping parou, cara. Toda hora alguém vindo tirar foto, a galera gritando meu nome. Aí eu falei, cara, tem algum... Eu não vou dizer quantos votos eu vou fazer, mas tem alguma coisa diferente acontecendo.
14: Pegou.
18: Pegou. Alguma coisa engrenou aqui. E dito e feito, foi uma votação que eu não acreditei que ia passar. Até o último segundo, eu não acreditei que ia passar de 3 milhões. Quando passou de 3 milhões, tá maluco, cara. Eu não aguentei, não.
14: E teve sempre uma crítica.
18: É Deus, cara. De verdade, é Deus.
14: E teve uma crítica sempre que é o político da internet, que é uma grande ferramenta que leva engajamento. Você pretende ainda utilizar? Aí você vai ficar filmando os caras da STF, vai fazer live. Não, porque eu lembro da doutrinação que tinha em faculdade, uma coisa que você fez muito.
18: Sim.
14: Já brigou lá com o seu Guilherme Boulos, já jogaram água na tua cara em podcast.
18: Sim.
14: Isso viraliza. Sim. E acaba lá, furando as bolhas, como o Morgadão falou.
18: Sim.
14: É uma ferramenta a ser utilizada para ter a conexão.
18: Acho com o que povo. Assim, agora eu tenho que escolher melhor as brigas que eu compro.
14: Exato.
18: Eu não acho que eu tenho que dar palco para qualquer. Que é louco dançar. Então, não vou mais dar moral pra gente pequena o tempo todo. Agora eu vou mirar mais em cima. Mas não posso abandonar de forma alguma o trabalho que eu venho fazendo nas redes sociais. Aliás, é isso que eles querem. Quando eles falam assim, olha, deputadinho de rede social, eles estão tentando fazer o quê? Com que eu abandone a rede. Com que eu vire um político tradicional, que só fala...
14: jantares.
18: Só fala platitude, não tem coragem de dizer a verdade e me amolde ao sistema. Eu não vou fazer isso. Eu vou continuar fazendo um trabalho dedicado, vou tentar ser o mais competente possível enquanto deputado, já estou estudando o regimento para chegar em Brasília preparado e, ao mesmo tempo, vou fazer um digital forte. Da mesma forma que o Nicolas conseguiu fazer o governo Lula recuar diversas vezes, eu espero ser mais um piá de bosta em Brasília para infernizar a vida da esquerda.
13: Então... deixa eu só fazer um break aqui agora. Muito obrigado pela sua audiência. Lucas Pavanato está aqui com a gente. Deputado mais votado da história. Caçamba, é isso? É da história?
18: Da história de São Paulo.
13: 3 milhões...
14: de Sampa, né?
13: Quantos votos, Dedê?
14: 3 milhões e trilili.
13: Trilili não. Você tem que dar um número correto, pô.
14: Ele não sabe.
13: Então. Olha lá, ninguém se preparou aqui.
20: Eu vou pegar aqui.
13: 3 milhões e 18 mil.
18: 38 mil.
13: 3 milhões e 38 mil votos. Oi. Lucas Pavanato.
18: Tá, Emílio, sabe quantos votos eu fiz na primeira eleição que eu disputei? 36 mil.
14: Caramba.
18: Eu saí 4 anos atrás, eu fiz 36 mil votos. E hoje eu tive, nessa eleição, eu tive 3 milhões.
13: Quando você foi vereador, né?
18: Candidato a deputado estadual pelo Partido Novo, né? Sim. Época.
13: Ah, você não entrou?
18: Não entrei. Fiquei como suplente.
13: Na época que você vinha aqui.
18: É, foi quando eu comecei a vir aqui. Inclusive, pouco depois dessa eleição.
13: O Novo também não faz nada.
14: Bateu,
13: né?
14: É um pouco
13: o
14: menos.
13: Bateu a o Novo fez o governador no Maranhão, não é isso? Onde que ele fez um.
18: O senador, né?
13: É o senador. É.
14: No Maranhão.
13: No Maranhão.
14: Não, o Van Hatten também. O Van Hatten também, eleito.
18: Van Hatten. É, então.
13: O Van Hatten é novo.
18: Mas o Novo bateu a cláusula de barreira e o pessoal não.
13: O pessoal faltou 138 votos.
18: Vai acabar a mamata, Rio. Vai acabar.
14: Será que vai acabar?
13: Então, mas você acha que a esquerda... Porque é o seguinte... Puta, que chato, hein, Dedê? Ele é muito chato.
14: Marlene Matos.
13: Ele faz
14: o dedinho.
13: Ele faz
14: o flanelinha da PAN.
13: Eu vou botar uma câmera em
20: depois
13: você.
20: Depois apanha, ele não sabe por quê.
13: Aí apanha. Mostra o rostinho dele. Aí ele apanhou.
14: Apanhou do câmera que ficou bravo.
13: Ele apanha.
18: Ele caiu.
20: Pegou um apresentador mais nervoso.
13: Aí ele não entende, né?
14: Por que
13: apanha? Lucas Pavanato tá aqui com a gente. 3.038.438 votos.
14: Isso aí.
13: Fazer o break agora, Reginaldo, vamos lá.
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0: Tem empresa estatal até hoje aí que não serve pra porcaria nenhuma, Prodan. Empresa de tecnologia da prefeitura, você acha que faz o quê, irmão? Não faz. É cabide de emprego.
1: Sim.
0: Cabide. Por que não vende essa porcaria e não acaba com isso? Pra não ter que aumentar imposto? Então eu acho que tem muito da onde tirar. Enquanto tiver da onde tirar, não tem justificativa pra querer criar imposto.
1: É, é uma gosta
2: de imposto.
1: E onde vai muito dinheiro também nessas estatais, né?
2: Opa.
1: No Correio, né? Tem um monte de
2: tudo
1: porcaria.
2: Tudo com prejuízo não. No governo atual.
1: Vamos ver o que os caras vão fazer, né, o professor?
3: Agora, antes tinha a questão que não era a maioria de direita. Agora é. Então agora, mesmo sem o Centrão, a direita tem um poder de fazer grandes mudanças. Seja na Câmara, seja no Senado.
1: Você votou no Datena?
3: Eu não posso revelar.
2: Vota secreto.
4: Fala aí, velho. O que eu quero saber. Eu te liguei três vezes. Eu te liguei três vezes, velho.
2: Não, o Datena não entrou.
1: O sogro.
4: Eu liguei pra ele.
1: O Datena não entrou.
4: Por que você não me atendeu?
5: Infelizmente tem muito pouco audiência.
4: Você não começa também, não, que eu não ganhei. Eu não tô ganhando nem a eleição e nem.
5: Tinha rota na rua.
4: Tinha mesmo. Você é um vagabundo, seu velho.
5: Eu vou ter que processar você.
4: Então me processa, que eu vou processar meu genro que não votou em mim, seu safado. Eu tô aqui pra te defender. É verdade, Ciro, votou em mim, não.
5: Mentira.
3: Eu fui lá.
4: Me ajuda eu.
3: Eu fui lá, fiz minha missão como cidadão.
2: Você não votou?
0: Você sabe qual que é um dos...
2: Você fez o quê?
0: Não tem nada a ver com o que eu vou falar aqui, mas você sabe qual que é um dos vídeos mais engraçados que eu já vi na minha vida envolvendo o Datena? Ele entrevistou

0: entrevistando o Maluf ao vivo. Ele pergunta, Maluf, por que você não responde a minha pergunta? Ele falou, se fosse pra Globo, eu respondia. Mas seu programa tem pouca audiência.
1: Você se defende, vai ser um picareta, velho.
2: Mas a Rede Globo, eu me defendo.
1: Então vai pra Rede Globo, seu velho.
2: Infelizmente, tem muito pouca audiência.
1: Não tem audiência, não. Tem audiência, sim. Põe no WhatsApp aí.
2: Eu vou ter que processar você.
1: Então me processa, velho.
0: Ele gosta.
1: Vai lá, Pavarato, mais votado. Parabéns, viu, pela votação expressiva. É a juventude Reg Power aí, dominando. Ela
3: Passa da pergunta da
1: TV. Faz uma pergunta, sem sobrancelha. Vai lá.
0: Obrigado, Botijão. É o seguinte. Você é o cara que já tem muitos votos. Só que tem ainda um alinhamento para saber o que vai acontecer, porque tem uma eleição presidencial aí, uma disputa muito forte. Temos agora um debate na Rede Bandeirantes Televisão, dia 11 de outubro. Na sua opinião, o Flávio Bolsonaro deve ir no debate ou não deve ir no debate? Interrogação.
4: Bom, eu entendo que no segundo turno, se fosse eu, não vou falar pelo Flávio, né? Eu ainda vou conversar com ele amanhã pessoalmente. Se fosse eu iria.
1: Também.
4: Até porque eu gosto de debates. Eu me sinto preparado.
5: Você gosta do Boiceta? Ele brigou com o Boiceta. Ele brigou. Você viu ou não? Maravilhoso.
4: Eu já fui.
5: E aquele cara também. E aquele cara também. Não, tem um cara que.
0: Joga água nele.
5: Não, tem um cara que briga muito com você, porra. Que é o.
4: Quem?
5: Eu não sei o nome dele. Que você fala, eu tenho idade pra ser seu pai. Você fala, grande merda.
1: Ah, sim.
5: Quem é esse cara?
0: Grande bosta.
4: É o Guipa, não?
0: O Guipa.
5: Quem é Guipa?
0: Amigo do Sam.
5: Hã?
4: Acho que é o Guipa. Ele falou que ia me quebrar do lado de fora.
5: Isso aí, é isso aí.
4: Aí eu falei assim, e agora? Aí ele, você tá me sacaneando, né?
5: Quem é esse cara?
4: É um bombadão surtado, sei lá, é muita bomba na cabeça.
0: Perdeu também.
5: Falado.
0: Perdeu também.
5: O que as pessoas querem... O que as pessoas querem é segurança...
1: Isso aí.
5: As pessoas querem sair de casa.
1: Tranquilo.
5: O pessoal que sai 5 horas da manhã. Opa. Quer sair com o celularzinho dela na mão. Pegar o ônibus dela, a condução, numa rua sem buraco, ouvindo o seu programa, seu radinho, sua musiquinha, ir lá trabalhar, ganhar o seu salário, voltar para casa.
1: Ir no mercado,
5: saber que com 100 reais vai dar para comprar isso, não vai faltar nada. É o básico.
4: É.
5: O brasileiro é o povo mais básico.
6: Exatamente.
5: Do mundo.
6: Feliz.
5: Porque a gente se diverte com churrasquinho, a gente se diverte com... Então, com
0: tudo que prometeram não deram.
5: É simples. Dá pro cara... Isso é prosperidade pro mínimo. Povo, é ter uma família, é ter um filho, é educar um filho. É simples, cara. É um povo bacana.
0: É o mínimo, né?
5: E um povo
0: mínimo.
5: Simples. É o mínimo.
0: É o mínimo.
5: É o mínimo.
0: E
5: é
0: confiar na justiça
5: querem.
0: Também.
5: Agora
0: né?
5: Quero ver pra fazer.
4: Aí
5: que tá.
4: Aí cabe a gente, uma vez eleito, e aí é o papel do eleitor, né? A gente vai ter a maior bancada aí da direita, que é da história praticamente, no Senado, na Câmara Federal. Então não adianta você, eleitor, somente colocar um cara de direita lá e não cobrar. Porque assim, existe muito, inclusive puxado, que diz que é de direita, vai se corromper lá na
1: Mas
4: frente.
1: Com certeza.
4: E vai decepcionar o eleitor. Agora o eleitor tem que ficar de olho. Teve fulano aí no Rio de Janeiro que dizia que não precisava do voto dos evangélicos mais. E que se o evangélico não votasse, o macumbeiro ia votar.
1: Ah, seu pastor.
4: Exatamente.
1: Ele veio aqui no Pânico.
4: Se vendeu pro
1: Exato.
4: Lula.
1: Exato.
4: Se o evangélico não votasse, até o diabo votava nele. Pelo jeito, o diabo não votou porque ele perdeu. Então a questão é a seguinte, trair o eleitor é a pior escolha que a pessoa pode fazer. Achar que é superior, que tá acima do eleitorado, é a coisa mais ridícula. Só que assim, muitas vezes o eleitor não vê. Tem aqueles que manifestam publicamente a traição e os outros que manifestam nos bastidores. É a pessoa que em público vai continuar vestindo máscaras, mas nos bastidores é completamente vendida e subordinada a interesses pessoais e mesquinhos. Então, essas pessoas, cabe que o eleitor investigue mais de perto, acompanhe as votações.
5: Como
4: eu fazer isso por vocês.
5: Então, Pavanato, aí que tá. Então, você vai entrar lá com uma votação enorme.
1: Sim.
5: Mas os caras não vão dar muito poder. Por quê? Porque a política, a gente vê... que ela é feita nos bastidores. É assim que é feita a política das raposas velhas. Por exemplo, que nem essa eleição. Essa eleição a gente deu aqui a notícia que eles sentaram no jantar, os poderes, e foram, fizeram... Se alinharam para ter uma votação X no dia 4 de outubro.
4: Isso.
5: A gente falou aqui nesse programa, nós vamos ter eleição, vá votar, escolha o seu candidato. Porém, está acertado, vai começar... 3-0.

0: Começou essa eleição no dia... No domingo agora. 3-0. Tava 3-0. É que nem você entrar num jogo de futebol e tá 3-0 contra o seu time.
1: Sim.
0: A gente viu isso. Terminou o primeiro tempo.
1: Certo.
0: Tá 1-0 para quem tava perdendo de 3-0.
1: Tá bom.
0: E agora a gente vai ter o segundo tempo dessa eleição. Só que as coisas são resolvidas na conversa, no backstage, não é no discurso. O discurso é outra coisa, porque o povo agora comprou, mas muita gente nem foi votar. Se você pegar a entrevista do cara ali, muita gente não acredita mais nisso. Muita gente não bota mais fé na promessa do candidato. Por quê? Porque ele fala, pô, anos me decepcionando. Então isso é que tem que mudar. Tem que mostrar pro povo que o Supremo vai ser o cara da lei. O deputado vai fazer uma lei bacana, não vai ficar com babaquice, com essa bobagem, com essa guerra cultural esquisita que o cara tem, que quer homem ser mulher ser homem. Ele quer resolver essas coisas.
1: Sim.
0: Agora eu quero ver como é que vai ser feita essa negociação.
1: Esse acordo.
0: Porque não adianta ficar essa conversa.
1: Essa emoção que a gente tem, né?
0: E ficar patinando, porque aí ninguém governa.
2: E posso dizer uma coisa também? Não adianta também entrar no governo e cometer os mesmos erros do passado. Não tem que poupar quem fez parte do governo Lula. O governo Lula, a partir do momento que o Lula assumiu, a primeira coisa que ele fez foi demitir todo mundo. Dessa vez vai ter que ser a mesma coisa. Não pode poupar ninguém. Todo mundo tem que sair fora do governo. Tem que deixar o governo limpo para a gente poder começar de novo. Porque senão o que acontece? Quem vai ficar no governo vai sabotar o governo.
0: Você acha que o Bolsonaro foi sabotado?
2: Demais. Muito servidor lá dentro do Congresso, do Ministério da Educação.
0: E pelo próprio apoio.
2: Também, com certeza. Com certeza, pessoas, inclusive muitos parlamentares que puxaram o saco do Bolsonaro para se eleger e depois traíram, né? Mais de 2 milhões de votos para apoiar o Jair, quase 2 milhões de votos, aliás, para apoiar o Jair. Entra na Câmara, depois vira uma pessoa contra, começa a atacar. Então, assim, isso deslealdade é uma coisa que as pessoas não perdoam. Eu já fui crítico do Bolsonaro lá atrás, mas eu antes nunca tinha sido aliado dele.
1: Certo.
2: A partir do momento que eu passei a fazer parte do grupo do Jair, ele me acolheu. Daqui pra frente, meu irmão, é lealdade até o fim. Eu vou sempre ser grato ao que ele fez por mim. E é isso que as pessoas, que o público enxerga. Então, o Holliday, por exemplo, que foi um cara que me ajudou muito. Vou segurar a mão dele pra sempre, vou ajudar ele pra sempre. O Nicolas Ferreira, que nessa eleição foi fundamental. E hoje em dia eu considero um amigo pessoal. Também uma pessoa que vai contar com a minha gratidão. E se Deus quiser, um dia também vai ser presidente da República e vai contar com o meu trabalho. Então, lealdade é uma coisa que as pessoas esperam. Porque se o cara não é leal, nem mesmo com as figuras públicas que ajudaram ele, quem garante que ele vai ser leal com o eleitor? Quem garante? É uma coisa de caráter. É uma questão de caráter. É você olhar, pô, o cara já tem um desvio ali, cara. Ele, quando precisar valorizar o interesse dele, ele vai largar a mão dos outros, entendeu? Então, eu acho que é isso. Só que aquilo que eu disse, cara. Tem muita gente que é mascarada. O cara finge que tá tudo bem. O cara, não, conservador. Olha só como eu sou um cara que sou contra a corrupção, mas nos bastidores, irmão, tá ligado às piores pessoas possíveis. E isso acontece demais. Se as pessoas, é aquele negócio, né? Se as pessoas soubessem como as salsichas são feitas, elas jamais comeriam salsichas, né? Se as pessoas soubessem como as leis são feitas, talvez elas até desistissem de acreditar no Estado. Então, é muito triste, mas é isso. E a minha parte enquanto político, eu vou fazer. Eu fiz como vereador. Não é à toa que eu tive a votação que eu tive. Não é à toa. Pode procurar. Então, eu não dei um voto errado. Eu não falei
1: em nenhuma. E alinhamento, votação, né?
0: Então, coerente. Mas o que vocês vão ter que... O que vocês vão ter que pensar lá agora, quem entrou, essa nova leva, essa nova turma, é o seguinte, porque você vê que o povo foi muito legal. Porque o povo não votou num tiririca, exato, não tem um de zoeira.
1: Exato. Não tem gracinha.
0: E o brasileiro, é aquela história.
3: Acabou a palhaçada.
0: Nós sofre, mas nós goza. O brasileiro, ele tem esse pensamento. Ele vai pra zoeira pra não sofrer tanto. E você vê que dessa vez os caras votaram e votaram meio que acreditam. Se bem que 32 milhões não acreditam mais. É.
3: Nem então, foram as urnas. É pouca
0: nem, coisa. Nem foram as urnas.
2: Precisa resgatar essas
0: então
2: pessoas.
0: Precisa resgatar para quê? Porra, para ter orgulho do Supremo.
1: Opa, do país, né?
0: Para falar, porra, esse presidente está olhando pela gente, está fazendo coisa, dá mais prosperidade para a população. É isso que os caras querem.
2: Às vezes parece exatamente. Que
0: é fazer o que tem que ser feito.
2: O discurso
0: né,
2: é, você está criticando o ministro do Supremo porque você é contra a instituição. Não. Jamais, é porque eu amo as instituições do meu país, que eu quero salvar elas. Eu não quero que a imagem delas fique manchada. Hoje a Suprema Corte é a instituição do país mais rejeitada pelo povo. Isso é triste. Isso é triste. Eu me inspiro, cara, em grandes exemplos históricos, como Carlos Lacerda, que lá atrás lutou sozinho, usando a força do discurso, o poder da imprensa lá atrás, para vencer um ditador. Eu me inspiro em pessoas como essa, que tiveram coragem. Então, mesmo que eu seja a única voz que vai estar falando isso, eu vou estar falando a favor de defender o meu país.
3: É isso.
2: Eu tenho que ter coragem. Então, beleza. Eu fui aconselhado várias vezes pelo meu jurídico. Não fala isso. Não precisa falar de jurídico. Eu tenho mais de 200 processos aí acumulados. Não ataca o ministro. Vai que ele te persegue. Meu irmão, se for pra eu estar na política pra ter medo de ministro do Supremo Tribunal Federal autoritário, então é melhor eu sair do país. É melhor eu sair do país. Porque daí eu estarei mentindo pro eleitor. Eu não, ninguém é obrigado a correr risco, tá? Mas eu escolhi correr risco. Eu escolhi. Então eu tenho que dar satisfação por isso. Eu estou me colocando em risco. Eu estou me colocando em risco. E é isso que o eleitor espera de mim. Então com coragem eu vou enfrentar. E se tiver, sei lá, lá na frente os caras não aceitam o resultado, tentam alguma canetada, alguma coisa lá, vão prender, vão ter que prender o pavalão. Então pode vir pra cima. Pode vir pra cima. Eu não tô brincando, não é exagero retórico. Eu tô disposto a lutar o máximo possível pra honrar quem confiou em mim. Essa votação que eu tive, 3 milhões de votos, pra mim é um presente de Deus e do eleitor paulista. O eleitor paulista que durante muito tempo perdeu o orgulho de ser paulista. Os nossos parlamentares não têm coragem de falar que é um absurdo a União roubar 10 reais, de cada 10 reais que a gente manda de impostos para Brasília, um só voltar para o nosso estado. É um só real do que a gente manda, de cada 10 que a gente manda para Brasília, voltam para cá. A representação dos parlamentares paulistas na Câmara é ridícula. É desproporcional, a gente tem muito poucos deputados. O que deveria equilibrar a força dos estados deveria ser o Senado, que seria 3 para cada estado. O resto deveria ser proporcional. Então nós somos desfavorecidos o tempo todo. E daí a nossa senadora, Mara Gabrilli, vai lá e o que? Vota contra o estado.
0: A Gabrilli, ela perdeu para deputada.
3: Perdeu, lógico.
2: Exatamente.
0: É óbvio. Mas a Gabrilli foi fraca, hein?
2: Opa! Para ter Gabrilli... menos recursos senadora. Aqui.
0: Gabrilli foi fraquíssima.
1: Mas nomes
0: nossa,
1: grandes
0: como ela foi fraca.
1: Figurões saíram. Hã? Por isso, né?
0: O que você quer, Dedê?
1: Fala, Dedê.
0: Hein? A Gabrilli foi fraca, hein?
2: Foi, graças a Deus, né? Graças a Deus, o eleitor realmente acordou. Aquela marcha que o Nicolas fez e que ele foi inspirado, né, de colocar a corda Brasil, realmente, houve um despertar. Não tem como negar, é uma avalanche. Eu esperei para ver jornalistas da imprensa tradicional dizendo que a esquerda destruiu, que a direita destruiu a esquerda.
1: Sim. Tsunami.
2: De tsunami.
1: Tsunami.
2: De tsunami bolsonarista. Meu irmão, não tem nada mais maravilhoso que isso. Só que assim, é muito bom. Mas a gente ainda tem um segundo turno. E além do segundo turno, depois que o desafio vem.
0: E não pode falar já ganhou, hein?
1: Isso aí.
0: Você sabe que Deus...
1: O jogo só termina quando acaba.
0: Deus aponta.
1: Você
0: sabe disso. Fica nesse já ganhou, saltinho alto.
1: Isso.
0: Fazendo esses videozinhos aí.
1: Firula ah lá,
0: o
1: jogo.
0: Alba tirando o sarrinho.
2: Eu não tirei
1: isso. Fazendo...
0: Agora que o Santos tá ganhando...
1: Não, foto sem camisa.
0: Só porque ganhou do tricolor. Tá tirando sarrinho.
3: Ganhou dinheiro do Guerreiro.
1: O Santos eu tiro o sarro só. Mas é só isso.
2: Depois perde e chora.
1: Não. Vamos ganhar do Flamengo.
3: Quer apostar com o Pilhado?
1: O Pavanato. O Pilhado, vou apostar com ele. O Pavanato.
0: Você sabe que eu me lembro, cara... Vocês não eram, vocês eram. Vocês lembram quando o Lula ganhou a eleição?
1: Lembro.
2: Qual?
1: É da Copa, né?
3: A primeira.
0: 2002. A primeira eleição.
3: Não era nascido.
0: Que as pessoas choravam. Que as pessoas choravam de orgulho de ver o Lula.
1: Eu lembro.
0: Um metalúrgico.
3: O chão de fábrica no poder.
0: O chão de fábrica. Naquele momento.
1: Exato.
0: O Brasil falou: nossa, que coisa.
3: É a esperança
0: de vencer, que o Brasil está dando para o metalúrgico. E ainda era um orgulho ele não ter o...
1: Não é da elite do meio.
0: Ele não tinha diploma.
1: Sim,
2: isso.
0: Né?
1: É isso aí.
0: E o Fernando Henrique...
3: Era, com aquela faixa.
0: Pompa, com aquela pompa, com aquela coisa, foi lá, passou a faixa.
3: Era o exemplo de que o pobre poderia vencer.
0: Isso, e a gente falou...
1: Sim, agora vai.
0: Agora vai.
1: Exatamente.
0: Agora vai. Passou 5 anos, apareceu o Delúbio. Nossa.
4: Porra, meu.
0: O Delúbio perdeu também.
4: Perdeu.
0: Foi apareceu pro
4: José Dirsoca.
0: Apareceu...
4: Foi pro Vinagre.
2: Glaze.
4: Perdeu também, Dirceu.
2: Glaze também não foi.
0: Vinagre. Porque...
2: aumentou o desemprego do país, né? A taxa de desemprego
0: foi mais. Mas aquilo também trouxe uma esperança pro brasileiro. Para você ver como o Brasil. Porque a gente tem que entender o sofrimento do cara de não acreditar. Porque é tanta decepção, cara.
4: Tanta aposta, né?
0: É tanta decepção do cara, porque,
2: dá porra... Dá pra entender o cara que se abstém de votar.
0: Exatamente.
2: Né?
0: Dá pra entender.
3: Todas as opções.
0: Por
3: depois
0: isso...
3: veio o Collor também, teve então, outra decepção.
0: Por isso é que é um erro a gente contra o povo, sim, entendeu? Contra sim. O eleitor. Fala, pô, você não sei o quê.
2: Tem que ver esse papinho aí que muito direitista acha bonito de falar contra o Nordeste, contra o Norte do país. O Lula ganhou em São Paulo, gente. Vamos olhar primeiro para o nosso próprio umbigo, que a gente está perdendo aqui na capital, e resolver esse problema. E outra, atacar o cara do Nordeste, que muitas vezes não tem o que comer, passa necessidade e que é chantageado pelo governo com medo de perder um programa social. Exato. Esse cara é uma vítima.
4: É isso aí.
2: Ele não é o culpado, ele é uma vítima. A gente tem que ajudar essa pessoa. A gente tem que mostrar pra ela que existe outro caminho e convencer ela de que a gente pode mudar. Então não é atacando essas pessoas, não. Inclusive, eu acho às vezes até que é um elitismo, assim, tipo, nossa, olha só essa galera ignorante. Ignorante porque não é você que tá passando fome.
4: Isso aí.
2: Ignorante porque não é você que tem medo de perder programa social. Entendeu? Então o criminoso é quem chantageia.
4: Sim.
2: Não é a vítima da chantagem.
3: É uma síndrome de Estocolmo, né? O cara fica preso ali naquela
2: exatamente.
3: Pessoa.
2: Exatamente. Então, assim, eu amo o Nordeste, eu amo o Norte do país, eu amo essas pessoas e o que eu quero é o bem delas. Quando eu falo de, a gente paga muito imposto, vai pra União, é porque esse dinheiro é usado pra cacique político manter essas pessoas escravizadas.
3: Exatamente.
2: Pra se perpetuar no poder com irresponsabilidade. Então, é bom pra elas que a gente reveja isso. É bom para essas pessoas. Então, eu acho que assim, agora, principalmente agora, né, no segundo turno, não é esse discurso de rivalidade, não. Nós somos um só país.
4: Exato.
2: Então, eu quero que o Nordeste e o Norte venham junto com a gente. E não adianta vir com um discurso belicoso contra essas pessoas. Vamos convencê-las.
3: Sim, é o que eu falei ontem, um vídeo, e não só desse rapaz, mas de muita gente lá do Nordeste, mostrando, falando assim, quando a pessoa junta uma condição, ele falou, eu tenho um tio que eu não conheço. Porque quando eu era criança, ele foi para São Paulo. Então, ou seja, as pessoas vão para o Sul, para o Sudeste, para ter uma vida melhor. E sempre estão votando no PT. Então ele falou, peraí, deixa eu fazer a conta fechar. Se sempre votamos no PT... E aqui tá uma merda. E eu só não saio daqui porque eu não tenho condição de sair daqui e ir pro Sul ou pro Sudeste. Então a gente tem que mudar aqui. Então seja como? Com voto. Então é um vídeo que você vê que a percepção das pessoas lá tá começando a mudar e eles a entender. O que a direita falta, que além disso de que você falou, de não chegar com esse discurso de olha só o que vocês estão fazendo, a culpa é de vocês, e entender e mostrar que é justamente isso, que tem que mudar dentro de casa, não você sair, que nem a gente fala, brinca aqui, ó, meu, o país está ruim, vai para outro país, não, tem que mudar aqui dentro, e a mesma coisa é a região. O Nordeste tá ruim? Não vamos votar mais nesses caras aqui. Sim, que estão há 30 anos.
0: Mas é difícil mudar, né? Porque, pois é, então não é isso. A canhota? A canhota, ela pega esses caras. Por exemplo, a canhota lá na Europa pega o imigrante.
3: Sim, sim, sim.
0: Então ela pega o cara mais vulnerável e fala, vou te proteger. Que é aquela história lá do... Pega as minorias e fala, eu vou te proteger. Sim. Só que já tem tanta minoria que vira o PSOL.
3: Exato.
0: Aí o cara que já tá no... Ele fala, puta, isso aqui não...
4: Esse discurso não pega mais.
0: Não, fica brigando entre eles. Porque é tanta confusão que você faz na cabeça da pessoa.
3: Mas o que...
0: Porque não adianta, porque a esquerda...
2: Mas tem duas
0: a esquerda,
2: coisas.
0: Ela quer o cara pobre.
3: Ela se apropria disso. Coisas.
0: A esquerda não quer que ninguém melhore de vida. Então,
4: que não
0: só
4: prospere.
0: O partidão.
4: Que não prospere. Sim.
0: Que aqui a gente tem Brasília.
2: Eles querem igualdade na pobreza.
0: Isso aí.
2: Não, não desigualdade aí. Na
0: e a classe média para pagar.
3: Isso, exatamente. Mas a pessoa está pensando em o que falta lá para a direita.
2: Mas aí as estatísticas mostram que dessa eleição agora o PT, ele perdeu, se eu não me engano, em mais de 500 cidades que na última eleição, perdeu não, caiu de votos, mais de 500 cidades que na última eleição o Lula tinha tido mais votos do que agora. A direita não perdeu em nenhuma, tá, votos. Detalhe, se você olhar para a cidade em que a direita foi mais votada no país, nessa cidade, você tem 2% da população que depende do programa social. E a cidade onde a esquerda foi mais votada, em contraponto, é uma cidade onde mais de 80% da população depende do programa social. Então, assim, realmente é na base da chantagem e da compra.
0: Claro.
2: É isso.
0: Claro.
2: Não é um voto livre. Então, claro. O Bolsa Família foi o maior golpe eleitoral da história que foi praticado no país. Era um programa social que deveria ser uma política institucional para preparar as pessoas para o mercado de trabalho, para libertar as pessoas da pobreza, e não. Virou uma ferramenta política eleitoral de um só partido.
0: Era meio fome, tinha o fome zero também, que não deu certo. Muito bem. Olha, eu vou agradecer muito.
4: Opa, vamos.
0: Presença ilustre nesse programa.
4: Parabéns.
0: Do nosso querido Pavanato. 3 milhões, Lucas Pavanato, arroba Lucas Pavanato, 3 milhões e
2: trala. Por favor?
0: Lógico.
2: Tem muita gente que às vezes vê meus vídeos, vê vários cortes. Inclusive, eu tive muito mais voto no estado de São Paulo do que eu tenho de seguidor. E não me segue, não sabe que não me segue. Então, isso. Vai lá no arroba Lucas Pavanato, você que tá vendo isso aqui, gosta de mim, verifica se você já me segue. Me segue lá, me dá uma força, até porque durante esse período eleitoral, minhas redes estão com engajamento limitado, então a votação que eu fiz foi bem abaixo do meu potencial, em termos de rede social, e eu preciso da ajuda de vocês nesse engajamento e me seguindo nas redes sociais. Por favor, me ajuda, se você gosta de mim, dá uma olhada lá no meu perfil e me segue lá.
4: Segue lá.
0: Muito bem, muito bem. Aí está, Lucas Pavanato conversou com a gente aqui na programação da Jovem Pan, meu querido Zuzu.
4: Opa!
0: Muita gente nos acompanhando aqui.
4: Show audiência.
0: E nós temos uma presença que chegou um pouco tarde hoje. Mas porque está... pegou o trânsito lá da coisa.
4: Aquela loucura.
0: Mas é o seguinte, Fernandão. E aí, Fernandão, qual é a boa de hoje?
5: E aí, pessoal?
0: Qual é a boa de hoje? Estamos aqui. Você votou direitinho também?
5: Votei direitinho.
0: Já votou?
5: Não posso revelar meu voto. Meu voto é secreto, mas
0: sim, o meu também.
5: Então já...
0: O meu também é secreto.
5: Totalmente
0: secreto. E aí, como é que você está vendo aí essa perspectiva?
5: Cara, pelo que eu estou vendo, dólar caindo e bolsa subindo, né? Sim. Então, para gente que está querendo gerar emprego, gerar mais venda, crescer as empresas, deu tudo certo até o momento. Então,
0: muito bem.
5: Boas notícias.
0: Mas vocês sempre levam. Às vezes o negócio está ruim, mas o Brasil, pô, tem um mercado imenso,
5: exato.
0: Tem muito dinheiro circulando. E o Brasil, quando dá uma melhoradinha, ele aumenta um Chile.
4: Muito bom.
0: O Brasil é...
4: empreendedores.
0: Tem muita... E depende muito do empresário, né?
5: Tem um ex-chefe meu que ele fala que corrigir o Brasil é razoavelmente fácil, porque a gente já tem um público consumidor muito bom, a gente já tem boas empresas, bons empresários, um povo empreendedor. Se fizer só o dever de casa lá no Congresso, fizer o dever de casa lá no Palácio Planalto, o negócio já melhora bastante.
0: Só não atrapalhar.
5: Só não atrapalhar, muito. Exato.
0: Qual vai ser a promoção hoje aqui para nossa audiência V4. Que está nos acompanhando, que é o V4, que está sempre aqui junto com a gente, e esse cara manja muito do marketing, que é o Fernando, o nosso querido Fernando Miranda.
5: Ó, seguinte, mês passado eu vim aqui e a gente falou sobre o maior dilema que o empresário está passando hoje, que é o empresário que vende quando ele está lá na empresa, mas quando ele sai para sair de férias ou quando ele vai ter uma folguinha, a empresa para de funcionar.
4: A roda não gira.
5: O famoso olho do dono engorda um boi.
0: É isso aí.
5: Qual que é o problema? O problema é que a gente recebeu milhares de mensagens depois disso aí, da galera falando, cara, isso acontece comigo. Então a gente falou disso de novo aqui. Por que que isso acontece? Isso acontece porque normalmente o empresário, ele tem que estar ali gerindo tudo, certo. Ele tem que estar botando a mão em tudo, senão a coisa não anda. Qual que é a solução? A solução é uma estruturação comercial. Você estruturar o seu time comercial, para o seu time comercial ter mais metodologia.
0: O processo do cara está errado.
5: O processo comercial do cara. O cara não tem nem processo. O vendedor vende do jeito que quiser, da forma que quiser, dá o desconto que quiser, não tem nem meta direito, não tem um bom plano de comissionamento, e aí acaba que quando o dono não está lá, não tem ninguém para orientar ele. Vendedor que tem que acordar de manhã descobrindo o que ele tem que fazer, não vai ter resultado.
4: Não tem estratégia.
5: Não tem estratégia. O ideal é o vendedor acordar já sabendo o que ele tem que fazer. E aí você vai parar de ter vendedor que toma mais café do que faz venda. Então, o que a gente veio oferecer aqui para vocês hoje é a nossa estruturação comercial, em que a gente vai entrar na sua empresa e vamos verificar todo o seu processo de vendas. Isso não é trabalho do empresário. A gente já estudou mais de 20 mil empresas. A gente sabe o que faz um time comercial performar e o que faz um time comercial não performar. E a gente vai trazer aquilo que tem de melhor, mais avançado, aquilo que a gente sabe que vai funcionar para a sua empresa. Então, a gente vai olhar quanto tempo que seu time demora para responder o WhatsApp.
4: Boa.
5: Qual que é seu pitch de vendas quando ele vai abrir essa conversa? Como é que ele conduz uma reunião de vendas para saber se ele está fazendo um fechamento? Se ele pede para o cliente pagar de fato? Se o cliente fala, eu vou pensar, e ele fala, beleza, então pensa lá. Então existem técnicas para melhorar o resultado do seu time comercial. E tem mais, como vocês sabem, se a gente implementar esse plano para você ao final de 5 semanas e você não gostar do plano que implementou, não gostar da nossa auditoria, não gostar daquilo que a gente entregou, a gente devolve o seu dinheiro, 100% nota sobre nota. Ao final do período, você vai receber um plano de execução com tudo que você tem que fazer, seu novo pitch, as metas, o plano de comissões, não gostei, não gerou valor para mim, a gente devolve o seu dinheiro, nota.
0: Qual o tamanho da empresa que você está falando agora?
5: Em Cebuza. O mais importante é que você tenha um time de vendedores, pelo menos um vendedor e você, se você for o vendedor. Então não dá para a gente fazer isso com quem ainda não tem um time de vendas. E aí é interessante para quem tem um faturamento acima de 50 mil reais por mês, que é quem vai conseguir implementar isso
0: de fato. Acima de 50 mil?
5: Acima de 50 mil a gente já aceita nesse produto.
0: Um profissional liberal?
5: Um profissional liberal, por exemplo, um médico
0: tá.
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0: isso.
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0: Obrigado, Fernandão.
5: Muito obrigado, pessoal.
6: Fernando Miranda.
5: Vamos arrumar isso aí. Valeu, tchau, tchau.
0: Esse é o Fernando, o cara manja muito.
6: O cara tem.
0: É isso aí. E aí? Gostaram do programa?
6: Muito bom.
0: É? E aí?
6: Difícil superar esses dois programas, viu? Não querendo criar falsas expectativas. Muito
0: porque
6: bom.
0: Sabe quem vem amanhã?
6: Sim. Amanhã quem
0: Campopiano.
6: Vem? Campopiano. Ah, então tá esvotada.
0: E a Campopiano, ela é contra... Ela é contra... O que é o negócio dela aí? Das feministas, né?
7: Voto da mulher, será?
0: Não, é feminista.
8: Ela não,
0: é feminista.
8: Ela não quer dialogar com feminista.
0: Não, é? Não quer dialogar?
8: Aliás, ela tá sofrendo já uma perseguição forte da turma. Das mulheres. Como ela não é do jogo, como ela não é do lado certo, com ela vale todo tipo
6: de ofensa
8: e tá liberado. Então, é. Ela tá recebendo já processo. Tá.
0: Processo?
8: É.
0: Por
8: ela
0: quê?
8: Vai falar.
6: Processo.
0: Não, conta aí agora.
8: Não,
0: você fica fazendo suspense.
6: Você troca uma fralda e vê um Twitter. Você sabe o que acontece. Não é só o cabeção da Malhação. É, não pode falar. É do vídeo? Tem um vídeo polêmico, não tem?
0: Polêmico. É o feminicídio.
6: É, tá tudo.
0: Então, mas é que o feminicídio é uma coisa muito particular. Esse negócio do feminicídio. Porque no Brasil nós temos o feminicídio e alguns países da América do Sul.
7: Certo. A tipificação
0: do crime. É isso, não é?
8: Sim.
0: É isso?
8: Tem isso aí também.
0: Também? Não é só
6: ele
0: isso?
6: Ele tem alguma coisa guardada que
0: ele
6: vai para amanhã.
0: Ele guarda tudo para o quadro dele.
7: A maior inimiga das feministas de São Paulo. Essa é a auto-intitulação.
6: Segundo o chat GPT do Senhor. Ele foi lá.
0: Como é que é? Ela é... Campopiano de 23 anos, olha só.
7: Olá, Dani.
0: Maior inimiga das feministas de São Paulo. É, afirmando que as mulheres não devem nada ao feminismo. É, mais ou menos. Reações e críticos por conta desse posicionamento radical contra as pautas. O que é o GPT? GPTOCA?
7: Não, esse é o do Google, é o Gemini.
0: O GPTOCA é meio canhoteiro. Muito canhoteiro. Então, por isso.
7: Mas esse não é o GPTOCA.
0: Esse é o quê?
7: É o Gemini.
0: Esse é direito ou esquerda?
7: Esse é Google.
0: Google. Por conta desse posicionamento radical contra as pautas feministas, críticos, opositores, políticos e usuários nas redes sociais argumentam de forma provocativa ou irônica que ela estaria usufruindo de direitos conquistados justamente por movimentos de mulheres do passado, como o direito de votar, ser votar, né?
7: É isso.
0: Instagram da Rádio Bandeirantes.
8: Tá bom, gente.
7: É de onde veio
0: concorrente,
7: essa.
0: Concorrente, hein?
7: É de onde veio essa.
0: Deputada.
8: Você não pegou na Jovem Pan?
0: Instagram, Jornal Diário. Embora não ataque o voto feminino, a deputada eleita coleciona outras posições polêmicas ligadas ao gênero. Ela já declarou publicamente, por exemplo, que não acredita na existência do feminicídio como a tipificação de crime. É porque o feminicídio é você matar por ser mulher.
8: Perfeito.
0: Né? Sim, cê... É porque ele morrer, fala assim: ah, eu vou te matar porque você é mulher. Você é mulher, pá! Você mata.
8: É isso então.
7: Se fosse homem, não morreria.
0: É isso aí.
7: Que aí...
0: Então, mas em alguns lugares, acho que na Argentina também é tipificado. Vê aí, na América, vê onde é tipificado o feminicídio.
8: Faz alguma coisa.
0: Não é em muito.
3: Faz alguma coisa, é... Sami.
0: Tem, tem algumas coisas no homicídio, tem o agravante. Se não me engano, tem o agravante. E em alguns lugares ele é tipificado como um porque aqui é crime. Um feminicídio é um crime.
7: É um código.
0: Exatamente.
7: Ó, no Brasil, tem no Brasil aqui.
0: É, na América, a região pioneira e mais abrangente na adoção do feminicídio como crime específico e autônomo no Código Penal inclui: Brasil, é a Lei 13.104 de 2015. Costa Rica, México, Argentina, Colômbia, Chile, Peru, Bolívia, Equador, El Salvador, Guatemala, Honduras e Paraguai. Outras regiões. Em outras partes do mundo, a abordagem varia. Crime autônomo e agravamento de pena. Croácia, Espanha. A Croácia adotou recentemente como crime autônomo, que é o que tem aqui no Brasil. Espanha, França, Itália e Portugal tratam assassinato de mulheres por razões de gênero como circunstância. Aí já é um agravante do homicídio. Estados Unidos, Canadá, China, Japão e Índia não possuem essa tipificação federal isolada como feminicídio. Essa é a briga. É, mas é a briga que política, né?
8: É a treta, bicho.
0: É, a pauta, né?
8: Lógico.
0: Amanhã é isso. Então amanhã a gente vai conversar com ela, que teve também votação muito expressiva. Quantos votos ela teve? É lógico, ninguém vai saber. Se não for no Google...
3: Eu acho que é 1.800.
0: 1.800.000 votos. Que é muito voto, hein?
8: Porra.
0: Caramba. Ah, ela já foi denunciada no Ministério Público.
8: Começou.
0: É, foi denunciada no Ministério Público. Então amanhã nós vamos...
8: 1,9 milhões de votos.
3: É, 1.900.
8: 1.900 votos.
0: É, então, aí que está. Então amanhã a gente vai dar uma destrinchada nessa conversa.
3: Esse caos aí.
0: Com essa também muito bem votada, que é...
3: Eduardo.
0: Ela é daqui do litoral.
3: Praia Grande.
0: De Praia Grande. Teve 1 milhão...
3: 900, quase 2 milhões.
0: Quase 2 milhões de votos. Muito obrigado pela sua audiência. Amanhã a gente está de volta. Tchau, pessoal. Tchau.

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4: De volta! Voltamos! O pânico voltou!
5: É isso aí, Bischofsky. Vamos embora?
6: Vamos.
5: Amanhã voltaremos ao meio-dia, horário de Brasólia. Tchau, pessoal. Obrigado
6: pela presença.
5: Valeu. Tchau.
6: Tchau, Rodrigão aí. Tchau.

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1: Fala, Mangaba, beleza, meu caro? Boa tarde. Aqui quem fala é Fernando de Contagem. É. Beleza, beleza? Ô, Mangaba, tirou a dúvida minha, hein, meu caro?
2: Tira.
1: Tava aí em São Paulo, cara. Aí eu sintonizei na Jovem Pan e não passo Planeta DJ. Escutei o Planeta DJ pela Jovem Pan BH, pelo aplicativo. Por que que não passa o melhor programa da Jovem Pan pra São Paulo? Fala pra nós aí.
2: É, ó, o cara já mandou na lata. É uma pergunta legal. Então, esse é um papo com a direção, né? Eu acho que a Jovem Pan São Paulo, ela mudou muito a sua linhagem, né? A sua característica em São Paulo. É uma rádio que ela transmite muito mais os programas da televisão, da news, né? Se tornou um outro tipo de rádio. A programação é um pouco mais adulta, enfim. Aí é um outro papo que a gente pode ter pessoalmente tomando um café, ó. Chega, a gente bate um papo, então o Planeta DJ, ele é mais pras afiliadas. É...
3: Fala, meu DJ preferido. Eu gosto do Arte de Patos de Minas, Minas Gerais. Na Jovem Pan FM 103.3. Pedrada essa abertura de hoje, hein? Top demais.
2: Nossa, será uma barulheira maravilhosa.
4: Pepino!
2: Cara,
4: Pepino!
2: Opa!
4: Sobe! Pepino! Pepino!
5: Fala, Alex. E aí, boneca, beleza?
2: Boneca?
5: Asteleiro Selvagem de Piracicaba falando. Meu, toca aí pra nós, cara. 7. The Underdog Project.
2: É uma boa música.
5: Essa é das antigas.
2: É.
5: Toca aí pra nós, valeu? Um abraço e um queijo.
2: Um abraço e um queijo, menino danado.
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0: Nardoso.
1: Vamos lá.
2: Boa tarde, Mangaba. Aí sim, hein?
1: Oh.
2: Aí eu dou valor. Passou meu áudio ontem.
1: Olha lá, aí começou.
2: Muito bem. Passando aqui só pra registrar que tô ligadinho em Planeta.
1: Ela tá.
2: Beijão pra todos do Planeta. Regiane aqui de BH.
1: Menina!
3: Vai, traz o absorvente pra mim.

0: E aquela top dance que ele tem aí.
1: É.
0: Bora, bora, Tess. Bora, uma pequena das. Uma rapariga é boa, três rapariga é boa demais. Bora, bora, Tess. Bora, uma pequena das. Uma rapariga é boa, três. É isso aí, mega. Até a boa tarde todo mundo aí, meu irmão.
2: Jesus. Amor. Pelo amor de Deus, quem botou esse satanás no nosso grupo aí? Quem que é? Esse da
1: tira
2: da...
1: é.
2: Não, não, tira não, esse, não, tira esse aí do grupo. Tira, não pode do deixar, não.
3: Fala comigo, Gustavo Mangaba.
1: Oi.
3: É o Fábio de Poços de Caldas, Minas Gerais. É. Tudo bem?
1: Tudo bem.
3: Toca pra gente o som dos Swedish House Mafia. Olá. E Lick Lee. Happiness is so sad. Um abraço, meu amigo.
1: Um abraço, meu amigo.
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0: fazendo acontecer, hein?
1: Breno, você e Felipe hoje amanheceu com o Biloco coçando, não foi?
0: Coisa feia.
2: Já tava bom. Diz que a mudança tá melhor, não tava muito bom. Tava meio ruim também. Tava ruim.

0: participação de mulheres. Cadê essa mulherada? Pediram aí, ah, tem que colocar mais mulherada. Mas a mulherada não se manifesta, tem que se manifestar.
1: Fala, galera do Planeta DJ, beleza? Aqui é o Wesley de Poços de Caldas. E ó, tô ligado na programação, queria fazer um pedido. Não sei se vocês podem tocar, mas se puder, toca aí. Se não tem carne, a gente come ovo, beleza? Que? Valeu, tamo junto, é nóis.
2: Fala, meu querido Mangaba! Tô ligado no Planeta DJ, Aldemar de Páscoa do Espírito Santo. Ô, Mangaba!
0: Oi.
2: Gustavo Mangaba.
0: Fale.
2: Por que seu sobrenome é Mangaba?
0: Pronto.
2: Diz pra nós aí.
0: Ah, começou. Começou a...

0: Boa tarde, Mangaba. Fale. Boa tarde.
1: Oi.
0: Aqui é o João Carlos, Patos de Minas, Minas Gerais. Tchê, tchê, tchê, tchê, tchê, tchê, tchê. Vamos.

0: recebe lá pro dia 10? Suas coisas, seus benefícios. Rapaz, fica de olho aí, viu? Fica de olho, porque olha. Vamos conversar aqui no 11 994 11 8221. Bora lá.
1: Boa tarde.
0: Bora.
1: Boa tarde. Oi. Bora conversar aqui nós dois.
0: Um abraço pra cidade do Vale do Aço. Quem tá mandando um abraço pra gente aqui é o Querubino de Ipatinga, Minas Gerais. Obrigado. Olha, pessoal agradecendo os áudios. Kaiser de São José mandando um abraço pra gente. Tá mandando uma pergunta interessante aqui. Legal. Obrigado pela sua sugestão. Gostei. Legal. O Anderson de São Luís também. Obrigado. William de Brasília com a gente. Fala, menino.
2: Fala, meu irmão. Como é que você tá, meu querido? Aqui é o William de Brasília. Passando aqui pra dar os parabéns aí pra você, meu irmão. Porque é sempre muito bom estar aqui na sua companhia, meu querido.
0: Fala.
2: Um salve pra geral aí, pra todos os ouvintes da PAN. Isso aí, meu irmão.
0: Boa, tamo junto, meu menino.
3: Oi, anjo, saudade dessa boca gostosa. Quando que a gente vai se ver? Me manda mensagem quando puder, tá?
0: Eu vou te mandar mensagem já já, você vai ver só. Vamos marcar hoje, filho. Sai 6 horas da tarde. Que?
4: Fala, meu querido Mangaba, que é o Felipe de Marília. Meu querido Mangaba,
0: oi.
4: Toca um papo pan-americano aí pra nós aumentar o som do carro aqui na cidade linda, maravilhosa de Marília, interior de São Paulo. Só solta o som aí pra nós curtir o batidão. Esse planeta DJ de terça-feira chuvosa, você tá maluco, meu parceiro? É nóis,
0: rapaz. É aí que a gente vê que o Brasil é gigante, tanta coisa, tanta mudança de clima. Chovendo em alguns lugares, outros um baita num calorão. Como é que tá na sua cidade? Conta pra gente aí, vamos lá.
5: Mangaba, você pediu pra participação de mulheres? Vou te apresentar um amigo aqui. Vem cá, fala aqui com o Mangaba aqui.
0: Quer ver?
6: Mangaba, seu lindo, toca pra mim, vai. Qualquer uma, a

de Drift do PlayStation, combina pra caramba, Need for Speed e tudo mais. É, músicas legais você não ouve só no rádio, você ouve trilha sonora de filme e tudo mais, aí você se surpreende com coisas

0: coisas aí, ó. Só que tem uma galera que vem... Sinceramente, eu não sei em que planeta que tá, ó.
1: Aí, Mangaba, ó, boa tarde, Rodrigão, de Botucatu, interior de São Paulo. Beleza, meu brother? Manda um Charlie Brown pra nós aí. Meu escritório é na praia, eu tô sempre na área.
0: É.
1: Força e honra. Abraço pra todo mundo. Fora, Lula!
2: Gente, será que é só eu que bebo?
0: É.
2: Será que é só eu que tô bebendo?
0: Hein? Um programa de música dance, eletrônica, rapaz, mas uma boa pedida, tá?
3: Fala, Mangaba! Ei, fala, amado. Ouvintes da Jovem Pan, por aqui DJ Douglas Machado, curtindo a Jovem Pan aqui na cidade de Itapeva, São Paulo. Quando puder, toca pra gente o som do Commodore Electrize, na Pan, a número 1 do Brasil.
0: E fala bonito, hein?
4: Pelo amor de Deus, quem botou esse satanás no nosso grupo aí? Que é isso? Dá licença.
0: Não, deixa o menino.
4: Não, tira esse aí do grupo, não pode deixar não.
0: Tchau, gente, tem que encerrar. Amanhã a gente tá

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Phantom Lights, Olivia Dean, Bruno Mars, tem você com a gente aí, ó, fazendo parte dessa tarde, feira 6 de outubro, bora de Alagados, hã? Paralamas do sucesso aqui na Pan. Boa tarde pra você, tamo junto, boa semana, essa é a número 1 do Brasil.

tá destacando cada vez mais junto com a Jenny Dracula. O sucesso Alagados e Tem Você com a Gente, fazendo tudo isso acontecer cada vez melhor. Terçamos, semana começando, e tamo junto na PAN com músicas legais sempre.

0: música volta já, tá? Intervalo comercial e a música, o som daqui a pouco. 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

essa é a sua Jovem Pan Oasis on the Wall. Ótima tarde pra você, terçamos, semana só começando, mês também, né? Coisas legais sempre pra rolar. Inclusive, falando em coisas legais pra rolar, você sabe que na Pan a programação não para. Coisas boas, programas legais, bons papos e tudo mais, isso sempre acontece. Inclusive, já já tem as 7 melhores pra você curtir em alto e bom som em algumas praças. Outras segue com baita de um programaço também, se é chamado, né? Jurassic Pan, eita, programa antigo da casa. Tamo junto.

0: Faixa título do mais novo álbum da Miley Cyrus, Best Persuades, ocupando a primeira posição aqui nas 7 melhores da PAN. Essa música estreou também no primeiro lugar da Billboard, marcando o retorno da cantora na principal parada de álbuns dos Estados Unidos após 13 anos. No segundo lugar aqui das 7 melhores, Sabrina Carpenter, Manchild. No terceiro, Ella Langley, Choosing Texas. Quarta posição, Lola Young, Messi. Na quinta, Taylor Swift, Knew It, Knew You. Na sexta, Ted Swings, The Door. E lá no sétimo lugar, rolo Bruno Mars, I Just Might. Depois do break, rola a melhor da semana. Continue aproveitando em sua tarde aqui na número 1 do Brasil, que ó, a gente segue com muita coisa boa pra você curtir. Não esquece que daqui a pouquinho, 5 horas, também tem Missão Impossível. E às 6, o Só as Melhores da PAN, pra gente dançar com o melhor da música eletrônica.
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3: É terça-feira, enlouquecendo e causando a semana inteira. É terça-feira, animada e perigosa. É assim que eu gosto de ser.
4: É?
3: Truqueira, né? Pode ser também, mas animada e perigosa é bom.
4: É, ainda mais quando vai dar conselho, hein? Se tá animada e tá perigosa, saem os melhores conselhos. E se você tá precisando de um ou quer contar uma história pra gente, já sabe, é no 11-2870-9750. O programa só tá começando. Terça-feira maravilhosa. Hoje, Lígia Mendes, é dia do tecnólogo e dia do prefeito.
3: Valeu, hein?
4: É,
3: um salve
4: a todos os tecnólogos.
3: É isso, um beijo, tecnólogo. Mas na verdade, um beijo a todos. O programa tá entrando no ar.

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2: Estamos de volta aqui no Missão Impossível da Jovem Pan. Com muita música boa, com muita história bacana e com muito caso top aqui, hein, pessoal? E Lígia, mandaram agora pra gente aqui uma mensagem dizendo o seguinte: eu não tô gorda. Vamos ver essa história aqui. Ainda bem, né?
3: Será que dá um?
2: Oi, Lígia. Oi, Otávio. Quero a opinião de vocês sobre algo desagradável que aconteceu comigo e minha amiga. Estávamos em uma reunião de amigos que também tinha um contexto de trabalho. Estávamos todos juntos conversando e comendo. Eu tinha a minha comida e ela tinha a comida dela. Em determinado momento, ela simplesmente colocou a mão na minha comida para pegar, sem me perguntar ou pedir autorização. Eu não deixei e falei que não queria que ela pegasse a minha comida, até porque ela também tinha a dela e naquele momento não estava querendo mexer no próprio prato. Olha que doideira, hein? Foi então que ela respondeu, na frente de todo mundo, algo como: é por isso que tu tá gorda. Na hora, eu fiquei extremamente constrangida. Não foi uma conversa particular, nem algo que ela falou em um momento de intimidade entre nós duas. Foi na frente de várias pessoas. O que torna tudo ainda mais complicado é que ela é uma pessoa muito próxima. É alguém que eu considero minha melhor amiga, que está diariamente comigo, que conhece minhas inseguranças, sabe das dificuldades que tenho enfrentado com o meu peso e, teoricamente, é uma das pessoas que está ao meu lado nesse processo. Por isso, vindo dela, a fala me atingiu muito mais. E Lígia, confesso, desde então, eu fiquei me perguntando se estou exagerando por ter ficado magoada ou se de fato foi uma atitude que ultrapassou um limite. Não sei se devo considerar isso apenas uma fala infeliz, dita no calor do momento e simplesmente relevar, ou se deveria enxergar esse episódio como um sinal de que existe alguma coisa problemática nessa amizade. Queria muito saber a opinião de vocês. Vocês acham que eu deveria conversar com ela sobre o que aconteceu? Ou, por ser uma amizade tão próxima, é melhor deixar isso pra trás e não transformar uma fala infeliz em um problema maior, hein? O que você acha, Liginha? Treta de amigas.
3: Eu acho, primeiro eu quero te mandar um beijo e te falar que eu sinto muito isso, né? Em todos os sentidos. Sinto muita vergonha, sinto muito você ter passado por isso. Sinto muito ter um problema tão criança igual a esse, do negócio da comida. Eu sou comilona também, tá? Já me comi, tanto que eu vivo de regime, fazendo várias coisinhas pra manter lopecito. Mas, entretanto, todavia, vamos falar a primeira coisa sobre a comida, tá? É muito chato, aí sou eu falando, independente disso, se você fosse minha amiga, eu fui minha irmã, porque se fosse minha amiga eu tava bem calada. Como minha irmã eu ia falar: come devagar, aprende a entender o que é almoço, o que é aperitivo, vamos engolir nossa ansiedade em vez de ficar engolindo comida um atrás da outra, não vamos comer as emoções, entendeu? E vai ali de boa. Agora, você é uma pessoa que gosta de comida e tal, isso é o de menos, e é a primeira parte. Quanto à sua amiga, se você não sentar com ela e tiver uma conversa, a amizade acabou, essa é a verdade. Você nunca mais vai olhar pra ela do mesmo jeito. Não sei nem por ela se ela vai ter essa noção ou tudo, mas você não vai confiar, não vai acreditar, não vai contar tudo, vai melindrar o seu comportamento. Você gosta dela muito? Ela é sua best? Chama pra tomar um sorvete, pra um cinema, e você vai ter que falar: ai, amiga, preciso te falar um negócio, já tem uns dias que eu tô querendo falar. Você lembra aquele dia que a gente sentou pra comer? Aí uma hora você falou: por isso tá gorda. Fala: pô, não sei nem, eu não sabia onde enfiar minha cara. Fala: fora a vergonha que eu fiquei e tudo, esses dias me deram tempo pra pensar. Fala: como você fala um negócio desse comigo? Você tá doida? Fala: primeiro, que como você é minha amiga, você já sabe as minhas fraquezas. Que eu não gosto que fala isso, que eu tô chateada com o meu peso, isso e aquilo. Depois, como você fala isso pra qualquer um, inclusive no mundo? Você não pode descer o nível, tá, amiga? Virar tipo assim, falar pra ele: mas não, se eu falo pra você, como é que você tá feia assim? Que a vontade não falta, né? Não pode, entendeu? Dar com o mesmo nível. Mas eu acho que você quer manter a amizade, você vai ter que falar. Falar: escuta, eu não gostei, não fez o menor sentido, isso não é coisa de amiga. Você ainda falou. Ó, você já não podia ter falado isso nunca. Agora, sabendo ainda que isso é um ponto fraco meu, que eu tinha esse problema, aí é que não pode ir nenhum. Então, qual que é o seu problema? E deixa ela responder, aí você vê se desculpa ou não. Ou, se essa menina nem significar tanto pra você, você já nem precisa olhar mais pra cara dela e dane-se. Porque isso aí eu concordo também, eu não entenderia a menor paciência com isso. Se a menina falasse: é por isso que tá gorda, é porque você ficou em choque, né? Não esperava a patada, pegou num lugar que era gatilho, ficou ali sem jeito. Tinha falado antes: você é gorda do que você é horrorosa, com essa boca ainda, esse bafo zoado. Fala alguma coisa bem constrangedora, olha. Mas ao mesmo tempo, a gente desce de nível. A gente vem pra podridão da pessoa também. E a gente, quem não é assim, nunca se sente bem em magoar alguém. Mesmo que você fale uma coisa assim, sabe? Que você saia por cima no negócio, depois você vai ficar triste, porque ninguém gosta de deixar o outro triste, na grande maioria. Eu acho que você senta com essa menina, conversa se ela foi importante pra você, e se ela não fosse, você nunca mais olha pra cara. Mas saiba que qualquer pessoa legal nunca faria isso. Então talvez essa menina não seja nem seja necessário conversar. Essas coisas não se fazem, entendeu? Não fala. Vocês têm 5 anos de idade? Ela tem 7? Passou dos 15, ninguém fala isso sem querer, não. Entendeu? É sem querer, querendo. E aí você pode, sem querer, querendo, ver. Você quer querendo que ela fique na sua vida ou quer que ela vai vazando da sua vida? Eu não faria a menor questão de uma pessoa assim. Porque eu já acho ela daqui falsa, sabendo da história. Falsa, falou pra irritar, falou um trem que sabia que te deixar triste, deve ser porque você queria a batatinha que ela queria. Tem noção? Imagina se um dia tivesse um problema mesmo. Se ficar dando uma comida, a menina te solta uma ferida. Ah, veja se vale a pena. Quer muito, conversa e fala, porque você nunca mais vai desculpar se não conversar. E se não fizer tanta questão, vaza, dane-se. Sabe? O problema é dela. E vai lá no restaurante comer tudo sozinha. 11-2870-9750. Bode que eu tenho disso. Eu tenho o maior problema com esse trem. Passo fome, faço regime o tempo inteiro, de tanto que eu ouvia que eu era gordinho quando eu era pequena. E só gente nada a ver. Vou te mostrar como é a questão hoje pra você ver. Tô bem melhor. Mas sério, até na minha família, eu oferecia e recebia dinheiro se fosse pra emagrecer. Nunca ganhei um centavo, sempre ficava gordinha. Mas isso não se faz. Então eu acho errado. Beijo. Tchau.

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2: Estamos de volta aqui no Missão, olha só, gente, com muita história boa. E Lígia, o Carlos mandou uma mensagem pra nós aqui, ó, dizendo conquistando o mundo. Será que ele conquistou o mundo ou será que ele conquistou a mulher da vida dele? Vamos descobrir agora, ó. Sou o Carlos Geminiano, 32 anos. Lígia, eu sempre achei que a felicidade precisava de um endereço, um apartamento bonito, um emprego estável, contas pagas e uma rotina que pudesse ser repetida sem grandes surpresas. Até conhecer o amor da minha vida. Lucélia, 32 anos e ó, ela é a ariana. Nós dois começamos a perceber que os dias estavam passando rápido demais. Trabalhávamos, chegávamos cansados em casa, dormíamos e recomeçávamos tudo no dia seguinte. E, enquanto a vida parecia acontecer lá fora, nós estávamos sempre esperando o momento certo para começar a viver. Lígia, foi quando surgiu uma ideia quase absurda: largar tudo e viajar pelo mundo. Começamos a imaginar uma vida com poucas malas, uma câmera, duas mochilas e nenhum endereço definitivo. Pensamos em acordar diante do mar, conhecer cidades desconhecidas, provar comidas estranhas, nos perder em ruas que nunca tínhamos visto e colecionar histórias em vez de coisas. Eu olhava para ela e percebia que não precisava de muito mais. Se estivéssemos juntos, qualquer lugar poderia ser a nossa casa. Talvez fosse loucura abandonar a segurança por um sonho. Talvez fosse irresponsabilidade. Mas, pela primeira vez, eu sentia que permanecer parado era muito mais arriscado. Naquela noite, Lígia, deitados lado a lado, nós dois decidimos que não queríamos chegar velhos lembrando de todos os lugares que gostaríamos de ter conhecido. Queríamos partir, queríamos viver e, principalmente, queríamos descobrir o mundo enquanto tivéssemos um ao outro. Você acha que devemos enfrentar essa aventura pela felicidade e o amor, hein, Lígia?
3: Uai, amigos, eu acho que quer fazer um quarteto? Porque eu e meu marido estamos na mesma, praticamente. Se não fosse uma missão, nem aqui eu tava. Porque esse aqui é uma missão, me traz uma alegria que aí é bizarro. Eu acho que vocês vão com tudo. Sai fora da rotina, da obrigação, que nem foi escolha. Que a gente é como se tivesse nascido e falado, aí tem que casar, tem um apartamento assim, fazer isso, plano de saúde. Não, isso que você tá falando que você quer fazer é a coisa que eu mais quero também. O mundo é lindo, o mundo é grande, se pode. Os dois têm saúde, não tem dívida, não tem o filho, pode pôr a mochila nas costas e picar a mula? Pô, eu sou completamente viciada em 500 canais. Mundo Sem Fim, Voo Sem Volta, aí dá pra lembrar 500. É o que eu mais faço é assistir os canais de viagem. Marina Guarilha... É um melhor que o outro. Em cada lugar, fantástico. Aliás, eles tinham se encontrado agora. Eu vi o Mundo Sem Fim, o Voo Sem Volta encontraram. Os caras se encontraram numa ilha que chama Vatanatal. É isso. Tem uma doideira. Perto de... Se eu não me engano, é perto de Papua Nova Guiné. Enfim, isso aí que você tá falando é o sonho de quase todo mundo. Só que as pessoas vão se enredando na vida. Emprego, um parente doente, um não sei o quê, tenho quantos filhos e tal. Então, é a fome com a vontade de comer. Vocês têm o sonho e têm a maneira. Têm a possibilidade. A independência financeira, o tempo, a idade. Porque tem hora que você tem tudo, mas não tem o joelho. Ué. Entendeu? Então, o que, que eu acho que você tem que fazer? Bota um protetor solar. Vaza! O que, que você tá fazendo aqui ainda? Vai me mandando essa mensagem de cada lugar do mundo que você for. Tá? Só isso que eu tenho pra te falar. E se puder chamar uma amiga, me leva. Beijo, tchau. Nossa, que vontade que deu. Quem aí já deu a volta ao mundo? Quem aí tem esse sonho também? 11-2870-9750.

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3: E tamo de volta. Yupi. Esse é o seu programa, bichinho. É aqui que a gente... fala a verdade, né? Que a gente desencalha. Eu quero saber de peruca, irmã que bateu a carteira, quem casou com o primo e teve que fazer exame, dinheiro emprestado, quem não devolve roupa. Adoro, eu quero escândalos.
4: Pau quebrando mesmo.
3: Escândalos. 11-2870-9750. Tem áudio aí, Rorô?
5: Boa tarde, Lígia. Boa tarde, Andrade.
4: Oh.
5: Rapaz, deu trabalho pegar o número de vocês. E olha que sempre escuto vocês aqui também, viu? Aqui é o Douglas também, viu, de Mato Grosso, Primavera do Leste.
4: Ó.
5: Vamos aqui, na boleia também, subindo aqui. Vai carregar um tal de cavaco ali.
6: Boa tarde, Lígia.
5: É isso aí. Ó vocês no fundo aí.
3: Ouvi.
5: Tô passando aqui pra mandar um abraço. Dizer que vocês têm todo o meu carinho.
3: Ai,
5: né, minha admiração. Adoro o programa de vocês, viu? Um abraço. Também mandar um abraço pra minha esposa também, que ela é carreteira... Tá
3: que
5: no
3: legal.
5: Estado de São Paulo. Mas aí pro lado de Paulinha, ela é carreteira também.
3: Isso é
5: combustível.
3: Que demais.
5: Ela é Damares.
3: Damares.
5: E eu sou o Douglas. Nós dois moramos aqui em Mato Grosso, Primavera do Leste. Manda um alô pra nós, tamo junto.
3: Douglas e Tamares, vocês dois na boleia, já embaçaram essa boleia, hein? Aqueles que dá até pra escrever, igual box de banheiro, já embaçaram essa boleia. Adorei você, adorei sua vibe, adorei sua mulher que também é caminhoneira, que delícia. E ele falou que ele é de Primavera do Leste, eu sou bruxa do Oeste. Porque que muito infantil, né? Na mesma hora veio pra mim esse trem da Primavera do Leste, do Oeste. Mas que legal que você tá ouvindo pelas estradas afora. Foi bom ouvir nossa voz aí de fundo. E conta mais um pouquinho dessa história da vida do caminhoneiro. Se é tipo a vida do marinheiro, como diria Lulu Santos.
4: Ainda mais um casal caminhoneiro.
3: Um amor em cada porto, é. Como é que faz pra não brigar? Como é que faz pra encontrar? Você trabalha na mesma empresa? Você não imagina, você chega em casa, a mulher tá entregando combustível indo lá pra Roraima. Como é que faz, gente? Ou seja, também ao mesmo tempo isso pode fazer a fórmula do casamento perfeito. Vocês brigam? Nunca, porque a última vez que eu vi ela tem 2 anos e meio. Então vale, conta pra gente, Douglão! Douglas, o tigrão do caminhão. Quantos pneus tem um caminhão?
4: Depende.
3: Porque tem uns que fica só em cima, mais alto, não fica?
4: Então,
3: puxado.
4: Mas esse aí, você levanta pra pagar mais barato no pedágio, né? Porque o pedágio você paga por...
3: Não, mas aí já é você colocando malandragem. Se o caminhão tem aquele negócio pra guardar o pneu, é claro que não é a função do negócio, não é só essa. Você imagina a Mercedes vai desenvolvendo o caminhão, falando, ó, vamos pôr uns caminhão que na hora que o cara chegar no pedágio, ele levanta o pneu. Não, aquilo deve ser o pneu reserva.
4: Não, o pneu reserva fica guardado.
3: Aquilo então, o que é aquilo?
4: É justamente por conta do peso do caminhão.
3: Ah, então,
4: sei lá,
3: o que você
4: caminhão...
3: tá contando é, tem caminhão que tem muito pneu. E tem um truque que muita gente faz na hora de passar, que é fazer o pneu subir.
4: Exactly.
3: Então toda vez que a gente vê o carro com o pneu pra cima, ele tá dando golpe.
4: Que se eu não me engano...
3: Você acabou de ganhar tanto inimigo, não faz a menor necessidade.
4: Que se eu não me engano, não pode mais. Eu acho que não pode mais.
3: Pra quê, né, Rogerinho? Pra quê que ele fez isso, gente? Douglas já te odeia, Tamires, o povo da CCR.
4: Meu tio caminhoneiro.
3: Que ia patrocinar aqui. Sempre tem essa história,
4: sabe,
3: né?
4: Sabe o que meu tio carregava? Sêmen de boi no interior do Paraná.
3: Outra coisa que não precisava contar. Você perdeu outra oportunidade de ficar calado. Imagina o dia que ele bateu o carro e voou tudo nele.
4: Nossa.
3: Ficou um boneco de cera lá. Que dó, que dó.
4: Passava nas fazendas, você acredita?
3: Mas é... Como é que é o processo? Ai, gente, para, não sei só o que faltava. 11-2870-9750. Você é transportador de sêmen, não dê freadas bruscas. Tem mais história.
7: E aí, Lígia Mendes, Missão Impossível, tudo bem, jovens?
3: É,
7: eu sou
3: vale.
7: O Jonathan, aqui de Tijuca, Santa Catarina, pertinho de Balneário Camboriú.
4: Ó, oh,
7: 39 aninhos, quase 40, capricorniano nato. E dizer pra vocês, pra essa galera aí que reclama da vida, que cada ponto de vista é vista de um ponto. Então, jovens, aprendam a começar a olhar a sua vida por outro ponto de vista. Quem sabe a solução tá sendo esfregada na tua cara, e tu não tens nem a decência de parar pra observar a tua volta. Aliás, sou psicanalista e espiritualista.
3: Olha!
7: Estamos aí para o que der e vier. Um beijo no coração de vocês e vamos pra frente que atrás vem gente. Até porque se a gente não for pra frente, quem tá atrás empurra, né?
3: É
7: então
3: isso.
7: Vamos embora.
3: Adorei, Jorge.
4: Oh.
3: Jorge não, Jonathan. Eu sou o Jonathan, da nova geração. Eu não sei porquê, falei adorei, eu já me corrigi na hora. O Jorge eu não adoro. Entendeu? Que é o nosso produtor, eu tenho um problema com ele. Já o Jonathan é maravilhoso. Deve ser muito bom ser atendido por um psiquiatra e ainda espiritualista. Feliz.
4: É.
3: Entendeu? Porque a gente brinca aqui no final, ele tava igual parecendo locutor de rádio local, sabe? Olá! E hoje à tarde um dia lindo! Mas, se a gente parar pra pensar, é muito mais gostoso e agradável quando a gente encontra durante o dia, pra fazer qualquer coisa. Alguém tem energia, pegada, tá vivo, não tá morto. Chegou na banca de jornal, fala, me dá uma garrafa d'água. Tem aqui a pessoa que nem te responde, vira de lado, assim, estica mal o braço, tá tipo respirando por aparelhos, né? Esperando o dia acabar pra começar outro. E tem alguém que tá vivo, que tá, oi, boa tarde, pegada. Isso assim, a pessoa tá aterrada, tá existindo, tá ocupando espaço, tendo presença. Você tá mara, Jonathan. Que seus pacientes estejam nessa mesma vibe sua e... Você é do Vale, né? Adorei.
4: Deve ser.
3: Tem certeza, não é possível, gente. Não tem hétero feliz assim, não. Eles são chatos. Tem mais história? 11-28-70-9750. Conta a sua história pra gente, dá a sua opinião também. Para de elogiar o Otávio, Jorge. Elogio aqui, ó. É só pra mim, falando assim, nossa, Lígia, melhor programa da rádio, que aí eu já encaminho tudo pro Tutinha. Tá? Por favor, que é a nossa terapia gratuita aqui. Alguma consideração, menino? Que eu vou chamar a música.
4: Não, é isso aí, né? Vambora.
3: Ai, esse foi o Andrade. Obrigada. Vamos de música.

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1: 11-2870-9750. Ai, gente, tô carentinha, quero ficar segurinha e felizinha nesse programinha. Vamos participar? Conta sua história pra gente. Eu quero saber o seguinte: alguém que já namorou ou casou com um cara que foi namorado da irmã. Ou o contrário também, né? Um cara que namorou ou casou com a mulher que era do irmão antes. Eu quero conflitos de família. Como solucionar? Onde vivem? De que se alimentam? 11-2870-9750. Play, Rogerinho.
2: Oi, Lídia. Boa tarde. Então, Elion, Goiânia.
3: Então,
2: tudo
3: o que
2: bem?
3: Você faz? Vai viver
2: pois
3: toda
2: é.
3: A vida, né? E
2: esse
3: a
2: rapaz aí.
3: A vida dela.
2: Falando já, de Goiânia, Goiás.
3: Não, amor.
2: Aqui no Goiás.
3: Perdeu, né?
2: Tem uma célebre frase que é certinha. Namoro de longe é igual orelha de boi. É longe do rabo e perto do chifre. Não dá sequência. Abraço, parabéns pelo programa. Elion Goiânia. Inter. Parece aqui no Goiás.
1: Ô, oh, coisa boa, eu adoro. Mas Elion, você tá falando de Goiânia. E como diz um dos meus grandes amigos, Gustavo Limonge, que é daí, Goiás sempre na frente. Mas então é isso? Namoro à distância é o puro orelha de boi. Longe do rabo e perto do chifre. Maravilhoso, tá vendo? A simplicidade, a sabedoria mora na simplicidade. Não vamos ser idiota por querer, né? Vamos ser assim, sem querer a gente até acaba sendo, mas por querer não, né? Obrigada, Elion, um beijo. Quer contar sua história também? 11-2870-9750.
4: Oi, Lígia. Oi, pessoal da Jovem Pan, tudo bem? E eu fiquei pensando que existe uma perspectiva que seria interessante e eu queria muito saber sua opinião. Na verdade, é que você analisasse dentro dessa variável, né? É, que é a mentira do cara, a capacidade de inverter o jogo. E foi basicamente o que eu vivi numa relação de noivado, onde, com todo o desgaste de uma relação, né? É, o final foi que o cara tava dentro do noivado, é, já dando em cima, paquerando, cortejando a vizinha com quem ele malhava, né? Na academia, ela, por sinal, tinha na época um namorado, é, que morava no Rio de Janeiro e era bicheiro. Ela dizia: o cara é brabo. E aí ele dizia assim: brabo o quê? De forma nenhuma, né? E morava aqui no prédio da cidade de Salvador. E é, houve todo um papel de mentira, todo um papel de trazer o oposto como sendo a verdade. E as narrativas nunca se encontravam. De fato, foi preciso se deparar com as mensagens, com as trocas de mensagens, para mostrar para ele que o que ele falava não sustentava. Mas se não tivesse tido esse momento, o que eu falasse ou era apenas uma opinião, e o que ele dissesse ia ser a verdade, quando não era. Nem sempre a conversa resolve. Essas situações onde a mentira do outro lado, de jurar até a morte, que é um bordão que se fala, né? Ela é uma alternativa e uma estratégia já solidificada. Como proceder? Eu queria muito ver sua fala, eu gosto muito de sua forma de encaminhar. Eu agradeço, de coração, um cheiro. Um beijo a todos vocês.
1: Ai, um cheiro, sua maravilhosa. Amei, amei o que você contou, amei o sotaque. Ó, porque a gente pode ficar filosofando sobre o outro sempre, né? É como uma bela nessa hora geminiana que é a favor da praticidade. Nem que seja, vamos trocar a palavra, favor de viver, né? Quanto mais a gente enrola pra tomar uma decisão, mais tempo de vida a gente perde com as coisas. É, não adianta sobre o outro. Essas coisas, esse problema de gente manipuladora, mentirosa, que dá o truque, que nunca assume a responsabilidade, que você vai falar alguma coisa que tá te magoando, a pessoa, mas e eu? E você que faz isso? É muito infantil, né? Então existe apenas um comportamento para lidar com isso. E não adianta a gente usar desculpa, não, porque é só um mesmo. Seja com um amigo, com um parceiro, é sentar e ter uma conversa, né? Que eu não diria que é uma DR, não, ou é. É para discutir a relação e não destruir a relação, entendeu? Tem dois tipos de DR. Vamos no discutir no sentido de conciliar e de resolver? Eu acho que tem que jogar limpo, como se fosse com uma amiga. Se fosse uma amiga minha. Tá? E que toda vez dá o conselho meio errado, que vira a história, que vai falar, eu falo: amiga, sem condições. Mas eu acho que tem que falar, porque ou você vai falar, ou você vai sumir, se fosse da amiga. E do parceiro, ou você vai falar, ou você vai se ressentir disso aí, e a coisa vai estourar de um outro jeito. Então é melhor a gente sentar e já resolver o problema de uma vez. Então com a amiga você falaria: escuta, não tem a menor condição da gente ser amiga. Você falou isso, você não fez aquilo, pá, resolve. Com o marido, namorado, parceiro, fala: escuta, tá muito chato essa história. Toda hora que eu venho me queixar, você vem falar de uma outra coisa. Pra começar, você tem alguma coisa pra queixar? Marca seu horário, chama você pra conversar. Essa conversa aqui, quem chamou fui eu. Se eu não tivesse chamado pra vir, o negócio tava rolando aqui à torta e a direito. Isso aqui é como eu tô me sentindo. Se importa com isso? É importante pra você como eu tô me sentindo? E para! E eu perderia a admiração por alguém que não assume as suas responsabilidades. Porque você não crescer, né? E aí, que compromisso você vai assumir? A pessoa é como se ela estivesse te dando um aviso prévio, sabe? Na hora que der um problema, eu vou arregar. Na hora que der um problema, eu empurro pra você. Eu escondo atrás. Eu fujo do BO, sabe? É gente que vive na vantagem. Que vai comer o melhor pedaço da carne e não vai te dar o melhor. Entendeu? Pra ele é tudo bom. Já você, meu amor, se fizer alguma coisa. Então, manipulador ou não sei o quê, a gente já vai encontrar ao longo da vida, sabe? E aí, de vez em quando, não tem pra onde fugir. Você trabalha com uma pessoa assim, né? Na sua equipe, na empresa, onde você vai. Mas no seu convívio íntimo, pequeno círculo de amizade, a pessoa que você escolhe conviver intimamente, né? O marido, namorado, afins. Não acho que tem que perdoar, não. Acho que tem que ter uma conversa de adulto. Aí a pessoa repetiu mais uma vez, obviamente, vale a pena ter mais uma conversa. Se continua insistindo no negócio, a pessoa não quer, né, gente? Não quer melhorar, não quer amadurecer. Você vai gastar sua vida pra tentar resolver os outros? Aí tem filho, é melhor. Não com o marido. Entendeu? É isso que eu acho. 11-2870-9750.

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1: Hora de partir! Hora de partir, deixando o recado. Fizemos nosso nome aqui nessa vida. E, por favor, nos sigam, né?
2: Arroba Missão Impossível Jovem Pan. Arroba Lígia Mendes. E arroba andrade.otavio.s. Se você...
1: Olha, achei que você ia esquecer seu próprio nome.
2: Quase, quase que eu esqueci meu nome. E se você tem uma história ou tá precisando de um conselho, manda pra gente aqui. A terça-feira tá acabando, só que amanhã tem mais, você sabe. Então você pode mandar seu conselho agora, pedir o seu conselho agora no 11-2870-9750, que amanhã a gente tá de volta ligadinho aqui na grife do rádio. É Jovem Pan, é Missão Impossível.
1: Nossa, falou, mano.
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24: Um finzinho de tarde chuvoso aqui no nosso litoral e no Vale do Itajaí. Pra você que já tá aí preparado pra curtir a maior sonzeira aqui na Jovem Pan 94,1. Classe Especial. Eu sou Luciane Chiodi e a

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Vamos de sonzeira? Para começar muito bem o Só as Melhores dessa terça-feira, o britânico Elder Brook chegando com Easy Tubernal.

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É você aproveitando essa noitinha chuvosa aqui no nosso litoral com muita track boa. 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E você tá aí curtindo essa noitinha? Manda mensagem pra gente, 47 99 01 9410, ou pelas redes sociais no @JovemPan Itajaí. Manda uma foto legal, faz um vídeo bacana de você curtindo aí essa chuva.

0: a gente, é o número 1 do Brasil. Mandou videozinho e o som tá que tá bombando ali no rádio. Muito obrigada, Eric. Mensagem da Carol e do Vinícius de Balneário Camboriú, saindo do trabalho sempre na melhor sintonia. A Pamela Dita Jair também mandou foto do rádio ligado na Pan. Diogo e Ebert de Blumenau adoram esse programa, sempre alto astral na sonzeira, começando bem a semana. Muito obrigada, rapazes. Também mensagem aqui do Léo e da Cristina de Itapema e o Everton de Gaspar. Muito obrigada, beijos pra vocês, break rápido e já tem mais uma hora com o melhor da cena para você continuar aproveitando aqui no Só as Melhores da Pan. E aproveita também para conferir o que rola lá nas redes sociais. É só acessar @JovemPanItajaí. 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

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Número 1 do Brasil, só sonzeira pra você curtir nessa noitinha chuvosa de terça-feira. 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

0: 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As notícias do governo federal que movimentaram o país no dia de hoje.
1: Olá, boa noite.
2: Boa noite para você que nos acompanha em todo o país.
1: Terça-feira, 6 de outubro de 2026.
2: Vamos aos destaques do dia.
1: Sites e aplicativos de apostas online estão oficialmente proibidos no Brasil a partir de hoje.
2: Empresas de bets têm até amanhã para enviar relatório com saldos finais de apostadores.
1: E mais de 26 milhões de usuários não fizeram resgate voluntário dos valores disponíveis. Nazi Brum.
3: Segundo a Secretaria de Prêmios e Apostas do Ministério da Fazenda, ainda restam R$1.325.000.000 na carteira das bets.
2: Alerta climático.
1: Novo boletim sobre o El Niño aponta risco de eventos extremos e altas temperaturas em boa parte do Brasil entre outubro e o início de 2027.
2: Plataforma digital reúne alertas meteorológicos e orientações para produtores rurais durante o fenômeno. Cleide Lopes.
4: Essas ações têm como foco fortalecer a gestão integrada e prevenir cenários e reduzir riscos.
1: Educação profissional e tecnológica.
2: Modelo de ensino completa 117 anos com oferta de qualificação técnica e ingresso no mercado de trabalho. Gabriela Noronha.
5: Hoje são mais de 3 milhões de matrículas na educação profissional técnica de nível médio, segundo o Censo Escolar da Educação Básica.
1: Hoje na apresentação da Voz do Brasil, eu, Mariana Jungmann e Luciano Seixas.
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1: Quem ainda tem dinheiro nas plataformas de apostas online, as chamadas bets, vai receber os valores diretamente na conta bancária nos próximos dias.
2: A Secretaria de Prêmios e Apostas do Ministério da Fazenda divulgou um novo cronograma para a devolução.
1: De acordo com a pasta, um total de R$1.300.000.000 ainda não foram resgatados pelos usuários.
3: Foi encerrado ontem, segunda-feira, o prazo para o resgate voluntário dos valores disponíveis nas plataformas de apostas, as bets. Mas, segundo a Secretaria de Prêmios e Apostas do Ministério da Fazenda, ainda restam R$1.325.000.000 na carteira das bets, que devem ser devolvidos aos apostadores. A retirada vale para as empresas que tiveram a autorização de funcionamento no país. Segundo a Secretaria, um dos fatos para a demora na retirada é a quantidade de contas com valores reduzidos. Pelo menos 86 milhões de contas possuem saldos de até 99 centavos, totalizando mais de R$15 milhões. Agora, as empresas têm até amanhã, dia 7, para informar as instituições financeiras os saldos de cada apostador. De acordo com o ministro da Fazenda, Dario Durigan, o dinheiro deve estar disponível nas contas entre os dias 9 e 14 de outubro.
6: As bets vão ter que informar para os bancos qual é o saldo no seu CPF que ficou lá sobrando. E os bancos, no dia 9 a 14 de outubro, vão devolver o seu dinheiro. Caso tenha qualquer problema, a Caixa vai receber o recurso e intermediar a devolução do seu dinheiro. Não confie em sites, em links que te mandarem, que facilitem a devolução do seu dinheiro.
3: O fim das atividades das bets no país foi determinado por uma medida provisória. Só no dia de hoje, 1.500 sites de plataformas de apostas foram derrubados. Com isso, a partir desta terça-feira, os sites de aplicativos das plataformas deverão ficar indisponíveis. Reportagem Nazi Brum.
2: E para fortalecer as ações de combate à oferta de apostas de cota fixa no país, o Ministério da Justiça e Segurança criou novas estruturas no âmbito da Secretaria Nacional do Consumidor, a Senacom.
1: O Departamento de Fiscalização e Prevenção de Danos ao Consumidor vai atuar na prevenção e repressão das apostas ilegais e também na manipulação de resultados esportivos.
2: Já a Secretaria Nacional de Direitos Digitais vai acompanhar sistemas e políticas adotados pelas plataformas, analisar relatórios de transparência e notificar provedores e aplicativos que violem a medida provisória.
1: Pagar a mesma conta duas vezes por engano ou ter dor de cabeça com golpes e fraudes são alguns dos problemas enfrentados pelos usuários do Pix.
2: Para evitar situações como essas, o Banco Central aprovou novas regras para reforçar as operações financeiras no país.
1: Além de novas medidas de segurança, trabalhadores poderão utilizar o Pix automático em contas salários para pagamentos recorrentes.
7: O Banco Central aprovou novas regras para aperfeiçoar o PIX, ampliar suas funcionalidades e reforçar a segurança do sistema. As mudanças incluem novidades no PIX automático, regras específicas para cobranças híbridas e novos procedimentos contra fraudes. A partir de 1º de julho de 2027, o PIX automático poderá ser usado em contas salários para pagamentos recorrentes autorizados pelo cliente. A medida amplia as possibilidades de uso da ferramenta, mantendo as restrições já existentes para recebimento e outras operações nessas contas. Outra novidade envolve a cobrança híbrida, que reúne boleto e QR Code do PIX no mesmo documento. Para evitar pagamentos em duplicidade, a nova regra determina o cancelamento automático de um dos instrumentos assim que o outro for pago. Em caso de falhas, o regulamento define responsabilidades das instituições que devem comunicar ao usuário quando houver registro de suspeita de fraude, informar a data da marcação e permitir a revisão da medida. Se a suspeita não for confirmada, o registro deve ser cancelado. Claudimário Carvalho, para a Voz do Brasil.
2: A balança comercial brasileira registrou superávit de 7 bilhões 740 milhões de dólares em setembro, uma alta de 146% em relação ao mesmo período do ano passado.
1: Isso significa que o Brasil vendeu mais mercadorias e serviços para outros países do que comprou, resultando em um saldo positivo para a economia do país.
2: Os dados foram divulgados hoje pela Secretaria de Comércio Exterior do Ministério do Desenvolvimento, Indústria, Comércio e Serviços.
1: Os destaques nas vendas foram para o petróleo bruto, minério de cobre, combustíveis, soja, farelo de soja e café não torrado.
2: Aparelhos auditivos, cadeiras de rodas, camas hospitalares e até mesmo mudanças em imóveis para pessoas com algum tipo de deficiência.
1: Esses são alguns dos itens que podem ser financiados através de crédito acessibilidade, que oferece linha de crédito nos bancos públicos federais para aquisição de produtos e serviços de tecnologia assistiva.
2: Os equipamentos e dispositivos são voltados para dar mais autonomia e independência às pessoas com deficiência.
1: Saiba mais na reportagem de Luana Karen.
8: A linha de crédito Acessibilidade financia a compra de equipamentos, dispositivos e soluções que ajudem na autonomia de pessoas com deficiência. Isadora Nascimento, secretária nacional dos Direitos da Pessoa com Deficiência do Ministério dos Direitos Humanos e Cidadania, lista os itens mais procurados para financiamento.
9: Aparelhos para audição, amplificação sonora, cama hospitalar e também cadeira de rodas, que podem ser elétricas.
8: Entre os demais itens financiáveis estão órteses, próteses e dispositivos de acessibilidade para computadores. A linha também contempla o financiamento de adaptações em imóveis residenciais para acessibilidade. Tanto o Banco do Brasil quanto a Caixa Econômica oferecem a linha de crédito. Sérgio Fernandes de Carvalho Júnior, porta-voz do Banco do Brasil, detalha as condições oferecidas pelo banco.
10: O crédito é destinado a pessoas com renda mensal de até 10 salários mínimos. Os valores financiados podem variar entre R$ 70 e R$ 30 mil reais, e podem financiar até 100% do valor do produto ou do serviço adquirido. O prazo para pagamento é de até 60 meses. A taxa de juros é de 6% ao ano para quem possui renda de até 5 salários mínimos e de 7,5% ao ano para quem possui renda acima de 5 e até 10 salários mínimos.
8: A concessão do financiamento depende da análise de crédito e dos requisitos de cada banco. Por isso, o interessado deve consultar a instituição financeira antes da contratação para verificar valores disponíveis, taxas, prazos e documentação necessária. Reportagem Luana Karen.
2: Uma plataforma digital reúne informações de voluntários da Força Nacional do SUS, que atuam em desastres e emergências de saúde pública.
1: É o Sou Força, que já conta com 3 mil profissionais cadastrados.
2: Os profissionais podem ajudar em cenários de desastres naturais, epidemias e até mesmo para conter os impactos do fenômeno El Niño.
11: O sistema foi criado para organizar a força de trabalho e a mobilização de profissionais voluntários que desejam atuar em desastres e emergências de saúde pública por meio da Força Nacional do SUS. Na plataforma digital Sou Força estão reunidas informações sobre formação, competências, experiências e disponibilidade de cada profissional cadastrado. Rodrigo Stabile, diretor da Força Nacional do SUS, exemplifica como esses dados são usados na prática.
12: Aconteceu um deslizamento de terra numa tal região. Então eu sei que eu vou precisar de profissionais da logística, profissionais da enfermagem e de medicina. Eu tenho capacidade agora de acionar o voluntário, saber se ele está disponível para aquela missão.
11: O sistema Sou Força, criado em parceria com a Universidade de Brasília, conta com cerca de 3 mil profissionais voluntários cadastrados atualmente. Para Jonas Brandt, epidemiologista e professor do Departamento de Saúde Coletiva da UNB, a ferramenta vai ser uma ajuda importante no enfrentamento dos efeitos de fenômenos climáticos como o El Niño.
13: Cada vez mais a gente tem aumentado essa frequência dos eventos extremos, as mudanças climáticas. O Brasil é um país que tem perspectivas de ser muito afetado pelo El Niño, seja na região norte do Brasil por causa da seca, seja na região sul do Brasil por causa das chuvas. Ter essa lista organizada é muito importante para que a gente possa dar conta dessa resposta esse ano.
11: Quem deseja se voluntariar pode acessar o sistema diretamente pelo site plataforma-fnsus.saude.gov.br. Reportagem Luciana Colares de Holanda.
1: Calor acima do normal, risco de incêndios florestais e mudanças extremas no volume de chuvas.
2: Outubro chegou e os brasileiros vão continuar sentindo os impactos do El Niño em diferentes regiões do país.
1: A previsão dos Centros Nacionais de Monitoramento indica que o fenômeno tem mais de 95% de chance de atingir intensidade muito forte entre outubro e dezembro, com efeitos que devem se prolongar até o início do ano que vem.
14: O Instituto Nacional de Pesquisas Espaciais, INPE, e o Centro Nacional de Monitoramento e Alertas de Desastres Naturais, CEMADEM, alertam para os efeitos do El Niño em todo o país. A quarta edição do painel El Niño 2026-2027 atualiza o cenário do fenômeno climático no Brasil. Entre outubro e dezembro, há probabilidade superior a 95% de que o El Niño alcance intensidade muito forte. Os estudos indicam que o fenômeno deve permanecer pelo menos até o início de 2027. A previsão indica probabilidade de chuva acima da média na região sul, em parte do sudeste e no leste do nordeste. Já em grande parte do norte e em áreas do nordeste e centro-oeste, a tendência é de volumes abaixo da média. As temperaturas devem permanecer acima do normal em quase todo o país. Na agricultura, a menor disponibilidade de água no solo no centro-norte pode interferir na germinação e no estabelecimento da soja da safra 2026-2027, além de afetar pastagens e a oferta de água para os rebanhos. No sul, a maior disponibilidade hídrica favorece o milho de primeira safra, mas o excesso de umidade pode aumentar a ocorrência de doenças no trigo e dificultar a semeadura da soja e do arroz irrigado.
2: Ainda falando de El Niño, para garantir uma boa safra, um dos pontos que o produtor rural deve observar é a previsão do tempo.
1: Com essa informação, é possível definir a melhor época para plantar, reduzindo o risco de perda.
2: E com previsão de intensidade do fenômeno climático, os dados sobre temperatura e clima passam a ser ainda mais importantes.
1: Agora, o agricultor pode contar com mais uma ferramenta, uma página oficial com informações e orientações sobre o El Niño e seus possíveis impactos na agricultura e na pecuária brasileira.
15: Excesso de chuvas ou longos períodos de seca. O fenômeno El Niño deve trazer grandes desafios para a agricultura nos próximos meses. Por isso, o Ministério da Agricultura e Pecuária, em conjunto com o IMET, Instituto Nacional de Meteorologia, criou um site com o objetivo de oferecer prevenção e mitigação para os agricultores. A página traz, por exemplo, informações como o clima, seguro rural, zoneamento agrícola de risco climático, assistência técnica e formas de crédito rural. Também estão disponíveis avisos meteorológicos de eventos severos, previsão do tempo para capitais brasileiras e informações técnicas voltadas à agricultura, incluindo tecnologias de ponta desenvolvidas pela empresa brasileira de pesquisa agropecuária, a Embrapa. Essas ações têm como foco fortalecer a gestão integrada dos riscos climáticos, combinando prevenção, boas práticas de manejo, assistência técnica e instrumentos de proteção ao produtor, como o seguro rural. A ideia é prevenir cenários e reduzir riscos. A página na internet pode ser acessada pelo Ministério da Agricultura no endereço gov.br/agricultura. Cleide Lopes, para a Voz do Brasil.
2: Organizações e moradores de 44 cidades da Bahia e de Pernambuco já podem apresentar projetos destinados a ações de recuperação ambiental.
1: A chamada pública do Banco Nacional de Desenvolvimento Econômico e Social, o BNDES, é voltada para a restauração da vegetação e dos recursos hídricos no entorno das usinas de Sobradinho e Itaparica, no Rio São Francisco.
16: Estão abertas as inscrições para o edital Águas do São Francisco, que vai apoiar ações de restauração ecológica da vegetação nativa e revitalização dos recursos hídricos nas áreas de influência dos reservatórios das usinas hidrelétricas de Sobradinho e de Itaparica, na região entre os estados da Bahia e de Pernambuco. A região de abrangência do edital contempla 25 municípios na área do reservatório da usina de Sobradinho e 19 municípios na área do reservatório da usina de Itaparica. O edital é fruto de uma parceria entre o BNDES, Banco Nacional de Desenvolvimento Econômico e Social, e a conta do Programa de Revitalização dos Recursos Hídricos das Bacias Hidrográficas do Rio São Francisco e do Rio Parnaíba. A gerente do Departamento de Meio Ambiente do BNDES, Vera Guedes, detalha os objetivos da seleção.
17: Serão ao todo 20 milhões de reais para apoiar ações de recuperação da vegetação, além de projetos que contribuam para melhorar a quantidade e a qualidade da água, conservar a biodiversidade, mitigar as mudanças climáticas e ampliar a oferta de serviços ecossistêmicos.
16: As inscrições para o edital Águas do São Francisco vão até o dia 2 de dezembro. Você pode obter mais informações no site chamadas.fumbio.org.br. Reportagem André de Barros Lima.
2: Estudantes de instituições federais têm até o dia 14 de novembro para se inscrever no exame de proficiência em língua inglesa.
1: As inscrições podem ser realizadas através do portal epli.ifsp.edu.br.
2: A iniciativa é um exemplo das possibilidades de formação e qualificação oferecidas pelas instituições, que hoje reúnem 755 unidades em todo o país.
1: E nesse mês, a educação profissional e tecnológica completou 117 anos de história no Brasil.
2: Ao longo desse período, ampliou a oferta de cursos técnicos, de graduação e outras oportunidades de formação para milhões de brasileiros.
1: Saiba mais na reportagem de Gabriela Noronha.
18: A técnica de segurança do trabalho, Patrícia Colasso, hoje atua em uma importante empresa de engenharia. Paranaense do município de Araucária, ela conta que a formação no Instituto Federal do Estado foi fundamental para a sua trajetória.
19: Eu trabalhava como operadora de máquinas, aí eu quis um crescimento profissional mais avançado. E hoje em dia eu sou formada, eu já faço uma outra graduação, mas tudo se deu início devido a essa formação em segurança do trabalho.
18: O diploma do Instituto Federal também é a aposta de Franciele Pereira para um futuro melhor. No campus estrutural, em Brasília, ela é estudante do curso técnico integrado em meio ambiente e participa de pesquisas, ações de extensão e projetos que relacionam o conhecimento aprendido em sala de aula aos desafios da comunidade.
20: Minha mãe falou que queria muito que eu entrasse no Instituto Federal de Brasília e, cara, representa muita coisa no no meu futuro, não só pelos trabalhos que eu desenvolvo aqui e por esse negócio de você apresentar muitos projetos.
18: Os institutos federais são entidades especializadas na educação profissional e tecnológica, oferecendo também educação básica e superior. Atualmente, a rede federal conta com 755 unidades entre camp e polos de inovação. Para Marcelo Bregagnoli, secretário de Educação Profissional e Tecnológica do Ministério da Educação, o diferencial desta modalidade de ensino é o compromisso com o desenvolvimento social e econômico da região.
21: Aquelas matérias que muitas vezes ele não tem uma associação dentro de sala de aula, ela sempre vai estar vinculada a alguma questão prática de resolução com arranjo produtivo, com arranjo social.
18: Embora os institutos federais tenham sido criados em 2008, a educação profissional e tecnológica faz parte da história do Brasil há 117 anos. Uma caminhada que começou oficialmente em 1909. Naquela época, o objetivo era oferecer um ofício aos jovens das classes menos favorecidas. Hoje, são mais de 3 milhões de matrículas na educação profissional técnica de nível médio, segundo o Censo Escolar da Educação Básica, e cerca de 2 milhões de estudantes em cursos tecnológicos de graduação, conforme o Censo da Educação Superior. Para a presidente da Associação Quilombola de Faceira de Chapada do Norte, em Minas Gerais, Ana Maria Pereira, contar com um campus da EPT Quilombola representa uma oportunidade de acesso à formação profissional para indígenas e quilombolas da região.
22: Campus Quilombo, ele vem para nos fortalecer, para garantir para que nossa juventude permaneça em nossos territórios.
18: O acesso à educação profissional e tecnológica varia conforme a instituição, o curso e o nível de ensino. Na rede federal, as regras de ingresso são definidas por cada instituição e divulgadas em edital. Nos cursos de graduação, a seleção pode ser feita pela própria instituição ou pelo SISU, conforme as regras de cada curso. Reportagem Gabriela Noronha.
1: Então, para quem quiser fazer o exame de proficiência em língua inglesa, eu vou repetir o portal onde as inscrições podem ser feitas. epli.ifsp.edu.br.
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24: Meu nome é Ana Beatriz Silva e minha dúvida é: como controlar o tempo durante a prova?
25: Quem responde a Ana Beatriz é o professor Tiago Diana. Ele aproveita para dar dicas sobre os principais temas da prova de história. Vale a pena conferir.
26: Fala pessoal, dica importantíssima para você que vai fazer a prova do Enem. Eu vou dividir a minha fala aqui em dois momentos diferentes. O primeiro é sobre a organização da prova e a sua estratégia. São duas provas longas e você aproveitar bem o seu tempo vai ser um grande diferencial competitivo. São 3 minutos por questão. Investe muito no tempo de qualidade, leitura e interpretação da prova. Agora, nos temas de história, que é sempre muito recorrente, tem uma aposta grande na recorrência do tema Brasil-Colônia e principalmente os aspectos da escravidão. Toda vez que você pensar em aspectos de trabalho, economia, cidadania, direito, esses temas estarão presentes na prova e farão você acumular muitos pontos. Em história geral, a pegada história contemporânea, tentando se aproximar dos tempos mais atuais, é muito forte. Você tem uma grande prova e aproveite muito todo o seu estudo e toda a sua dedicação.
25: É isso aí. 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
2: Estudantes indígenas ganharam mais tempo para reunir a documentação e garantir a participação no Programa de Desenvolvimento Acadêmico Indígena.
1: O prazo de inscrições para a seleção, que terminaria no dia 1º de outubro, foi prorrogado e agora segue aberto até o dia 26.
2: Com a alteração, o calendário do processo seletivo precisou ser ajustado e tem novas datas.
27: Candidatos interessados em participar do Programa de Desenvolvimento Acadêmico Indígena, o PEDAI, tem até 26 de outubro para se inscrever na seleção. O prazo inicial, previsto para 1º de outubro, foi ampliado pela Coordenação de Aperfeiçoamento de Pessoal de Nível Superior, a CAPES, autarquia vinculada ao Ministério da Educação. As candidaturas poderão ser enviadas até 26 de outubro, no horário de Brasília, exclusivamente pelo Sistema Eletrônico de Inscrição da CAPES. Com a mudança no prazo, todo o cronograma foi reajustado. Agora, a análise documental está prevista para o período de 27 de outubro a 5 de novembro. O resultado será divulgado em 6 de novembro, com prazo para recursos entre 9 e 11 de novembro. A matrícula e o início das atividades seguem previstos para o primeiro ou segundo semestre de 2027. Para mais informações, acesse o portal gov.br/mec. Locução, Thalita Albuquerque.
1: E essas foram as notícias do governo federal.
2: Uma realização da Secretaria de Comunicação Social da Presidência da República.
1: Com produção da empresa Brasil de Comunicação.
2: Fique agora com as notícias do Poder Judiciário e do Congresso Nacional. Boa noite.
1: Uma boa noite, até amanhã.
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4: CNJ e Bacen propõem novas regras e limites para negociação de precatórios.
5: Justiça Eleitoral convida eleitores para contar como foi a experiência nas eleições 2026.
4: STJ anula júri e autoriza que peritos sejam ouvidos em caso sobre sobre morte de bebê após parto.
5: Boa noite, eu sou Marcela Luiz.
4: E eu sou Walter Lima.
5: O presidente do Supremo Tribunal Federal e do Conselho Nacional de Justiça, ministro Edson Fachin, e o presidente do Banco Central, Gabriel Galípolo, receberam nesta terça-feira uma nota técnica com novas regras e limites para a negociação de precatórios.
4: O evento ocorreu na sede do STF em Brasília. A nota foi entregue pelo Grupo Executivo Interinstitucional criado pelo CNJ, o Banco Central e pela Advocacia Geral da União. Na ocasião, Fachin destacou que a nota técnica é fruto de um trabalho conjunto das instituições para dar uma resposta firme, mas cuidadosa à realidade do mercado.
6: É dessa matéria complexa, sensível e de impacto prático que nós hoje aqui estamos a cuidar. Como sabemos, a cessão de crédito e precatório é um instituto constitucionalmente admitido e garantido. Por isso, o desafio é exatamente esse, o de garantir que essa circulação ocorra com informação adequada, rastreabilidade, transparência, proteção do cedente, respeito à ordem constitucional de pagamento,

0: de outubro. Mariana Fabre.
1: O objetivo é entender como foi a experiência de quem participou das eleições e o que pode ser melhorado nas próximas. Além de uma avaliação geral, o eleitor ou a eleitora pode compartilhar sua experiência sobre o acesso à informação, o deslocamento para a sessão eleitoral e sobre a própria votação. A participação é voluntária, feita pela internet, no site tse.jus.br, e leva cerca de 3 minutos.
2: STJ anula júri em que médico e enfermeira são acusados por morte de bebê após parto domiciliar.
0: Segundo os ministros, a defesa foi prejudicada ao não obter autorização para que 2 peritos fossem ouvidos. Fátima Uchoa.
3: O Tribunal de Justiça do Rio Grande do Sul negou o pedido de oitiva dos peritos por avaliar que a defesa perdeu o prazo para indicar os assistentes técnicos a serem ouvidos, mas o STJ anulou o júri, considerando que as particularidades do caso e a necessidade de compreensão da atuação médica são suficientes para autorizar a oitiva dos peritos em novo júri e que a perda de prazo não pode prevalecer sobre o princípio da plenitude da defesa. O relator foi o ministro Reinaldo Soares da Fonseca.
2: A Justiça do Trabalho manteve uma indenização de R$3 mil a um empregado agredido pelo supervisor.
0: O caso aconteceu em Ituiutaba, Minas Gerais, mas o trabalhador também contribuiu para o conflito. Simone Moura.
4: O empregado fotografava o supervisor sem autorização e publicava as imagens com comentários depreciativos no grupo de WhatsApp da empresa. Em uma dessas situações, ele foi agredido pelo chefe. Para a justiça, a agressão não se justifica, mesmo com provocação. Mas a conduta do trabalhador também foi considerada na fixação da indenização no valor de R$3 mil.
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2: Uma boa noite.
0: E até amanhã.
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1: Eu sou Paula Groba.
2: E eu sou Humberto Pinheiro.
1: E estes são os destaques de hoje do Jornal do Senado, que começa agora.
2: Senadores iniciam sessões de discussão da PEC que acaba com a escala de 6 dias de trabalho e 1 de folga.
1: Projeto no Senado prevê inclusão de artesãos de baixa renda na Previdência Social.
2: Senado discute medidas para enfrentar impactos de Super El Niño.
1: Boa noite.
2: Boa noite.
1: Mais dias de descanso e menos dias de trabalho. O Senado começou a discutir o fim da escala 6x1. A proposta pode mudar a rotina de milhões de trabalhadores.
2: Segundo o presidente do Senado, o texto pode ser votado em primeiro turno já na próxima semana, após 5 sessões de discussão. Repórter Alexandre Campos.
3: O Senado fez nesta terça-feira a primeira de 5 sessões de discussão da proposta de emenda à Constituição, que acaba com a chamada escala 6x1, antes da votação da matéria em primeiro turno. Na prática, a PEC prevê que a jornada de trabalho passará de 44 para 40 horas semanais, sem redução de salário e com direito a 2 dias de folga, sendo um deles preferencialmente aos domingos. Essas regras não valerão para os servidores públicos, mas alcançarão os terceirizados de órgãos públicos. Também não serão aplicáveis para os trabalhadores da iniciativa privada que tiverem diploma de curso superior e que receberem um salário maior que 2,5 vezes o teto da Previdência Social, salvo se o empregador, por vontade própria, decidir o contrário. A diminuição será gradual. Se aprovada a proposta, 2 meses depois de sua promulgação, o tempo de trabalho por semana passará de 44 para 42 horas. 1 ano depois da implementação dessa primeira etapa, vai diminuir para 40 horas. Sem se manifestar sobre o mérito da PEC, a senadora Damaris Alves, do Republicanos do Distrito Federal, defendeu que o início da discussão da proposta em plenário deveria ocorrer depois do segundo turno das eleições.
4: É uma matéria delicada, uma matéria que diz respeito a inúmeros segmentos e é a matéria de mais interesse do trabalhador. Como é que você pega uma coisa que vai mexer com milhões de vidas e você coloca no período eleitoral? Eu acho que essa discussão, pé no chão, tinha que ser pós-eleição. É desrespeito à vida do trabalhador.
3: Mas o senador Paulo Paim, do PT do Rio Grande do Sul, afirmou que a redução da jornada de trabalho é uma pauta

0: antiga no país. Ele lembrou que o ex-presidente Getúlio Vargas, diante da falta de limite, fixou a jornada em 48 horas semanais.
1: Depois, na Constituinte, nós conseguimos reduzir de 48 para 44. De lá para cá, eu apresentei acho que uma meia dúzia de PEC. Realizamos dezenas de audiências públicas e aqui no plenário também duas, três sessões temáticas. Para mim, as eleições devem acontecer sim, sempre. No Brasil acontece dois em dois anos, que é os prefeitos e depois governadores e o Congresso, né? E a presidência da República. Então, cada vez que tiver uma discussão de uma campanha eleitoral, não se vota mais nada. É totalmente absurdo.
2: O presidente do Senado, Davi Alcolumbre, afirmou que vai cumprir todas as etapas previstas para a análise da proposta que acaba com a escala 6x1. Segundo ele, a PEC passará por 5 sessões de discussão antes de uma eventual votação em primeiro turno. Se for aprovada, serão necessárias mais 3 sessões de discussão antes da votação em segundo turno.
3: Alcolumbre também destacou que cumpriu o compromisso de levar a proposta ao plenário e afirmou que, no momento da votação, cada senador e senadora terá liberdade para decidir sobre a redução da jornada de trabalho dos quase 40 milhões de brasileiros que, segundo ele, atualmente trabalham na escala 6x1.
4: Qual é o meu desejo? É cumprir integralmente o rito constitucional, sem atropelos, sem acelerar nada, para na semana que vem termos sessões terça, quarta e quinta, e se caso todos nós pudermos concluir as 5 sessões de debate na semana que vem, do ponto de vista regimental, colocar para sua deliberação em primeiro turno.
2: Quem vive do artesanato poderá ter direito à proteção da Previdência Social.
3: Um projeto em análise no Senado prevê que artesãos de baixa renda sejam reconhecidos como segurados especiais, com acesso a benefícios previdenciários. Repórter Marcela Cunha.
5: O projeto da senadora Lurdinha Pereira, do PSB do Maranhão, inclui entre os segurados especiais da Previdência o artesão que trabalha em regime de economia familiar. O segurado especial é uma categoria da Previdência que reúne trabalhadores que vivem da própria atividade e tem regras específicas de contribuição. Para ser enquadrado nessa categoria, é preciso ter o artesanato como profissão habitual ou principal meio de vida. Além disso, a renda obtida com a atividade não poderá ultrapassar um salário mínimo. A regra valerá tanto para quem vive no campo quanto nas cidades. A senadora Zenaide Maia, do PSD do Rio Grande do Norte, destaca que, para muitas famílias, o artesanato também representa fonte de renda e sustento.
6: O artesanato não é só beleza, ele é cultura, é renda, é dignidade e é desenvolvimento para muitas comunidades.
5: A condição de artesão deverá ser comprovada de acordo com a Política Nacional do Artesão.
2: Chuvas intensas, secas, enchentes e ondas de calor podem se tornar mais frequentes e intensas com a previsão de um super El Niño.
3: O fenômeno acende o alerta para os impactos no Brasil e o Senado já discute e aprova medidas para preparar o país e reduzir os prejuízos causados por eventos climáticos extremos. Repórter Patrícia Oliveira.
7: A previsão a partir de agora em outubro e para os próximos meses é de chuvas acima da média em partes da região sudeste do Brasil e principalmente no sul, com a possibilidade de ciclones. Enquanto outras regiões, como o Nordeste e a Amazônia, podem enfrentar períodos mais secos e maior risco de queimadas. Um projeto transformado em lei da senadora Tereza Cristina, do Progressistas de Mato Grosso do Sul, impede o bloqueio dos recursos do pagamento do seguro rural, para proteger o produtor contra grandes perdas no campo. Outra proposta do senador astronauta Marcos Pontes, do PL de São Paulo, cria uma política nacional com um sistema de informações para prevenção e monitoramento dos riscos de desastres.
8: E isso é extremamente importante para que os nossos municípios fiquem mais preparados para enfrentar situações de emergências climáticas, e elas vão aparecer cada vez mais.
7: O projeto está pronto para votação na Comissão de Constituição e Justiça.
2: Respeitar a vontade do eleitor expressa nas urnas é fundamental para fortalecer a democracia. A avaliação é do presidente do Senado, Davi Alcolumbre, após o primeiro turno das eleições.
3: Ele pediu respeito ao resultado também no segundo turno, marcado para o dia 25 de outubro. Repórter Raíssa Abreu.
9: Ao chegar ao Senado nesta terça-feira para retomar as sessões plenárias, o presidente da Casa, Davi Alcolumbre, cobrou dos brasileiros respeito ao resultado das urnas no segundo turno.
4: Que o povo brasileiro possa, a partir deste segundo turno para presidente, nos estados que teremos segundo turno, fazer a escolha com a sua consciência livre de escolher o que é melhor para o Brasil. Como presidente do Congresso Nacional, eu tenho a convicção, primeiro, que todos nós precisamos respeitar o resultado das urnas. Isso é questão fundamental para o fortalecimento da democracia.
9: O segundo turno das eleições está marcado para 25 de outubro.
2: Já o senador Confúcio Moura, do MDB de Rondônia, defendeu uma atuação política sem radicalização e voltada à solução dos problemas concretos do país. Ele afirmou que o próximo Congresso deve priorizar medidas graduais e destacou a importância da educação, da pesquisa científica e da valorização de professores e pesquisadores.
3: Para Confúcio, governos de diferentes linhas políticas precisam concentrar esforços em fazer o básico bem feito. Ele destacou que é completamente injustificável adotar posturas contrárias ao avanço do conhecimento.
10: Não pode nenhum governo de direita, conservador ou esquerda, no mundo da tecnologia, do avanço da inteligência artificial, de tudo isso, a gente ser contra a pesquisa científica, contra o pesquisador brasileiro, contra o professor. Isso não justifica em nenhum partido do mundo.
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3: Edição de Paula Groba e trabalhos técnicos de Eliseu Caires. O Jornal do Senado fica por aqui. Acompanhe agora as notícias da Câmara dos Deputados. Boa noite.
2: Boa noite e até amanhã.
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13: Bancadas discutem pautas prioritárias para o período depois das eleições.
14: Homens brancos e com graduação são maioria entre os deputados eleitos.
13: Primeiro turno teve maior número de abstenções desde a redemocratização.
14: 23 deputados federais vão assumir outros cargos no próximo ano.
13: Boa noite. A partir de 2027, pelo menos 23 deputados que cumpriam o mandato parlamentar na Câmara nesta legislatura vão ocupar outros cargos, como informa o repórter Luiz Cláudio Canuto.
15: 23 deputados federais foram eleitos para outros cargos, como governador, senador e deputado estadual. 17 deputados federais foram eleitos para o Senado e 2 foram eleitos na chapa para o Senado, como suplentes de senador. Em nível estadual, o deputado Zuco, do PL do Rio Grande do Sul, foi eleito em primeiro turno governador do estado. Em Tocantins, o deputado Vicentinho Júnior, do PSDB, disputará o segundo turno contra a senadora professora Dorinha, do União. Segundo o cientista político Paulo Castro, a Câmara dos Deputados costuma ser o ponto de partida para uma carreira política em nível nacional. E é natural que deputados, após algum mandato, passem a disputar vagas no Senado, prefeituras ou governos de estado.
16: Então o eleitor percebe isso, ele sabe que essa atuação política aqui na Câmara dos Deputados também gera muito aprendizado político, consolida também as bases de atuação desses parlamentares nos seus municípios, principalmente depois que nós tivemos aí a possibilidade de flexibilizar, vamos dizer assim, a forma como eles disponibilizam, direcionam emendas parlamentares para os seus eleitores, e o eleitor valoriza essa experiência. Então é comum, porque dentro da política, né, quem tem mais exposição, quem tem mais presença, costuma sair à frente na eleição. Então, certamente um deputado federal que disputa outro cargo já tem esse recall.
15: 5 deputados federais foram eleitos para assembleias legislativas e 4 ficaram como suplentes nas chapas eleitas para os legislativos estaduais. Outros 31 deputados candidatos não foram eleitos. Da Rádio Câmara de Brasília, Luiz Cláudio Canuto.
12: Eleições.
7: O perfil dos deputados permaneceu quase inalterado em relação às legislaturas anteriores e a maior parte da Câmara segue sendo formada por homens brancos e com nível superior. Saiba mais detalhes sobre o perfil dos parlamentares eleitos na reportagem de Agui Pontes.
17: Com a contagem dos eleitos, a Câmara dos Deputados mantém perfil social majoritariamente branco, masculino e com idade média em torno de 49,9 anos. Segundo o cientista político da Universidade de Brasília, Murilo Mendes, o rosto da Câmara é muito próximo do que ela já vem tendo há muito tempo.
18: A Câmara dos Deputados manteve o mesmo perfil, muito parecido o perfil social de outras legislaturas, majoritariamente formada por homens, brancos, de ensino superior também, de maior renda.
17: Segundo o último levantamento dos perfis dos deputados, dos 513 representantes na Câmara, 421 possuem ensino superior. Deputados do sexo masculino ocupam 404 cadeiras e 374 dos representantes são brancos. Esses mesmos fatores encontram pouca correspondência na população geral, segundo dados do IBGE. Enquanto deputados com ensino superior são 82,1%, esse mesmo perfil representa 21,4% da população. A população masculina corresponde a 48,5% do povo brasileiro. Já na Câmara, 78,8% dos eleitos são homens. E apesar de 72,9% dos deputados serem brancos, 10,2% dos brasileiros se autodeclaram da mesma forma. Representantes pretos e pardos somam 26,4%, em torno de um quarto da Câmara. Pessoas indígenas têm 3 representantes, um a menos se comparado à legislatura anterior. E pessoas amarelas de ascendência asiática têm 1 representante, 2 a menos do que antes da eleição, o deputado Kim Kataguiri, do Missão de São Paulo. Segundo o cientista político Murilo Mendes, apesar do perfil da Câmara se manter muito próximo ao que sempre foi, houve um aumento da presença feminina. Foram mais 19 cadeiras com as eleições de 2026, fazendo com que elas passassem de 17,7% das candidatas eleitas em 2022 para 21,2%.
18: Hoje as mulheres são vitrines eleitorais dos partidos, funcionam como puxadoras de votos em muitos estados. Então hoje o investimento em candidaturas femininas deixou de ser apenas para cumprir a nominata, para cumprir a cota de gênero. E hoje elas são cabeças de chapa da disputa proporcional.
17: No recorte de faixa etária, a média de 49,9 anos se mantém constante em comparação a outras magistraturas, mas apresenta diversidade de idades na casa. A maior fatia dos deputados, 31%, tem entre 40 e 49 anos. Cerca de 24% tem entre 50 e 59. 17,5% possui entre 60 e 69. Entre 21 e 34 anos, são 9,7%. E 70 anos ou mais, são 6%. Os deputados mais idosos, com 78 anos, são Magna Mofato, do PL de Goiás, e Luiz Carlos Busato, do União do Rio Grande do Sul. O mais jovem, com 21 anos, é Alvinho Lira, do PP de Alagoas. A composição da Câmara contou com uma maioria de deputados reeleitos. Aproximadamente 58% estão renovando o pleito. Da Rádio Câmara, de Brasília, Agui Pontes.
13: Na próxima legislatura, 29 deputados federais voltam a exercer o mandato na Câmara. É o maior número de ex-deputados que retornam à casa desde 2010. Confira os detalhes na reportagem de Antônio Vital.
19: Dos 513 deputados federais eleitos este ano, 29 já tinham exercido o mandato antes e estavam fora da Câmara. Esse número representa menos de 6% do total, mas inclui ex-parlamentares conhecidos em seus estados, como o ex-presidente da Câmara João Paulo Cunha, do PT de São Paulo, e o ex-líder do governo Bolsonaro na casa, Major Vitor Hugo, do PL de Goiás. Dos ex-deputados que retornam à Câmara, 12 são do PL, 7 do PT, 3 do MDB e os demais do PP, Podemos, União Brasil, Novo, PSD e PRD, com um representante cada. O número de ex-deputados que retornam à Câmara é o maior desde 2010. Em 2010 foram 28 e em 2022 foram 17. Esses deputados não estão incluídos nos cálculos de renovação da Câmara, que só considera os eleitos para o primeiro mandato. Esse número é de 183, o que representa uma taxa de renovação de pouco mais de 35%. Dentre os outros nomes conhecidos que ocuparão cadeiras de deputados no ano que vem, estão Freixo, do PT do Rio de Janeiro, Agnello Queiroz, do PT do Distrito Federal e Subtenente Gonzaga, do PL de Minas Gerais. Para o cientista político Ricardo de João Braga, são políticos experientes que enfrentaram uma tarefa difícil ao se elegerem sem estar ocupando um mandato.
20: Quem estava fora da política no sentido dos cargos teve que subir uma montanha relativamente alta. E quem estava fora da política mesmo, eu acho que teve que trabalhar vários anos para conseguir reconstruir a sua rede de relacionamento. Esse retorno, primeiro, é o reconhecimento do eleitor, ou então é simplesmente até um recall, como a gente costuma dizer, aquela lembrança. Mais uma coisa que é interessante é que é uma volta de parlamentares experientes.
19: Entre os que voltam a exercer um mandato este ano estão apenas três mulheres: Perpétua Almeida, do PCdoB do Acre, professora Rosa Neide, do PT de Mato Grosso, e Rose Modesto, do União de Mato Grosso do Sul. Da Rádio Câmara de Brasília, Antônio Vital.
12: Política.
7: O primeiro turno das eleições registrou o maior número de abstenções desde a redemocratização. Quem explica os detalhes é a repórter Kate Nayane.
21: Neste domingo, o primeiro turno das eleições de 2026 registrou o maior número de abstenções desde 1998. Ao todo, foram 21,08%, o que equivale a 33,4 milhões de eleitores, segundo dados do Sistema de Totalização de Votos do Tribunal Superior Eleitoral. O especialista em relações governamentais, Eduardo Galvão, analisa que o percentual já era esperado, considerando as últimas eleições. Para ele, a alta expectativa dos brasileiros sobre os candidatos causa uma espécie de frustração, o que pode levar o eleitorado a se abster do direito ao voto.
22: Tanto aqui no Brasil quanto em outros países também da América Latina, que é a alternância muito rápida de poder entre espectros políticos. Ou seja, vota-se na direita, não consegue resolver os problemas, vota-se na esquerda tentando resolver os problemas, não se consegue esse resultado, o imediatismo das pessoas, do eleitorado, por soluções.
21: Ele afirma ainda que essa expectativa explica não só a alternância no poder, quanto à desmotivação das pessoas para ir às urnas exercer a sua cidadania.
22: Na minha visão, esse dado, ele conversa muito com essa tendência de alternância de poder, porque isso demonstra uma insatisfação muito grande das pessoas em relação ao ambiente político, em relação aos próprios representantes. Na percepção das pessoas, as demandas sociais não estão sendo atendidas nem por um projeto de governo, nem por outro projeto de governo.
21: Em 2022, a porcentagem de abstenção foi de 20,95% na primeira etapa da votação. Em 2026, 158,7 milhões de eleitores foram considerados aptos a votar. 125 milhões compareceram às urnas. Entre os votantes, 2,2 milhões dos votos foram em branco e 3,6 milhões nulos. Os votos brancos e nulos são geralmente de pessoas que não se identificam com nenhum candidato ou partido. É tido como um voto de protesto e pode demonstrar o descontentamento da população em relação às opções de governantes disponíveis para ocupar as cadeiras do plenário. Da Rádio Câmara de Brasília, Kate Nayane.
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12: Economia.
13: Arthur Oliveira Maia, do União da Bahia, é favorável à proposta de emenda à Constituição que limita a alíquota máxima do IPVA a 1% do valor de venda do veículo. A PEC também altera a base de cálculo do imposto para considerar o peso de fábrica do automóvel em vez do valor de mercado.
7: Arthur Oliveira Maia explica que a ideia é tornar a cobrança mais previsível e evitar que o valor do IPVA aumente de forma excessiva em razão do preço do veículo. O texto ainda permite que os estados concedam descontos para veículos menos poluentes.
0: Fernando Coelho Filho, do União de Pernambuco, apoia a criação de uma frente parlamentar em defesa do mutualismo. O colegiado visa garantir uma alternativa viável e competitiva ao mercado tradicional de seguros de veículos.
1: Fernando Coelho Filho ressalta que a iniciativa busca articular ações entre o governo, a iniciativa privada e a sociedade civil para fortalecer o setor. Segundo ele, o colegiado é importante para garantir um ambiente regulamentado que amplia a proteção do patrimônio da população.
5: Agricultura.
0: Gabriel Mota, do União de Roraima, defende a aprovação de projeto que cria um Programa Nacional de Assentamentos Produtivos próximos às cidades. A proposta busca ampliar o acesso à terra para famílias vulneráveis, com foco no abastecimento de mercados locais.
1: Gabriel Mota ressalta que os assentamentos poderão receber apoio para assistência técnica, crédito e comercialização da produção. O texto admite lotes menores que 1 hectare, desde que estudos comprovem a viabilidade econômica, ambiental e produtiva da área.
5: Votação.
0: Após o primeiro turno das eleições, os partidos começam a discutir pautas prioritárias. O PL, com a maior bancada eleita para a Câmara e o Senado, defende mais flexibilidade nas relações trabalhistas.
1: A Federação PT, PCdoB, PV, com a segunda maior bancada eleita para a Câmara, diz que o fim da escala 6x1 é uma demanda da sociedade. A repórter Silvia Munhato tem as informações.
6: Com a definição das novas composições da Câmara e do Senado para a próxima legislatura, os partidos já começam a discutir as pautas legislativas prioritárias. A partir da força eleitoral do PL mostrada nas urnas, o deputado Maurício Marcon, do Rio Grande do Sul, vice-líder do partido na Câmara, acredita que haverá menos espaço para medidas que busquem regular as relações trabalhistas, como as discussões sobre a jornada de trabalho máxima.
24: A gente tem exemplos dos Estados Unidos, do Canadá, da Austrália, da Inglaterra, que fazem a questão por horas trabalhadas com os direitos trabalhistas garantidos de forma proporcional, onde as pessoas vão fazer as suas horas de trabalho que assim desejarem. Se quiserem trabalhar 2, 3, 4, 5, 6 dias, elas vão ter liberdade.
6: Para o deputado Daniel Almeida, do PCdoB da Bahia, vice-líder do governo no Congresso, a sociedade se mostrou favorável ao fim da escala 6x1, porque quer mais tempo livre.
25: Quem está contra isso está contra a evolução natural das coisas, está contra a opinião da sociedade, está contra os trabalhadores brasileiros. Esse debate de que o mercado regula as relações na sociedade, regula as relações no mundo do trabalho, as relações econômicas, é uma falácia. Não é assim que as coisas funcionam.
6: Maurício Marcon afirma que o partido deve trabalhar pelo corte de impostos e até para suspender a reforma tributária, aprovada em 2023 pelo Congresso. Outro movimento, segundo ele, será na direção do corte de gastos, além de outras pautas.
24: Fim das decisões monocráticas do Supremo Tribunal Federal, que está lá esperando há muito tempo lá, e a gente precisa votar, redução da maioridade penal. Então a gente tem várias pautas aí para serem aprovadas.
6: Daniel Almeida acredita que o país terá que fazer um enfrentamento mais firme do crime organizado e citou a proposta em discussão que busca reestruturar o sistema de segurança pública.
25: Criou-se o fundo eleitoral, mas a presença do poder econômico e de forma especial de setores do crime organizado na vida política está cada vez mais intensa, então tem que fazer uma reforma político-eleitoral.
6: O vice-líder do governo também acredita que será necessária uma discussão sobre o Supremo Tribunal Federal no sentido de fixar mandatos para os ministros. Da Rádio Câmara de Brasília, Silvia Munhato.
5: Segurança Pública.
0: Mário Negro Monte Júnior, do PSB da Bahia, apoia a proposta que amplia a coordenação da União na segurança pública e integra os órgãos federais, estaduais e municipais. A PEC também reforça a atuação da Polícia Federal contra organizações criminosas e milícias.
1: Mário Negro Monte Júnior destaca ainda a criação da Polícia Viária Federal, com atuação em rodovias, ferrovias e hidrovias, e a inclusão das guardas municipais no sistema de segurança pública. Ele acrescenta que a proposta também prevê recursos para os fundos nacionais da área.
0: Marangoni, do Podemos de São Paulo, é autor de proposta que altera o Código Penal para aumentar a punição a quem comete o crime de ato obsceno em locais de uso coletivo. legislativo. De acordo com a matéria, a punição passa a ser de 2 a 5 anos de reclusão, além de multa.
1: Marangoni afirma que a medida alcança banheiros, vestiários, escolas, transportes coletivos, centros comerciais e outros espaços frequentados por crianças e adolescentes. Ele considera que esses ambientes exigem proteção reforçada contra a exposição a atos de conteúdo sexual.
0: Marussa Boldrin, do Republicanos de Goiás, propõe criar diretrizes nacionais para transformar as salas lilás em uma política de atendimento humanizado a mulheres e meninas vítimas de violência. A implantação seria gradual, respeitando a autonomia de estados e municípios.
1: A proposta relatada por Marussa Boldrin na Comissão de Saúde garante acolhimento, escuta especializada e integração com a rede de proteção. Também prevê treinamento contínuo das equipes e protocolos nacionais para orientar o atendimento às vítimas.
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0: Previdência. Vander Lobé, do PT de Mato Grosso do Sul, apoia o projeto que regulamenta a aposentadoria especial por penosidade no regime geral de previdência social. A proposta define o conceito de penosidade e estabelece critérios para a concessão do benefício.
1: O texto de Vander Lobé prevê a aposentadoria após 25 anos de trabalho em condições de grande desgaste físico ou mental, mediante comprovação por perícia técnica. O projeto também cria regras específicas para motoristas do transporte rodoviário comprovarem o direito ao benefício.
0: Termina agora o Jornal Câmara dos Deputados, produzido pela Rádio Câmara, com trabalhos técnicos de Everson Urani e apresentação de Luciana Vieira e José Carlos Andrade. Uma ótima noite para você.
1: A Voz do Brasil volta amanhã. Uma boa noite para você.
0: 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Boa noite.